Brasil, composto pelo rapper Pitbull, a estrela pop Jennifer Lopez e a energia de Cláudia Leite. Juntos, eles misturaram o pop internacional com o balanço do Olodum na vibrante We Are One. Enquanto o planeta dançava o ritmo de Olê Olá, dentro de campo, o Brasil vivia uma montanha russa de emoções. Da festa nas arquibancadas ao drama da lesão do Neymar, até chegarmos ao maior pesadelo da nossa história no futebol. E lá vem eles, de novo, o inacreditável e doloroso 7-1 contra a Alemanha no Mineirão. Um mundial de extremos em que os alemães levaram a taça de tetracampeões em cima da Argentina. E Miroslav Klose se tornava o maior artilheiro de Copas do Mundo, com 16 gols. Também foi a última vez que vimos a Itália em uma Copa. Mesmo com o gosto amargo do resultado em campo, o torneio de 2014 deixou saudades pelo clima de união e festa que tomou conta do nosso país. E essa música é o passaporte direto para reviver aquele tempo inesquecível em que o Brasil recebeu o mundo. Relembre o Mundial em nossa casa com eles, Olodum, Pitbull, J-Lo e Cláudia Leite. We Are One.

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3: Estamos de volta com a Noite Educativa e por aqui é só música boa para desacelerar o seu dia. Nossa próxima sequência começa com essa música que eu vou contar para vocês. É uma das minhas músicas mais ouvidas em uma das plataformas de áudio. Não canso nunca. Maria Bethânia cantando esse hino de Vinícius de Moraes e Baden Powell, Samba da Bênção.

Quem fechou o bloco foi Vanderly, Fui! Música boa que acalma aqui na Educativa, sua rádio, seu estilo. Eu já volto com mais música para você.

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3: Olá, eu sou o Diego Tirri e agora começa mais um Minuto de Educação, o boletim diário sobre a educação pública no Paraná. O Estado tem potencializado a qualidade estrutural das escolas da rede pública e ampliado as condições para que a comunidade escolar desenvolva suas atividades em ambientes cada vez mais confortáveis, seguros e funcionais. De janeiro até agora, o governo do Paraná, por meio do Fundepar, destinou R$ 56,5 milhões para aquisição de mobiliário escolar, beneficiando 1.778 unidades da rede estadual. Nos últimos 8 anos, foram investidos mais de R$ 525 milhões na compra de mobiliário, modernizando salas de aula, refeitórios e espaços pedagógicos das mais de 2 mil escolas estaduais distribuídas pelos 399 municípios paranaenses. E este foi o Minuto de Educação de hoje. Você também pode nos acompanhar nas redes sociais. O endereço é EducaçãoPR.
4: 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Eu sou Marilena Chociai e essa é a sua noite educativa. Agora eu te deixo com Titãs, Não Vou Me Adaptar.

0: Fechando a minha participação nesta quarta-feira com Peter Cetera, Glory of Love. Eu agradeço demais a sua companhia. Amanhã eu volto nesse mesmo horário com aquelas músicas que a gente ama. Continue curtindo a nossa programação. Quem está chegando é a dupla André Molina e Tobias de Santana e o disco todo. Um grande abraço e até amanhã.
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2: Olá, ouvintes da Rádio Educativa. Aqui quem fala é a Isa Honório, da Divisão de Difusão Cultural da Biblioteca Pública do Paraná. Um dos destaques da programação é a exposição 60 anos de migração católica agrícola coreana no Brasil, que está super interessante. A mostra reúne no Hall Térreo fotos da viagem dos imigrantes, notícias da época e marcos da colônia. O objetivo é comemorar esse momento importante para a comunidade e resgatar a sua memória. A mostra é gratuita e fica disponível até o dia 10 de julho durante todo o horário de funcionamento da BPP. Confira todas as atividades da biblioteca no site bpp.pr.gov.br. A minha dica de leitura de hoje é um clássico da literatura brasileira, Grande Sertão Veredas, de Guimarães.

0: Rosa. O livro foi publicado em 1956 e está completando 70 anos. O romance é reconhecido por sua linguagem inovadora e seu estilo modernista experimental. Já a história se passa entre Minas Gerais, Goiás e Bahia, e é narrada pelo protagonista Riobaldo, um ex-jagunço que agora é idoso, relembra os acontecimentos da sua vida. Com o sertão como cenário, Riobaldo reflete sobre suas experiências como jagunço, suas frustrações e, principalmente, os seus amores. Vale a pena conferir essa obra que há 7 décadas impressiona os seus leitores. Gostou da dica? Grande Sertão Veredas está disponível para empréstimo na Biblioteca Pública do Paraná. Até a próxima!
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5: Olá, eu sou o Diego Tirri e agora começa mais um Minuto de Educação, o boletim diário sobre a educação pública no Paraná. O Fundepar iniciou a terceira remessa centralizada de alimentação para os cerca de 1 milhão e 200 mil alunos matriculados nas mais de 2 mil escolas da rede estadual de ensino. Nesta etapa, estão sendo distribuídos 3.200 toneladas de gêneros alimentícios não perecíveis, como arroz, feijão e farinha de trigo, entre outros, com investimento de aproximadamente 30 milhões de reais. O valor integra os cerca de 500 milhões de reais previstos para alimentação escolar ao longo de 2026, incluindo alimentos secos e perecíveis. Aproximadamente 1,5 milhão de refeições são servidas por dia na rede estadual. E este foi o Minuto de Educação de hoje. Você também pode nos acompanhar nas redes sociais. O endereço é EducaçãoPR.
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8: Olá, amigos da Educativa FM. Começamos mais um Disco Todo, hoje com um grande clássico de 1984, o terceiro álbum do Barão Vermelho, ainda com Cazuza, O Maior Abandonado. Sou André Molina e já aproveito aqui para dar boa noite aos ouvintes e ao meu amigo Tobias de Santana.
9: Boa noite, meu nobre Molina. Boa noite, Joaci, nosso grande maestro aqui. E boa noite aos nossos ouvintes também. Estão colados aqui querendo saber o que será que vem aí desse Maior Abandonado. Muito legal, né, a gente resgatar essa história, esse terceiro disco, acho que mais importante aí da carreira do Barão Vermelho, aquele que realmente consolidou, né, a banda no cenário, né? É uma banda carioca formada em 1981, considerada um dos ícones do rock brasileiro, criada por Guto Goff, baterista, Maurício Barros, que era o tecladista. Depois chegou o Dé Palmeira, que é baixista, e a banda adotou o Cazuza nos vocais e o Roberto Frejá na guitarra. Então, foi mais ou menos tudo na mesma época, inclusive um clipe, né, do Maior Abandonado, que é o nome do disco e nome da música primeira que o nosso nobre Molina vai destrinchar. Tem um clipe que mostra mais ou menos isso, né? Meio fantasiado, assim, nada dando certo para eles, para os cinco, e de repente os cinco se encontram numa festa e rola a banda, né? Mas a Maior Abandonado vendeu mais de 100 mil cópias, realmente foi um sucesso.
8: Então, Tobias, Maior Abandonado, ele, como o tema diz, expõe de forma direta a vulnerabilidade de quem se sente à margem, aceitando até mesmo as mentiras sinceras e as migalhas dormidas do teu pão como formas de afeto. Canção no clima de boemia marginal, tão descrita por Cazuza na época do Barão Vermelho. Lembrando a capa do disco, ela mostra os membros da banda diante de um hotel de baixa qualidade, denominado Love's House, e na contracapa, os Maiores Abandonados levando geral da polícia. É um dos principais sucessos desta primeira fase do Barão Vermelho.
9: Essa música aí, não sei se você concorda, né? Ela dá título ao álbum aí, ela já traz aquela fama do exagerado, né? Do Cazuza. Ela tem um quê de exagerado. Ela já começa dizendo que tá perdido, sem pai nem mãe, bem na porta da sua casa. É um exagero, né? Ele se coloca em busca, né, dessas migalhas dormidas do pão que você comentou, raspas e restos. Ou seja, exagerado. Ele tem esse perfil na construção de algumas letras, onde depois ele consolida, concretiza isso na música Exagerado, que vem no futuro, não é nesse disco, mas já tem ali os indícios do exagerado, né? Do que depois virou o famoso Cazuza Exagerado.
8: Com certeza. Então vamos de Maior Abandonado.

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1: Muito legal, né, rapaz? Esse som do Maior Abandonado. Aí a segunda faixa, Molina, vem Baby Suporte, música do Cazuza, do Ezequiel, que é uma figura importante nessa construção aí, é um cara que praticamente foi o que convenceu o pai do Cazuza a que eles lançassem lá o primeiro disco, que não fez muito sucesso, mas foi um grande empurrão, né? Então, essa música é do Cazuza, do Ezequiel, do Pequinho e do Maurício Barros. Se a primeira vem lá a ideia de Maior Abandonado, né, no lugar do conhecido Menor Abandonado, né, indicando um adulto solitário, a inversão na segunda é Baby Suporte, como sendo Baby o amparo, né, o suporte na relação, mas também vem essa logo o suporte como um conselho, né, para que ela entenda que a vida por vezes é dura e os cortes devem ser suportados. Então ele diz também Baby Suporte, né? Então tem esse duplo sentido.
2: Não é uma faixa tão lembrada do álbum, mas ela, na época, né, depois que o álbum saiu ali em 84, começo, né, janeiro de 1985, ela compôs o repertório do Barão Vermelho no Festival Histórico, a primeira edição do Rock in Rio. Foi um show lendário, um show em que o Cazuza e o Barão Vermelho, com roupas bem coloridas, misturadas com verde, amarelo, e na música Pro Dia Nascer Feliz, onde o Cazuza, ele se despede, ele fala que pro dia nascer feliz, que nasça mais feliz amanhã, por causa da questão da Nova República, que estava se instalando bem no dia, no show do Barão Vermelho. Então, além desse contexto político, né, histórico, envolvendo as pessoas de verde e amarelo para esse show do rock, uma outra característica é que o Barão Vermelho foi uma das únicas novas bandas do rock nacional que estava surgindo na época, em que não foram vaiadas pelo público do heavy metal, os metaleiros na cidade do rock, porque nessa época estava tendo o show do Scorpions, Iron Maiden, AC/DC, e o Barão Vermelho, com seu rock, seu blues rock rasgado, fez bonito e teve aplausos. É uma banda que saiu consagrada do Rock in Rio e muito respeitada. Vamos de Baby Suporte.

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1: É isso aí, meus amigos. Maior Abandonado do Barão Vermelho, terceiro álbum do grupo com O Cazuza, infelizmente também o último e de maior sucesso, que colocou o Barão Vermelho ali no grande cenário do rock nacional, uma banda que estava ali sofrendo um pouquinho para fazer sucesso, tinha sucessos de algumas faixas, como Todo Amor Que Houver Nessa Vida do primeiro álbum, Pro Dia Nascer Feliz do segundo álbum, que foi gravado pelo Ney Matogrosso, mas o Maior Abandonado foi o que realmente consagrou o grupo. E agora a terceira canção, Sem Vergonha, que começa com o marcante saxofone do músico Zé Luiz, que também participou das apresentações do Rock in Rio que eu comentei, retrata de forma leve, bem-humorada, o jogo de sedução entre dois personagens que se encontram de forma repetida, sempre sob o pretexto de coincidências. Nesta época, Cazuza ainda retratava mais as situações comuns de relacionamentos em detrimento das causas sociais e dos contextos políticos, muito em tom confessional.
2: E é mais uma da dupla Cazuza e Frejá, né? Que fizeram muitas músicas, poderiam ter feito naturalmente muito mais se Cazuza tivesse sobrevivido, né? Infelizmente isso não aconteceu, mas dizem também que o maior número de parcerias ali entre Cazuza e o Frejá se deu por conta do, na época, os ensaios eram lá no Rio Comprido, lá perto onde ficava uma faculdade, a Faculdade Estácio de Sá, que eu, inclusive, cheguei a ouvir ensaio do Barão indo buscar uma namorada minha que eu tinha lá, fazia direito, na Estácio de Sá, ali no Rio Comprido. E realmente era um barulho que dava para ouvir a uma certa distância, eles faziam bastante barulho mesmo, mas era um barulho bom, era uma música boa, assim, que a gente ouvia, eles ainda não eram conhecidos. Isso devia ser exatamente na época de ensaio ali, anos 80, 81, acho que 81, e tinha essa sonoridade toda que vazava ali da casa, acho que era do Maurício, se eu não me engano, que morava por ali, né? Mas era um som bem alto mesmo. Essa parceria se deu porque o Frejá, ele saía, morava no Flamengo, ele saía do Flamengo, ia para casa do Cazuza, aí eles ali, o Cazuza acordava, eles iam para a praia e começavam a trocar informações, letra, música. O Frejá levava a letra, no dia seguinte trazia uma música. Então isso acabou e depois eles pegavam, iam de carro, que o Cazuza tinha um carro, levava o Frejá até o Rio Comprido, onde os ensaios aconteciam, né? Então, realmente foi uma época, um período muito rico para os dois. Que sorte que isso aconteceu, porque muitas músicas interessantes surgiram dessa parceria.
1: Tobias, muito legal você comentar esse assunto, me puxa aqui um gancho para justamente falar sobre essa relação de composição do Cazuza com o Frejá. Foi muito legal porque o Cazuza, até então, ele não era músico, né? Ele era um poeta, ele fazia as letras. Então ele chegava, isso aí a gente vê em muitas entrevistas do Frejá, filme, publicações, de que o Cazuza chegava ali, às vezes, com um rabisco que ele tinha feito em casa. Ele chega lá pro Frejá, ele chamava o Frejá de bro. Ô, bro, tem uma composição aqui, ele passava aquela composição pro Frejá, e o Frejá com a guitarra fazia ali, elaborava os riffs. Ele ficava com essa missão de encaixar a letra do Cazuza musicalmente e chegava até a dar uma ensinada. O Cazuza canta assim, canta assado. Então você vê como os dois, assim, nessa relação irmã que eles tinham musicalmente, eles aprenderam a compor um com o outro. O Cazuza escrevendo, passando como escreve, e o Frejá passando como toca. Então uma relação muito saudável, muito bacana, e que gerou tantas faixas aí, um trabalho esplendoroso aí do rock brasileiro.
2: É justamente isso, porque o Cazuza, ele tinha mais um envolvimento naquela época com o Perfeito Fortuna, né? Isso era antes do Circo Voador, né? Que é a ideia do Perfeito sobre o circo. E ele tinha um envolvimento ali, era uma coisa, acho que mais voltada para teatro do que para música mesmo.

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1: Agora, seguindo no nosso Disco Todo, hoje pegando aí o Barão Vermelho, o nosso maior abandonado, vamos para a faixa número 4, Você Se Parece Com Todo Mundo. A letra trata de uma desilusão amorosa, né? E tem uma participação legal aqui do Léo Gandelman, com o saxofone alto, né? Barão Vermelho, que fez duas participações, né, no Rock in Rio de 1985. Ele se apresentou duas vezes. Inclusive, meu nobre, eu estive no Rock in Rio, eu não sei se eu já falei isso aqui, o de 1985. Não nos shows do Barão Vermelho, né? Mas eu estive lá, lembro de toda aquela atmosfera, muito legal. Mas o segundo show do nosso Barão Vermelho coincidiu exatamente com a eleição indireta do Tancredo Neves. Foi justamente no dia da segunda apresentação. O Tancredo que derrotou o candidato dos militares, né, o senhor Paulo Salim Maluf, e ali começava a transição que pôs fim a 21 anos sem eleições diretas e com uma Constituição toda adaptada para impor a vontade do grupo que estava no poder na época. Aí depois veio a nossa Constituição, que foi promulgada ali em 1988, né? Então, nesse show, houve a comemoração, de fato, da eleição, que você passou por isso rapidamente no início, né? Do primeiro presidente civil, depois de tanto tempo. Mas, como você sabe, o Tancredo não chegou a tomar posse, veio a falecer antes, e quem assumiu foi José Sarney. Esse também foi o último grande registro do Cazuza no Barão, fazendo parte do Barão Vermelho, e esse show histórico, ele virou CD e virou DVD, então tem como resgatar isso, pessoal que quiser conferir esse clima, ele está registrado num CD e num DVD como a grande última participação do Cazuza no Barão.
2: Então agora nós vamos para a quarta canção do álbum Você Se Parece Com Todo Mundo, escrita pela dupla Cazuza e Frejá, aquele desabafo sobre o fim de relacionamento tóxico, um tema corriqueiro na obra do Cazuza.

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1: É isso aí, meus amigos. Muito bom esse álbum Maior Abandonado do Barão Vermelho de 1984. O último disco do Cazuza no grupo que depois foi liderado por Roberto Frejá. E vamos com a faixa 5, Milagres. A primeira faixa do trabalho a ilustrar de forma mais explícita o contexto político e a crítica social. Utiliza a ironia para retratar o cotidiano marcado pela violência e pela fome no Brasil dos anos 1980. Com o verso "Nossas armas estão na rua, é um milagre, elas não matam ninguém", faz referência direta à presença constante da violência urbana.
2: E tem aí também a presença da ironia do Cazuza, né? Nessa letra, a ironia dele, que aparece muitas vezes, presente não só nessa canção, como em outras, mas principalmente em partes como "A fome está em toda parte, mas a gente come, levando a vida na arte". Há um misto nessa música também de acomodação, parece, né? Mas ao mesmo tempo ela tem ali uma coisa de esperança, né? Aquelas coisas da cabeça do Cazuza, que aliás, Molina, o Cazuza não era para ser o vocalista do Barão Vermelho, né? O cara que foi convidado era um tal de Léo Guanabara, era o nome da fera. Léo Guanabara, ninguém conhece.
1: É,
2: Léo
1: aqui Guanabara, ninguém sabe quem é.
2: Ninguém sabe, mas se falar...
1: É um
2: nome
1: goiano.
2: Que, é, o nome dele depois que virou Léo Jaime, né? O Léo Jaime foi convidado para ser vocalista, né? Não para ser o vocalista, para fazer um teste lá, para ver se que rolava e tal. E o Léo achou muito barulho, ele falou, não, é muito barulho, vocês fazem barulho demais, a minha onda é diferente, é uma outra coisa e tal... Mas eu tenho um cara que vai se ajustar muito a isso aqui que vocês estão querendo. O cara certo, né? E aí ele dá o endereço pro Cazuza da casa do Maurício e ele vai para lá e tal. Aí tem uma longa história, né? Mas
1: aí a história todo mundo conhece.
2: Mas é uma coisa legal, importante falar sobre o Léo, né?
1: Não, com certeza. Até porque foi a história, o Léo Jaime, ele foi lá e ele achou o som do Barão Vermelho muito pesado, muito calcado ali no Deep Purple, nos Rolling Stones. E quem acompanhou a carreira do início até, da carreira do Léo Jaime, sabe, ele sempre foi um cara assim, gostava de rockabilly, gostava de Jovem Guarda, né? O grande ídolo dele era o tremendão Erasmo Carlos, ali no João Penck, seus Miquinhos Amestrados, já foi para aquele som, né, que é a banda inicial dele, depois que ele veio fazer a carreira solo como Léo Jaime. Então ele achou muito pesado e preferiu aí, né, de uma maneira muito humilde, indicar o Cazuza e tocar o seu projeto de rockabilly, onde todo mundo sabe aqui também, foi muito bem sucedido no decorrer da década de 1980.
2: Uma fera.
1: Vamos ouvir então Milagres.

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1: Então, após o Milagres, né, do Cazuza e Frejá, música da parceria famosa Cazuza Frejá, vamos para a faixa número 6, que é a última faixa do lado A desse disco todo. Não Amo Ninguém é o nome dela. Cazuza, Frejá e Ezequiel são os autores da canção e diz a lenda que após uma desilusão amorosa sofrida pelo Ezequiel, ele, Ezequiel, teria dito: "Eu não amo ninguém." E o Cazuza pegou a ideia, aquela expressão dita naquele contexto, e escreveu a letra que, no fundo, demonstra a dependência, né, e o sofrimento daquele amor não correspondido. Guitarra aí, bem legal também, é do Roberto Frejá.
2: E eu digo que ele é um autêntico blues essencialmente brasileiro do Barão Vermelho. Por que que eu falo? Porque o blues, ele é um ritmo norte-americano, mas às vezes, ao ouvir o Barão dessa época, a impressão que dá é que o Barão Vermelho conseguiu fazer o blues ficar brasileiro, porque ele é lento, arrastado e com o Cazuza se lamentando com aquele sotaque meio carioca, então é impossível você achar que é um blues norte-americano. Ali, o Cazuza colocou a brasilidade dele no blues, né? A negação do amor, que funciona como uma confissão de vulnerabilidade. E uma baita letra, né? Porque ao mesmo tempo, né, Tobias, que nem você falou que é uma composição ali inspirada pelo Ezequiel Neves, quando ele fala: "Não amo ninguém, parece incrível, é só amor que respiro." E daí, aí que ele fala que ele ama mesmo, uma baita de uma ironia do Cazuza. É uma sonzeira. Vamos ficar aí de "Não amo ninguém."

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3: É isso aí, meus amigos, Maior Abandonado. Agora a gente vira o disco e coloca a agulha no lado B, porque a gente é assim. Uma faixa aí que coloca muito o perfil do Cazuza, que explora o fascínio por comportamentos autodestrutivos e a busca intensa por prazer. A letra reflete a intensidade das relações e os excessos da cena musical dos anos 80, as inquietações existenciais do Cazuza. Canibais de nós mesmos antes que a terra nos coma. É, infelizmente, demonstra esse perfil autodestrutivo do Cazuza que o levaria em 1990 vítima da AIDS.
4: Agora, tem uma coisa interessante aqui também que eu acho que vale o registro, Molina, é que tem uma participação especial aí nessa faixa dos Golden Boys. Os Golden Boys, para quem não sabe, foi um grupo predominantemente de irmãos, né, que apareceu muito na época dos festivais e participavam em vários discos de muita gente. Acaba participando aqui, você veja só, né, quase, sei lá, duas décadas depois desse trabalho, dessa faixa, uma faixa tão importante. O Golden Boys era formado por Ronaldo, Renato e Roberto Correia, eram três irmãos, mais o amigo Valdir de Assunção. Mais tarde passou a integrar o grupo também o outro irmão, o Mário Correia. E aproveitando, Molina, que você estava falando aí também sobre o Cazuza, né? O final que ele teve, a doença, a luta, uma coisa impressionante, incrível, a força desse cara, né? Como ele enfrentou toda essa adversidade, mas interessante que ele era um garoto de classe média alta, né? A gente pode dizer assim, né? Filho da cantora Lucinha Araújo e do João Araújo, que era um poderoso e competente empresário e produtor musical com papel relevante, né, no surgimento de astros impressionantes como Djavan, Gal Costa, Rita Lee, Gil, Caetano, os Novos Baianos, que ficaram hospedados lá na casa do João. O Cazuza pequenininho chegou na sala, tinha aquele monte de cabeludo dormindo lá e tal. Ele foi criado nesse ambiente, Lulu Santos, né? Coisa do obra do João Araújo, né? Ele era um sujeito que teve boa escola, boa formação,
3: berço,
4: né?
3: Cultural, né?
4: Diferente do que nós falamos ainda há pouco aí do nosso Léo Guanabara, né?
3: O Léo Jaime. Inclusive, o Léo Jaime, né? Ele era muito amigo do Cazuza e ele chegava aí no fim de tarde, das tardes, na casa do Cazuza. Ele não tinha muito dinheiro, era um cara meio pobre. E a mãe do Cazuza preparava um café da tarde ali para ele, pro Cazuza, e em muitas ocasiões aquele ali era o jantar, né, do Léo Jaime. Então você via essa relação, o Cazuza abastado, mas é sempre ali aquele... Ele tinha essa liderança na turma, né, ajudava os amigos. E ele não era bobo, não. Ele tinha todas essas influências da MPB, que estava ali com ele por causa do pai dele, que era diretor-presidente da Som Livre. Inclusive, eu arrisco dizer que não sei não se a gente conheceria hoje em dia o trabalho do Cazuza e do Barão Vermelho se ele não tivesse esse privilégio, porque a Som Livre, quando o pai do Cazuza ouviu a fita demo do Barão Vermelho apresentada pelo Ezequiel Neves, né, o produtor, esse que foi o grande pai do Barão Vermelho, o pai do Cazuza, o João Araújo, falou: não, mas isso aí é muito sujo, né, é muito pesado, mas falou assim...
4: E tinha questão do nepotismo, ele dizia: não, eu fui filho de diretor de escola, eu sei como é que é isso, não dá certo.
3: Não dá certo, foi contra. Filho do presidente, com esse som sujo, que não é comercial, como é que vamos gravar isso? Mas Ezequiel Neves insistiu e deu no que deu, a história todo mundo conhece.

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1: Agora vamos para a faixa número 8, geral, né? Mas é a segunda do lado B, é Narciso, criação também do Cazuza e do Frejá. É um rock que explora, pega emprestado o mito grego do Narciso, né? A ideia do espelho, mas de outro ponto de vista, do ponto de vista de um indivíduo mais imaturo, tentando imitar um outro mais descolado, mais maduro, e a conclusão é que eles são iguais de alma e de corpo. A diferença ali estaria mesmo só na questão da maturidade.
2: E aqui é novamente o Cazuza demonstrando uma parte do seu perfil, confessando como é ele, né? É incrível, né? Porque esse desprendimento que o Cazuza apresenta, ele não tem vergonha de se mostrar. Cada composição que ele passava para o Frejá, era ele se confessando de como ele era.

0: importância dos laços de amizade e afeto sem se preocupar com o futuro. É, realmente o Cazuza, para ele, só existia o presente. Elementos da juventude e da adolescência. É uma das mais obscuras do álbum, tem um andamento arrastado e com Roberto Frejá se destacando novamente nos solos de guitarra.
1: É mais uma canção Cazuza Frejá, das várias desse disco, e a letra fala sobre esse perfil do jovem daquela época, né? Mas com os desafios e as particularidades daquele período, né? Então, a sensação de pertencimento que normalmente existe em qualquer época, naquele período ela era um pouco diferente, né? Andar em grupo de 15, 20, né? A beleza e a embriaguez também muito presentes nesse período, que passam rápido as duas, tanto a beleza quanto a embriaguez, passam como um cometa, que isso é dito na letra, né? De certa forma. Toda essa atmosfera está na canção da dupla Cazuza Frejá.
0: Inclusive, essa questão que o Tobias falou desse sentimento de grupo nessa época era muito presente. E a formação da banda, como uma banda, ela tinha muito essa coisa dos cinco amigos juntos, ali vivendo dia a dia, tocando guitarra, bateria, baixo, cantando. A música de uma banda era a expressão de um grupo, é uma expressão da amizade de um grupo. Então vamos com a faixa intitulada Nós.

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1: E saímos então da faixa número 9, nós vamos para a número 10, Dolorosa. Né? É uma criação, mais uma, Cazuza e Frejá. E ela, a música fala tudo, né? Ela fala, não precisa nem muito de explicação, fala do fim de noite, os amigos indo embora, aquele clima que antecede.

0: de certa forma, antecede as reflexões de Beth Balanço, que vem logo como a canção seguinte.
1: Exato, essa Dolorosa, ela tem muito aquele perfil do Cazuza que eu conheço muita gente até hoje. Aquelas pessoas que são inimigo do fim, né? Que vão lá no bar, foi todo mundo embora, a festa acabou. E o cara continua ali tomando aquela cerveja, tomando, né? E o cara não quer ir embora e não quer sair. Eu vejo muito o Cazuza nessa Dolorosa que a gente vai ouvir agora.

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1: Infelizmente, temos que terminar aqui o nosso disco todo, mas antes, olha só como é que a gente vai fechar esse álbum. Até é difícil de eu falar alguma coisa desta canção, Bete Balanço, junto da faixa título Maior Abandonado, uma das canções de maior sucesso do grupo. Fez parte da trilha sonora do filme com o mesmo nome, estrelado pela atriz Débora Bloch, Barão Vermelho, que até fez umas pontas no filme, pegando uma praia e tocando algumas canções. O solo de guitarra de Roberto Frejá, eu não me arrisco de dizer que se tornou um dos mais emblemáticos do rock brasileiro da década de 80, uma faixa que fica entre o blues, o new wave e o swingado carioca. E você, Tobias, deve se lembrar muito bem dessa, hein? Bete Balanço.
2: Lembro muito, rapaz. E, de fato, foi uma música que tocou muito, agradou demais. É impressionante. Tem músicas que são feitas assim, meio que esperando isso. Essa parece que era uma outra história e ela pegou de uma forma, né, na garotada, que lembro muito bem. É considerada por muitos, como você disse aí agora, né, um dos grandes hinos do rock nacional, né? São poucos que podem ser eleitos assim, com esse status, né? Embora tenha uma levada meio funk, né? Que já existia no Rio um pouco essa coisa, meio funk rock, né? Ela teria sido composta sob encomenda. Isso é uma coisa muito interessante, né? Para o filme homônimo que você acabou de dizer. Isso é uma coisa que eu fiquei sabendo muito depois. O disco estava todo quase pronto e tal, mas essa entrou. Não por conta do disco, ela entrou porque ela foi realmente encomendada pelo diretor, né, o Lael Rodrigues, né, ele pediu essa música e tal. Então é uma das canções mais regravadas do Barão e do próprio Cazuza também, uma das interpretações que mais circulam sobre a música é de que ela seria em boa parte um autorretrato do próprio Cazuza. Duas vezes hoje aqui, durante o disco todo, você, Molina, falou sobre essa coisa da autobiografia dele na letra. E isso é o que falam muito em relação a essa. Ou seja, ele teria se inspirado na própria caminhada, na própria personalidade e incertezas para escrever Bete Balanço. O filme é o filme de 1984, protagonizado, como você disse, pela Débora Bloch, no papel de Bete. Veio lá de Governador Valadares, Minas Gerais. Tem a participação do Diogo Vilela, do Lauro Corona. Participação especialíssima da Maria Zilda e do Hugo Carvana, né, que são dois monstros do cinema brasileiro. E o Cazuza fez o papel do Tininho.
1: Não, e eu já vi bastante esse filme. É um filme bem... Você vê que até o pessoal do Barão Vermelho está meio tímido ali para fazer a atuação. E é muito legal... O Maior Abandonado, ele foi um disco tão bem acabado e tão bem resolvido do Barão Vermelho que isso é uma especulação minha, mas eu acho que ele deixou ali no Cazuza aquele pensamento de que, cara, olha onde é que eu cheguei, eu acho que eu vou poder tocar as coisas agora sozinho, né? Infelizmente sem os meus quatro colegas. E o disco, ele fez tanto sucesso, mas ele meio que sofreu aí desse abatimento. Ele poderia ter tocado ainda mais, mas aí logo nos meses seguintes o Cazuza decidiu sair do Barão para fazer a carreira solo, e uma baita carreira solo, porque daí ele veio com Exagerado. E ele deixou algumas músicas para o Barão gravar no disco seguinte, que era o Declare Guerra, né, como Um Dia na Vida, e algumas canções ele pegou para colocar no Exagerado. Mas essa é uma outra história que dá para ser destrinchada em outra ocasião num novo
2: merece,
1: disco todo.
2: Merece, inclusive porque essa saída da forma que foi... trouxe um certo descompasso na amizade deles, né? As coisas não ficaram como eram antes. Depois elas voltam ao normal, né? Eles se aproximam novamente. Vem também depois a doença do Cazuza e tudo mais. Mas é uma história que acabou muito antes do que deveria ter acabado, né? Tanto do Barão quanto a história do próprio Cazuza.
1: Então vamos de Bete Balanço.

0: É, isso aí, né? Beth Balanço, que baita sonzeira do rock brasileiro da década de 80. Com ela, nós terminamos o disco Maior Abandonado e o nosso disco todo especial aqui do Barão Vermelho e Cazuza. Eu dou o meu tchau aqui para você que está nos ouvindo, apreciando esse grande clássico do rock brasileiro, para o meu amigo Tobias de Santana e para o nosso amigo e maestro Joaci.
1: Grande Joaci, boa noite para você também, meu amigo Molina. Boa noite, foi um prazer novamente aí dissecar mais um álbum para o nosso ouvinte. Estamos aqui prestando atenção. Qualquer sugestão, mande por WhatsApp no nosso 33317516. Qual disco você gostaria de ver aqui sendo dissecado e tocando ele todo, o disco todo? Então foi um prazer enorme, um abraço também para vocês, nossos ouvintes que curtiram aqui Barão Vermelho, o disco todo, e estamos preparando um bom disco aí para a próxima. Fique colado com a gente aqui, um abraço, boa noite.
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5: Bom dia, hoje é um novo dia aqui na 97.1. Desejo que esse dia seja excepcional para você e nada melhor do que começar com música de qualidade como fundo musical aqui na Educativa 97.1 FM. Eu sou o Tobias de Santana, espero que esteja tudo bem com você. Seguiremos juntos até às 7 horas da manhã, navegando nesse mar seguro das belas canções da madrugada. E vamos iniciar com

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4: Você fica agora com O Que Eu Só Vejo em Você, com Ana Canhas.

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1: Olá, eu sou o Diego Tirri e agora começa mais um Minuto de Educação, o boletim diário sobre a educação pública no Paraná. O Estado tem potencializado a qualidade estrutural das escolas da rede pública e ampliado as condições para que a comunidade escolar desenvolva suas atividades em ambientes cada vez mais confortáveis, seguros e funcionais. De janeiro até agora, o governo do Paraná, por meio do Fundepar, destinou R$ 56,5 milhões para aquisição de mobiliário escolar, beneficiando 1.778 unidades da rede estadual. Nos últimos 8 anos, foram investidos mais de R$ 525 milhões na compra de mobiliário, modernizando salas de aula, refeitórios e espaços pedagógicos das mais de 2 mil escolas estaduais distribuídas pelos 399 municípios paranaenses. E este foi o Minuto de Educação de hoje. Você também pode nos acompanhar nas redes sociais. O endereço é educação.pr.
2: Chega agora Ivan Lins, Saindo de Mim.

0: Madrugada Educativa trouxe Caetano Veloso. Você não me ensinou a te esquecer.
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0: Agora é a vez de Jorge Versilo interpretar Enredo do Meu Samba,

0: Essa foi a rainha do rock, Rita Lee, com Caso Sério.
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0: Madrugada educativa, música boa na madrugada. Agora quem chega é Dani Black com Segunda Chance.

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6: Agora é a vez de Raquel Reis com Coisa Rara.

0: curtimos Lenine com o sucesso Já Que Sou Brasileiro.
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0: Presença de um clássico na madrugada educativa, Pepeu Gomes com Sexy Iemanjá.

0: presença sempre marcante de Arnaldo Antunes na madrugada educativa. A casa é sua.
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0: No passado, existia certa dificuldade em decifrar e memorizar as notas musicais. Os tons existentes, por vezes, eram confundidos, até que o monge italiano Guido d'Arezzo deu nome às notas, inspirado no hino de São João Batista, precisamente nas primeiras letras de cada verso. Assim, ficou fácil encontrar, por exemplo, um tom acima da nota Dó, que é o Ré. Dois tons é o Mi, mas um tom perdido e que será difícil de achar igual novamente é o nosso Tom Jobim, pianista, violonista, compositor, arranjador e cantor.
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0: Carioca da Tijuca, filho da dona Nilza e do diplomata Jorge Jobim, Tom, com um ano de idade, já residia em Ipanema, um dos lugares que daria o tom, cores e inspiração para muitas de suas criações. Próximo da natureza, dos bichos, dos drinks, amigos e da música, Jobim integrou a parceria mais famosa da Bossa Nova. Ele e Vinícius de Moraes, juntos, criaram pérolas como Eu Sei Que Vou Te Amar, Ela É Carioca, Chega de Saudade e Garota de Ipanema. Garota de Ipanema, que no controle do ECAD de 2024, continua como a música brasileira mais vezes regravada. Músicas que ajudaram Tom a ser um dos músicos brasileiros mais reconhecidos e conhecidos fora do país e um dos compositores mais importantes do século XX.
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0: A parceria com Vinícius teve início na peça teatral do poetinha, Orfeu da Conceição, baseada no drama grego Orfeu e Eurídice. E a trilha conta com músicas de Tom e letras de Vinícius de Moraes. dentre elas a belíssima Se Todos Fossem Iguais a Você. Tendo nomes como Pixinguinha e Heitor Villa-Lobos como forte influência, Jobim, graças à sua densidade, esbarrou ou atraiu grandes personalidades da música como Chico Buarque, amigo e parceiro com quem, entre tantos êxitos, conquistou o terceiro Festival da Canção de 1968, com Sabiá. Elis Regina, que ajudou a eternizar Águas de Março. Stan Getz, músico importante para que a música brasileira, em particular a de Jobim, ultrapassasse as nossas fronteiras e conquistasse o mundo. Frank Sinatra, com quem Tom dividiu o palco, e o belo álbum Frank Sinatra e Tom Jobim, entre outros gigantes. Ah, detalhe, a criação Chega de Saudade de Jobim e Vinícius é o marco do início da Bossa Nova, música gravada por Elisete Cardoso em 1958, com arranjo do maestro Tom Jobim. Parece justo que o maestro, que ajudou a música brasileira a decolar no cenário internacional, fez o samba do avião e com notas nos leva às alturas, empreste o seu nome ao Aeroporto do Rio de Janeiro, o Aeroporto Internacional Tom Jobim. A contribuição de Tom Jobim para a arte e para o país, com ou sem parceria, é inestimável. Vai de Garota de Ipanema a Água de Beber, passando por Desafinado, Samba de Uma Nota Só e o Samba do Avião, até chegar nas belas Lígia, Luísa e Wave. Chico Buarque conta que Tom Jobim gostava de falar sobre os seus antepassados e suas respectivas origens. E, em sua homenagem, Chico escreveu Para Todos, registrando o meu pai era paulista, meu avô pernambucano, meu bisavô mineiro, meu tataravô baiano, declarando ser Tom Jobim o seu maestro soberano. Homenagem recebida com emoção pelo amigo. Tom Jobim, no programa Bar Academia da extinta Rede Manchete, falou do tempo de um Brasil diferente. Um Rio de Janeiro com menos destruição, carros, poluição e com mais bichos e plantas. Lembrou da Lagoa e de Ipanema com dunas de areia, aves, mar limpo, peixes, onde era possível avistar da praia o contorno da serra, há muito ocultado por prédios. Um maestro compositor que tanto exaltava o Brasil, as coisas, a cultura e a gente do Brasil, é, sem dúvida, um dos grandes brasileiros da história. E isso já se vê na certidão de nascimento do maestro, que traz o nome Antônio Carlos Brasileiro de Almeida Jobim. Eu sou Tobias de Santana. Que tal? Vamos ouvir do maestro soberano Águas de Março, com Elis Regina e Antônio Brasileiro Jobim?

0: você recordou Debaixo dos Caracóis dos Seus Cabelos com Fernanda Takai.
1: Olá, eu sou o Diego Tirri e agora começa mais um Minuto de Educação, o boletim diário sobre a educação pública no Paraná. Desde o início do ano letivo, estudantes de 248 redes municipais têm contato com a língua inglesa ainda nos anos iniciais do ensino fundamental. A ação é viabilizada pelo Inglês Paraná Kids, iniciativa de fomento do Estado para apoio aos municípios no ensino de inglês para os alunos do primeiro ao quinto ano do ensino fundamental. Com investimento de cerca de 30 milhões de reais, a iniciativa já garantiu a implementação de aulas de inglês em 1.675 escolas públicas municipais distribuídas por todos os 32 núcleos regionais de educação. Ao todo, mais de 315 mil livros didáticos de língua inglesa já foram entregues pelo Estado aos alunos dos municípios. E este foi o Minuto de Educação de hoje. Você também pode nos acompanhar nas redes sociais. O endereço é educação.pr.
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0: Madrugada Educativa, música boa na madrugada. Eu sou o Tobias de Santana, seguindo com você até as 7 da manhã. Agora é a vez de Zizi Posse interpretar Começo, Meio e Fim.

0: Você ouviu Eu Sei, com Papas da Língua.
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2: Minuto Ame-se. Uma estudante de Siqueira Campos foi selecionada entre 16 mil redações para o programa Jovem Senador 2026. A aluna do Colégio Estadual, professora Maria Aparecida Chueri Salcedo, Isadora Fagundes dos Passos, será representante do Estado na iniciativa que reúne estudantes da rede pública de todo o Brasil para uma imersão nas atividades do Poder Legislativo. A redação teve como tema Democracia nas redes sociais, como construir um debate saudável e, como proposta, a garota de apenas 15 anos criou um plano de transparência nas redes sociais e o fortalecimento da cidadania digital. Para saber mais, leia a matéria completa pelo portal amice.pr.gov.br e também nos siga no Instagram amice.pr.
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0: Quem chega agora é a banda Los Hermanos, O Vento.

0: Essa foi Ana Carolina, Pra Rua Me Levar.
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2: Vamos escrever e pronunciar corretamente. Ela interveio, não interviu no processo. Nós vimos no presente aqui para beber ou para conversar. Nós viemos no passado aqui para beber ou para conversar. Como é que você pronuncia? Obeso, muito gordo e obesa, ou obeso e obesa? Você diz obsoleto, que caiu em desuso, ou obsoleto? Em Portugal, a pronúncia dessas palavras é aberta. No Brasil, porém, a pronúncia predominante é fechada. De qualquer modo, se você escutar a pronúncia aberta, obeso e obsoleto, não se escandalize, porque ela tem o endosso do Volpe, vocabulário ortográfico da língua portuguesa.
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0: Agora você fica com a voz incrível de Gal Costa. Alguém me disse...

0: Você curtiu o super clássico O Caderno com Toquinho. 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
2: Depois do enorme sucesso da premiada Bebê Rena da Netflix, Richard Gere está de volta. Agora, na HBO Max, ele apresenta Pela Metade. A nova minissérie acompanha 3 décadas da relação entre Niall, vivido por Jamie Bell, e Ruben, interpretado pelo próprio Gere. Eles crescem como se fossem irmãos. Mas essa amizade é atravessada por afeto, ressentimento e violência. Muita violência, tanto física quanto psicológica. Não espere respostas fáceis nem explicações psicológicas prontas. O interesse da série é outro. Mostrar como muitos homens aprendem desde cedo a esconder a dor. E como esse silêncio pode se transformar em agressividade. Em Pela Metade, a violência não surge do nada. Ela é passada de uma geração para outra. É alimentada por uma ideia muito rígida de masculinidade. Um modelo que ensina que demonstrar fragilidade é sinal de fraqueza. Jamie Bell, ator revelado lá no início dos anos 2000 por Billy Elliot, entrega uma atuação impressionante. Trabalha bem com economia, poucos gestos, poucas palavras, muitos silêncios. Quando seu personagem finalmente desmorona, o impacto é gigantesco. A série tem algumas limitações. As personagens femininas de Pela Metade são pouco desenvolvidas, ao contrário das masculinas. E o último episódio exagera um pouco no drama, mas isso não compromete o resultado. Mais do que repetir os temas de Bebê Rena, Richard Gere amplia sua reflexão sobre masculinidade, vergonha e intimidade. É uma obra dura, às vezes sufocante, mas também profundamente humana. Pela Metade não oferece conforto, não, nem redenção. Apenas nos obriga a olhar para feridas que muitos homens passam a vida inteira tentando esconder. Vale muito assistir a série que está em cartaz na HBO Max.
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0: Madrugada Educativa trazendo Chico César, A Primeira Vista.

0: Essa foi Daniela Mercury com o clássico Como Vai Você?
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4: Duas estudantes de biotecnologia do Paraná desenvolveram uma solução para combater incêndios florestais de uma forma inovadora que não agride o meio ambiente e foram premiadas. Maria Cavalcante e Taciane Ferreira, desde que souberam que para cessar as queimadas são utilizados produtos químicos que contaminam a fauna, decidiram criar algo que reduzisse esses danos. A invenção é feita de composto natural que favorece a recuperação ambiental. Agora elas se preparam para disputar o prêmio na etapa internacional, sendo as únicas representantes do Brasil. Ao todo, 18 mil equipes se inscreveram no mundo todo. Gostou? Para saber mais, acesse o portal e leia a matéria completa no ame-se.pr.gov.br.
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5: Dose dupla para você agora, Biafra e Roupa Nova, Rua Ramalhete.

0: Esse foi o grande João Bosco com O Bêbado e a Equilibrista. E assim estamos finalizando o nosso passeio pela madrugada na Educativa. E com tanta música boa, passou, foi rápido demais. Mas é sempre uma honra ter a sua nobre companhia aqui para curtir música boa na Educativa. Eu sou o Tobias de Santana, deixo você sempre em ótima companhia. Vem aí Eureka! E logo depois você não pode perder o Jornal Paraná Agora, primeira edição. Mas temos aquele encontro marcado hoje à meia-noite para um novo passeio musical na madrugada. Aguardo você! Um ótimo dia e um fraterno abraço!
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5: Olá, chegamos! Eureka no Rádio, sempre tratando de questões ligadas ao ensino. Professores, olha só, hoje, segundo dia do mês de julho. Quase o recesso escolar.
6: Feliz. Não, a alegria com que ele fala. É pena que os ouvintes não vejam o sorriso, né? Que ele fala.
5: No mês de julho, segundo dia, qual o problema? Mês 7.
7: É que você está esperando as férias.
6: É que tu tá pensando no final do ano,
5: Toledo.
6: Não me vem.
5: Aliás,
6: tu tá pensando nas férias.
5: Um comentário aqui que isso é. Nós, professores, somos desorganizados, né?
6: Em parte.
5: Olha só, veja só. Tem escola particular que vai ter um dia, começa num período das férias, o Estado começa em outro e as faculdades começam em outro. A gente não consegue organizar.
7: Pois é.
6: Não dava para acertar isso, a mira,
5: é,
6: né?
8: Um descanso.
6: Não, tem que ser um em cada. Isso não dá para entender.
5: Como é que nós queremos nos organizar em outras coisas? Isso é uma crítica que eu, há anos eu venho
6: questionando. Por que os calendários não podem coincidir?
5: Exato.
6: Né?
5: Qual é o problema de sentar?
7: Eu, como gestor escolar, que já fui da escola privada, eu buscava
6: tu
7: o calendário
6: é um desculpado,
7: do Estado.
6: Então.
7: A minha seguia as férias, por quê? Porque muitos professores que davam aula na escola, que eu no colégio que eu trabalhava, davam aula no Estado também.
5: Sim.
7: Então, justamente pensando nisso, eu equacionava as férias ali. É claro, outras datas, algumas comemorações, os dias letivos a mais, mas as férias da metade do ano, porque isso ajuda a família, ajuda o aluno.
5: Sim, claro. É uma regra. Sr. Marlos Geronasso, onde hoje nessa data?
9: No centro, setor centro, terminando o périplo nas boas bandas curitibanas, visito escolas conhecidas de vocês, o Toniolo, sobretudo, onde ele estudou, né? O Colégio Estadual Rio Branco, iniciando
7: Opa,
9: a caminhada.
7: Eu estudei no Júlio Vanderlei.
9: Júlio em seguida.
7: Júlio em seguida.
9: Então, eu sabia que tinha alguma coisa. Ah, o Rio Branco, sabe quem foi que estudou? O nosso poeta, o professor Antônio Tadeu. O Tadeu estudou no Rio Branco, sim. É o Rio Branco que eu começo.
7: São colégios vizinhos.
5: O Branco,
7: minha caminhada.
5: Não é o...
7: Senhora Aparecida, ali, com a Jerônimo Durski.
5: Ah, sim, é. Sim. Eu estava trocando com...
9: Prédio histórico muito bonito. Muito tem bonito. Um vitral maravilhoso na entrada, sua direita. Não, você entra à direita. E em seguida eu vou para o Júlio... Aí sim, para o Júlio Vanderlei. Júlio Vanderlei. Da professora Júlia Vanderlei, exatamente.
5: Isso. Perfeito. Professor Oswaldo, nesta data, você que foi testemunha.
6: Nesta data, senhores, em 2011... morreu, né, o chamado Homem do Topete, né? O nosso presidente Itamar Franco, né, que chegou ao poder por conta do impeachment do Collor, né, do Fernando Collor de Mello, governou de 1992 a 1995. E lembrar para os nossos candidatos de vestibular, prova do Enem, que foi durante o governo dele que Fernando Henrique Cardoso, né, Toniolo, criou o Plano Real. E que, inclusive, ele vai acabar sendo eleito presidente.
7: Exatamente.
6: Por conta disso e reeleito.
9: O sociólogo FHC, que se encontra numa situação de saúde bem delicada há algum tempo. E, é claro, a expectativa... Eu nunca imaginei Fernando Henrique Cardoso como professor de sociologia na plenitude, uma vez que o reconhecemos mais na presidência. Mas a sociologia teve um papel importante na vida do sociólogo Fernando Henrique Cardoso, que foi o nosso presidente por duas gestões, por dois anos.
5: E queremos ou não, se nós temos uma moeda forte hoje, podemos criticá-lo aqui, acolá, mas a... O plano real.
6: E boa parte se deve ao olhar dele de sociólogo.
7: Ele é uma pessoa respeitada mesmo.
5: Não só no Brasil.
9: Ele soube sempre exercer a democracia, quando venceu e quando não venceu o processo eleitoral. Né?
5: É verdade.
9: Falando nisso, vamos resgatar a pauta de ontem.
5: É.
9: Então, só relembrando este PL que... Não sei, às vezes você fica imaginando, ele surgiu ali em 2023, mas fica imaginando qual a intenção de alguns dos senhores parlamentares, das senhoras parlamentares, em trazer uma proposta como essa, que é o PL 4088, de 2023, que traduz exatamente isso. Inclui a educação política e direitos da cidadania como componente curricular obrigatório. Então aí vai a pergunta... Eu vou criar uma outra disciplina, nós já temos 13, né? Então, eu vou criar uma 14ª disciplina para colocá-la em que lugar?
6: Vai
9: substituir o quê, necessariamente? Esses conteúdos propostos, porque tem que ter uma ementa para tudo isso, né? Tem que ter uma razão. Esses conteúdos não estão explicitados nas ciências humanas, em história,
6: sem dúvida,
9: em filosofia, em sociologia e o rabicho em geografia.
5: Não, será que não? Sr. Marcos, quem fez isso não leu a BNCC.
9: Não, em nenhum momento.
5: As habilidades da BNCC já dão conta de todos esses pontos aí. É muito, essa pessoa está fazendo mais para querer aparecer. E isso indica bem aquilo que nós também discutimos ontem, que as pessoas não sabem quem são os seus senadores e são os seus deputados federais e estaduais. Automaticamente daí saem essas excrescências.
9: Nós quatro tivemos educação moral e cívica? Eu tive.
5: Sim, então, que desgraça.
9: Professores que estão levando os carona.
6: Me perdoe.
9: Que nós tivemos educação moral e cívica. E muito tempo depois, como eu citei no programa de ontem, eu lecionei por um mês educação moral e cívica, eu lecionei o SPB. Era um livro verde, horroroso. E eu lecionei por um mês, depois teve um abaixo-assinado dos pais que pediram que a minha saída da disciplina, porque eu não concordava com um monte de coisas que estavam expostas, que eram horrorosas. Então, eles diziam que eles foram obrigados a comprar um livro que o professor não seguia, e o professor era contra o livro. Então, era melhor desligar o professor. E foi o que aconteceu. Gentilmente, não. A escola permaneceu comigo, só pediram que eu não lecionasse mais esta disciplina, mas eu tive, carrego na minha trajetória de 34 anos no magistério, sim, lecionar por um mês o SPB.
5: Então, professores, fiquem atentos a esse... É uma PL isso, né?
9: PL está agora para sanção presidencial. É a sanção.
5: Que participem, debatam com seus deputados, com seus senadores. É o momento, a gente tem que exercer tudo isso, independente se você é desta ou daquela ala. Não tem sentido, ponto. É uma coisa lógica. Se fosse uma coisa boa, claro que a gente ia brigar e pronto. Senhores, fechamos a conta? Grande abraço a todos. 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

0: Olá, um bom dia para você. São 7h01 agora. Abrimos esta edição do Paraná, primeira edição com imagens ao vivo da região oeste do estado. Você acompanha aí Foz do Iguaçu, amanhecendo Foz do Iguaçu, 17 graus neste momento. O céu aí, ó, com nuances, né, de que estará bem iluminado ao longo do dia. Será que vem sol por aí, Gustavo? Bom dia,
1: Guto. Bom dia, bom dia. E para você que também nos acompanha na TV Paranaturismo, na Rádio Educativa 97.1 FM, na M630 e também ao vivo pelo YouTube. Agora vamos acompanhar o amanhecer de Guaíra. Belíssima. Essa pintura na tela que a gente mostra todos os dias de manhã, né, Patrícia?
0: É verdade. Guaíra tá bem bonita hoje, ó. Tá já linda. Temos grande movimentação também sobre o rio Paranazão aí, né?
1: Ponte Ayrton Senna,
0: Ponte
1: que
0: Ayrton
1: liga.
0: Senna, ó, muito movimentada já.
1: Paraná ali também e pertinho de Salto del Guairá. Um beijo e um abraço a todos que moram em Guaíra, essa cidade brilhante. E bastante movimento lá nesse momento agora por lá.
0: Um dia lindíssimo por lá também, gente. Seja muito bem-vindo, seja muito bem-vinda. É sempre muito bom ter a sua audiência, sua companhia. Aliás, é um privilégio.

0: Agora, os migrantes e refugiados que desejam abrir um negócio podem contar com um glossário que traz termos técnicos traduzidos em 5 idiomas. O objetivo é facilitar o acesso aos serviços públicos e incentivar a inclusão produtiva.
1: Jesus veio de Cuba há cerca de 1 ano e meio. O especialista em marketing encontrou em Curitiba um mercado promissor para abrir o próprio negócio. Porém, ele se deparou com um grande desafio: compreender alguns termos específicos do mundo empresarial.
2: Era a falta de conhecimento.
1: Para incentivar migrantes como Jesus, que já se tornaram ou desejam se tornar empreendedores, a Secretaria Municipal de Desenvolvimento Econômico e Inovação lançou, em parceria com a Agência do Migrante do Estado do Paraná, um glossário. Microempreendedor individual, empresa de pequeno porte e CNPJ são alguns dos 50 termos técnicos do empreendedorismo que foram traduzidos para 5 idiomas: inglês, espanhol, francês, crioule e árabe. Todas estas expressões estão reunidas neste glossário inédito. O material está disponível ao público nas 10 salas do empreendedor, localizadas nas ruas da Cidadania e também no espaço do empreendedor móvel. No glossário, os termos aparecem primeiro definidos em português. Um exemplo é a palavra imposto, descrita como o tributo cobrado pelo poder público sem vinculação direta a um serviço específico. Logo abaixo, a mesma palavra aparece com a definição em outros idiomas. A tradução foi feita por uma equipe da Agência do Migrante.
3: A equipe da agência ela é formada por 38% de imigrantes. E nós temos pessoas de todos os lugares. Nós temos venezuelanos, cubanos, haitianos, peruanos, bolivianos. Então são pessoas que vêm contribuir para o desenvolvimento do nosso trabalho. E nada melhor de ter migrante ajudando o migrante, né? Nós podemos tratar eles na sua própria língua. Quando o migrante ele não conhece um pouco da nossa burocracia brasileira, ele tem dificuldade até de acessar e fazer os pedidos corretos. Então ele conseguindo entender quais são as terminologias, por exemplo, o que é MEI? É o microempreendedor individual. E o que significa o microempreendedor individual? Significa ele abrir uma pequena empresa. Quando ele tem acesso a essas informações na sua própria língua, fica mais fácil o processo dele fazer a solicitação correta. Ele não saber exercer o direito que tem, mas aonde ele vai buscar isso, qual é a forma e qual é o serviço que ele vai buscar.
4: Nós pretendemos crescer em torno de 18% de novas empresas abertas pelo migrante e imigrante, porque são pessoas que vêm com uma excelente formação de fora, principalmente de Cuba, da Venezuela, do Haiti. São pessoas que vêm com excelente formação e aqui encontram um ambiente propício para empreender. Curitiba já é considerada a capital do Brasil que mais emprega migrante e imigrante. Isso já está estatisticamente comprovado. Agora nós queremos ser também a capital do Brasil que mais tem migrantes e imigrantes empreendedores.
2: Eu penso que a partir de agora tem um material para ter conhecimento. Esse glossário é perfeito. E chega em um momento especial, porque a comunidade está muito, como dizer, separada. E esse glossário e esta oficina de empreendimento, mas o mesmo governo, estão unidos em essa função para ajudar o imigrante. Eu penso que é maravilha.
0: Incentivo, apoio, né, ao empreendedorismo, à oportunidade para os migrantes. O glossário está disponível também no site da prefeitura, que é curitiba.pr.gov.br.
5: Bom, hoje eu estou com o meu cafezinho aqui, né, já brindando a você esse bom dia. E a gente vai para um momento que a gente adora aqui falar no nosso jornal, que é oportunidade. E quem mora em Curitiba e região e passa pelo Capão Raso precisa ficar atento, porque tem alteração no trânsito deste bairro. Nós vamos fazer contato com o repórter André Molina. Molina, primeiro que me derrubaram a minha pauta, eu estava com o Vinícius para conversar com ele sobre a oportunidade, mas veio para você já para saber aí que andar na contramão não é uma boa, né, Molina? Conta para a gente quais são essas alterações. Bom dia.
6: Bom dia, Gustavo, todos que nos acompanham aqui no Paraná Agora, primeira edição. Você tem razão, como dizia nosso cantor Raul Seixas, o negócio é não andar na contramão. Mas aqui no Capão Raso, os pedestres e os motoristas têm que ficar muito atentos.

0: momento por causa das obras que está tendo aqui na rua Delegado Nabi Paraná, que tem um novo bloqueio para pavimentação em concreto a partir desta quinta-feira. A intervenção vai ser entre as vias Tereza Fontana Alves e a Gerson Felício dos Santos por 30 dias, conforme as condições climáticas. A requalificação está evoluindo dentro do projeto Novo Inter 2. E como opção de desvio, os motoristas podem acessar as ruas Vereador Adeodato Volpe, José Dorigo, Bortolo Gusso e José Gomes de Abreu. E o local já está sinalizado. O bloqueio vai permitir a execução das etapas finais da preparação da pista, incluindo serviços de acabamento de subbase, instalação de formas, lançamento de pavimento de concreto, além da adequação dos acessos aos imóveis da região. E como nós estamos vendo aqui no cruzamento, já tem um movimento intenso de veículos. Aqui o cruzamento com a professor João Mazzarotto, agora são exatamente 7:08 da manhã e já tem bastante gente aqui circulando pela região, indo para o trabalho, indo para a escola, então o motorista tem que ficar bastante atento e os pedestres também para as obras que está tendo aqui na rua Delegado Nabi Paraná. Então é isso, Gustavo, são diversas obras aí em Curitiba para beneficiar o cidadão, para melhorar a circulação dos pedestres e do veículo e atender às demandas de Curitiba, que é uma cidade que nos últimos anos está crescendo bastante. Eu deixo com você aí no estúdio, Gustavo, um bom jornal aí para toda a nossa equipe e para todo mundo, e voltamos logo mais.
1: É isso mesmo, Molina, né? Como diria Raul Seixas, ninguém quer andar mais na contramão. Parece que o fluxo aí vai mudar também. Obrigado pelas informações.
2: São 7:10. Motorista tem que estar atento. São muitas intervenções, né? Na nossa cidade, muitas obras. Mas eu tô atenta também à sua participação aqui comigo, viu? Que é sempre muito especial. Vem cá. Que tal mandar pra gente uma foto, um vídeo, um alô? Você pode participar do Primeira Edição com sugestões, comentando reportagens, mostrando como está sendo o seu dia, para você ficar bem informado com a gente. Nosso WhatsApp 4133317551, ou aí, ó, no canto esquerdo da sua televisão, abra a câmera do seu celular, aponta para o QR Code, você já vai cair na nossa produção e mandar aquele alô para mim. Especial. Vamos ver que tem mensagem por aqui. Luiz Guilherme, aqui de Santa Felicidade, bom dia. Que o mês de julho seja muito abençoado. Isso mesmo, Luiz Guilherme. Para todos nós, né? Esse novo mês, segundo dia desse mês. Obrigada, viu, pela sua companhia e sua participação. Adriana de Colombo. Alô, Adriana, bom dia. Obrigada pela sua mensagem. Ela fala: bom dia, aqui é a Adriana de Colombo. A lua estava bem alta ontem. A gente tem foto da lua? Olha só que coisa mais linda. Perfeição, hein, Adriana? E realmente, né, ontem, gente, a lua, ela não queria ir embora, viu? Ela estava bonita, assim, mesmo depois do amanhecer, o dia raiando e a lua estava assim. Olha que imagem bela. Obrigada, Adriana. Faça como a Adriana, também como o Luiz Guilherme. Manda uma lua aqui pra gente, né? Um carinho sempre tão especial. E eu tô aguardando. Chegando mais mensagens, a gente já traz aqui para você.
1: Temos imagens de Londrina, minha cidade natal, apareceu na sua tela. Estão abertas as inscrições do vestibular 2027 da Universidade Estadual de Londrina. Com a oferta de mais de 2 mil vagas em 53 cursos de graduação gratuitos, sendo 38 bacharelados e 15 licenciaturas. O concurso está entre os mais tradicionais do Brasil. Os candidatos podem se inscrever até às 23h59 do dia 10 de agosto. Todos os detalhes estão no site portal.uel.br. A imagem belíssima de Londrina na sua tela, você que nos acompanha pelo rádio. De vez em quando eu dei um pulo aqui na TV porque tem imagens belíssimas do nosso estado do Paraná. Londrina, nesse momento, 16 graus.
2: É verdade, né? E hoje parece que todas as imagens, né, levam assim para um dia bem bonito. Ontem, o sol chegou chegando, né? Será que ele veio para ficar? como vai ser hoje, hein? Chegou o momento da gente conferir a previsão do tempo. O sol, sim, ele veio para ficar, pelo menos durante esta quinta-feira, viu? De acordo com o CIMEPAR, nas regiões oeste, sudoeste e sul, pode ter uma chuva, mas bem fraca, isso se chover. Mas hoje, em pleno inverno, é um dia para aproveitar o sol, com temperaturas acima de 20 graus, inclusive, durante a tarde, viu? Isso em todo o Paraná, tá? Vamos conferir mais detalhes em nosso mapa, que se abre aqui pra gente agora. Vamos ver como é que está o cenário. E olha aí, ó, bem iluminado o nosso mapa. Pelo menos, né, aqui na região norte e na região leste. Vamos pegar o norte aqui, que tá bem bonito. A gente acabou de ver Londrina, inclusive. Londrina e Maringá, aí as duas cidades terão dia ensolarado. Uma quinta-feira bonita. Temperatura mínima em Londrina é de 14 graus. Em Maringá, a mínima é 16 e a máxima em Londrina, 25. Em Maringá, olha só, ainda mais quente, hein? Vai estar um dia de calor, 27 graus por lá. Vamos já descer aqui, pegar a região do Centro-Sul? Aqui a gente já percebe, ó, um cenário diferente, né? Que pega todo o Centro-Sul e vem para o Oeste. Guarapuava terá um dia mais fechado, nublado, o sol se escondendo entre nuvens, possibilidade da chuva que a gente falou, uma chuva mais fraca que pode ocorrer. Temperatura mínima de 12 graus em Guarapuava, a máxima também vai esquentar, ó, 23 graus. A gente percebe uma grande amplitude térmica, né? Começando bem friozinho e esquentando aí ao longo do dia. Aqui Cascavel ainda, ó, tá fora aqui desse eixo, né? Pouco mais quente, bastante sol por lá, mínima de 13 graus, máxima na casa dos 23. Sol em Cascavel, dia bonito. Vamos ver a nossa região de fronteira. Aí sim, tá no mesmo cenário que Guarapuava, Foz do Iguaçu, ó, também. Um dia mais fechado, céu nublado, sol querendo romper aí as nuvens, possibilidade de chuva aí ao longo desta quinta. Temperatura mínima de 12. A máxima, ó, um pouquinho mais frio, né? Cascavel ainda tá mais quentinho que Foz do Iguaçu, que vai fazer 21 graus. Do oeste, vamos para o leste aqui. Campos Gerais, a capital e também o litoral, a gente já percebe um dia estável, tempo firme e sol. Ponta Grossa vai ter sol o dia todo, começando com temperatura mínima de 13, a máxima vai chegar aos 24 graus. E é essa temperatura também que Curitiba vai apresentar, ó. A mínima hoje começou com 14 graus e vamos sim chegar aos 24. Grande amplitude térmica, ou seja, a gente já vai percebendo ao longo do dia a temperatura subindo, subindo, subindo. Uma dica, hein, para todos nós, né? É abrir as janelas da casa, dá para lavar roupa, encher o varal de roupa. Hoje tem que aproveitar que tudo vai secar, viu? No litoral também, Paranaguá com bastante sol e olha, por lá começando mais quentinho. Mínima de 16 graus e a máxima, gente, olha aí, a nossa Paranaguá com 27 graus, litoral com calor, é bom, né? Vamos aproveitar então e abrir a nossa janela para fora do nosso estúdio para você acompanhar o amanhecer. Quem já está aí no rádio, circulando, ligando em 97.fm ou AM630, a gente vai descrevendo aqui esse belo dia para você, tá? Claro que você tá vendo Curitiba, então a gente vai trazer as outras cidades. Nós estamos mostrando agora aqui na TV Toledo, que tem um amanhecer bem bonito, o céu já tá iluminado, pintado de rosa, azul, 18 graus, uma ótima quinta-feira para você que é de Toledo. Obrigada pela companhia. Vamos para o nosso litoral dar uma espiada lá em Guaratuba. Neste momento, Guaratuba ainda está amanhecendo, está preguiçoso por lá, viu? Muitas nuvens ainda, mas a gente já percebe por trás das nuvens o céu azulando lá em Guaratuba. Você está acompanhando aí a ponte de Guaratuba com movimentação também ali, a Baía de Guaratuba, ó. E a ponte recém-inaugurada, né? Que faz toda a diferença aí no nosso turismo e economia do litoral. 17 graus por lá. Subimos a serra para a gente dar uma olhadinha em Curitiba. E olha aí que belo amanhecer. A gente consegue perceber, ó, aqui do alto, cadeia de montanhas da nossa Serra do Mar, viu? E tá tão bem delineado. Por quê? Porque o tempo tá firme. A gente não tem ali, ó, tem um nevoeiro mais baixo. O nevoeiro tá baixando, tá caindo. Então o sol tá começando a subir, 14 graus agora na capital.
1: Uma rede de supermercados realiza hoje, aqui em Curitiba, um mutirão de empregos. Vamos fazer contato com o repórter Vinícius Carrasco. Vinícius, quem pode se candidatar e quais são as áreas dessas oportunidades? Bom dia.
3: Bom dia, Gustavo. As pessoas podem se candidatar, tem que ter acima de 18 anos, tem também vaga para pessoas com deficiência, PCD, e tem também oportunidades para profissionais acima dos 50 anos. Quem dá mais detalhes para a gente é a Charmonique Sauer, que é a gerente de RH do Condor. Ela vai dizer para a gente, né, quantas vagas são e para que funções. Bom dia.
4: Bom dia. Então, hoje nós estamos aqui com o mutirão aqui no Condor, do Pinheirinho. Temos 300 vagas abertas. Ela é desde a vaga operacional até a vaga administrativa. Então, operador de caixa, fiscal, auxiliar administrativo, de liderança. Então, temos várias oportunidades aqui para vocês hoje.
3: É necessário ter experiência?
4: Não é necessário. Algumas vagas estratégicas é necessário, as vagas operacionais não é necessário ter experiência.
3: E que documentos, o que o candidato precisa trazer para concorrer a essas oportunidades?
4: Então, ele precisa vir até o Pinheirinho, ou quem não conseguir, né, chegar até o Pinheirinho hoje, também tem todas as nossas lojas, tem um RH para fazer as entrevistas. É, os seus documentos pessoais. Documentos pessoais, não precisa trazer currículo, porque a gente faz tudo eletrônico hoje. Então, é só vir mesmo, fazer as entrevistas. Quem for aprovado aqui no Pinheirinho, a gente já faz o exame médico, já temos um médico do trabalho aqui também. Então, é essa oportunidade que nós estamos dando hoje. E idade, pessoas com deficiências, acima de 60 anos. Então, são várias oportunidades que nós temos aqui para vocês hoje.
3: Como que vai ser o processo seletivo?
4: Então, começa às 9 horas da manhã e termina às 16. A pessoa chega, faz entrevista com as analistas de RH. Quem passar pelo processo seletivo já vai diretamente com o médico do trabalho.
3: Certo, muito obrigado pelas informações. Então a gente reforça, né? O endereço para a seleção é Avenida Winston Churchill, 2170, né? A seleção vai das 9 até as 4 da tarde. E além desse mutirão nessa unidade aqui, então, como disse a Charmonix, o pessoal pode procurar as outras unidades para se inscrever também, se candidatar às vagas. Gustavo.
1: Que beleza começar o dia com essa oportunidade. Isso transforma a vida da pessoa e muitas vezes a vida da família. Obrigado, Vinícius.
2: É isso aí. O que transforma o meu dia é eu saber que você está aqui comigo também, viu? São 7h20, tem mais mensagens chegando por aqui. Você já mandou um alô pra gente aqui? Mande, aproveite. 41-3331-7551. É o nosso WhatsApp. Eu tô aguardando o seu alô, como a Jocélia de Araucária. Bom dia. Um amanhecer lindo aqui em Araucária. E ela mandou foto pra gente aqui, né? Vamos ver a foto da Jocélia. Olha só, um diaço bonito, né? Com sol iluminando aí o caminho da Jocélia. Bom dia pra você, Jocélia. Bom trabalho, viu? Tem mais mensagem aqui. A Trícia Costa, do Batel. Bom dia. A lua estava linda às 7 horas da manhã no Batel. Vamos ver a lua. Mais uma vez, a lua que a gente falou ontem, né? Que ela persistia. Olha aí que coisa mais linda, né? O sol já estava raiando e a lua não queria se despedir. Trícia, muito obrigada pela foto, pela sua companhia sempre. 7h21 tem Copa do Mundo, mas também tem novidade no futebol paranaense. Chegou o momento daquela resenha imperdível com Edson Tomás.
5: Esporte.
2: E aí, Edson, tudo bom bem? Dia, tudo bem?
6: Tudo bem,
2: firme?
6: Bom dia, tudo bom certo? Dia. Bom dia, Gustavo, todos.
2: Bom, a gente vai começar a nossa resenha diferente, hein? Porque a gente tem notícia aqui para trazer, né, mais regional. Fernando Seabra deixou o Coritiba para você, né? Isso é uma novidade, estava esperando, é uma surpresa.
6: É uma surpresa, principalmente para o torcedor Coxa Branca, né? O Fernando Seabra deixa o Coritiba no momento em que o Coritiba retornou aí visando o segundo turno do Campeonato Brasileiro. Ainda resta uma rodada para terminar este primeiro turno. Fernando Seabra, em todos os momentos, em coletivas, em entrevistas, sempre falou que acreditava e muito no projeto do Coritiba, sempre deixava isso muito claro, né? Uhum. E aí todos acreditavam efetivamente que isso era fato. Agora, o Vasco vem com uma grande proposta. Eu, sinceramente, não acredito nos valores divulgados ou, neste momento, especulados de que seria R$1,5 milhão por mês para o Fernando Seabra, além de pagar ainda sua comissão técnica, que são mais 4 profissionais. Acredito numa boa valorização realmente. E Fernando Seabra troca o que era certo, o que era correto neste momento, por algo muito duvidoso, que é treinar a equipe do Vasco da Gama. Portanto, Fernando Seabra está deixando o Coritiba. Assim, não dá para morrer de amores pelo Fernando Seabra, até porque ele fez pouco pelo Coritiba, no sentido pouco de pouco tempo também. São 11 vitórias, 9 empates, 8 derrotas, não ganhou absolutamente nada, foi eliminado no Campeonato Paranaense, foi eliminado na Copa do Brasil, mas, de fato, Coritiba tinha um modelo de jogo, um bom jogo com Fernando Seabra, deixou o Coritiba na 7ª posição do Campeonato Brasileiro, e agora a preocupação a saber, né, Gustavo? Quem é que vem aí para ajudar o Coritiba, porque esta mudança vai ser significativa e o Coritiba vai precisar de um novo treinador também.
1: Até quero te perguntar, porque tem esse hiato, né, esse tempo agora na Copa, onde os clubes brasileiros a gente fica pensando que talvez nem esteja trabalhando, mas acho que
2: e
1: não é
2: Copa
1: assim,
2: né? Copa do Mundo, né?
1: Copa do Mundo. Tá funcionando tudo, inclusive tem até mudança no Atlético também, né?
6: Pois é, tem a mudança no Atlético e ainda sobre a questão do Coritiba, bem rapidamente para finalizar, o Coritiba já retornou aos trabalhos faz 14 dias que já retornou, inclusive sábado tem um jogo treino contra o Inter lá em Porto Alegre e assim, as equipes estão voltando normalmente, daqui 3 semanas, menos de 3 semanas, voltam a jogar. O Coritiba joga contra o Palmeiras no Couto Pereira. E como você disse, Gustavo, Patrícia, no caso do Julimar, é um atacante que está deixando o Atlético. Aí é uma negociação que aconteceu com o futebol dos Emirados Árabes. E o Julimar, que chegou para a base do Atlético em 2020, são mais de 100 jogos, mais de 20 gols. Bom jogador, teve 2 lesões sérias no Atlético. Está deixando o clube, o Atlético vai fazer um movimento aí de trazer outros atacantes, já trouxe o Jorge Rivaldo, já trouxe o Gilberto, lateral direito, mas certamente vai precisar repor para a saída do Julimar. São as saídas, a dupla Atletiba
2: mudanças,
6: com novidades,
2: hein?
6: Em relação às saídas no dia de ontem.
2: É verdade, mudanças, mas vamos falar de Copa do Mundo,
6: isso
2: que está fervendo, a gente teve jogos emocionantes nesta quarta-feira, hein, Edson?
6: É verdade, ontem 3 grandes jogos, né, a começar pela República do Congo, com a Inglaterra, e esse cara aqui, ó, o Harry Kane, acabou decidindo 2 gols, Congo fez 1-0, teve oportunidade para fazer 2-0, e aí com seleção grande você não pode perder, né? Você tem a chance de matar o jogo, não matou, e aí no segundo tempo a Inglaterra venceu com méritos, Inglaterra no caminho do Brasil, claro, o Brasil vai avançar na competição. Depois teve outro jogo bastante movimentado, que foi Senegal e Bélgica, e Senegal vencia até 41 do segundo tempo, hein, Gustavo? E aí toma 2 gols no finalzinho da partida, para mim teve falta no segundo gol da Bélgica, 2-2, e aí na prorrogação, no último lance praticamente da prorrogação, um pênalti cometido pelo jogador senegalês, e a vitória da Bélgica, que é uma seleção envelhecida de talentos, mas que se encontrou na partida de ontem 3-2. E no último jogo da noite de ontem, já madrugada de hoje praticamente, os Estados Unidos venceram a Bósnia por 2-0. São os resultados aí de uma quarta-feira de muito futebol na Copa do Mundo e hoje tem muito mais também.
2: É verdade, mais emoção no ar, mais jogos, né?
6: É isso aí, temos
2: tá
6: mais
2: bom.
6: Jogos, mais
2: amanhã
6: jogos importantes.
2: A gente volta com mais novidades também.
6: É isso aí, o Brasil volta a treinar hoje e aí o jogo é contra a Noruega no domingo, 5 da tarde. Lembrando que o Brasil não vai ter o Paquetá, vai continuar não tendo ainda o Rafinha e aí a gente vai ver qual vai ser a providência do Ancelotti. Ele pode colocar até um volante a mais no meio campo, pode ser o Fabinho, pode ser o Ederson, mas tem a possibilidade de começar com o Endrick. Tudo isso a gente fala um pouquinho amanhã sobre esta indefinição ainda do técnico Carlo Ancelotti.
2: É, e nós já estamos recebendo os palpites,
6: opa,
2: viu, Edson?
6: É,
2: tem resultados já chegando por aqui. Então, quem está aí em casa, você é convidado. A gente vai te convocar também para mandar aí o seu palpite. O que você acha, hein? Qual vai ser o resultado do jogo de Brasil e Noruega? Vamos amassar o Haaland e a sua turma, será? Manda pra gente, nós também aqui, Edson Tomás, o Gustavo e eu vamos também trazer o nosso palpite. Tudo isso nós vamos trazer amanhã, estamos recebendo e aguardando a sua, no 41-3331-7551, tá certo? São 7 e 28, Paraná Agora, primeira edição, fica por aqui, viu? Muito obrigada novamente pela sua companhia. Mas a informação, você sabe, ela não para, ela é como o tempo, né? Não para nunca.
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2: Isso aí, enquanto a gente vai para lá, para o estúdio da Educativa, deixamos você com imagens aí de Cascavel. Você está vendo o aeroporto de Cascavel, dia belíssimo já por lá, o céu iluminado, 18 graus, uma ótima quinta-feira para você. Até amanhã.

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1: Olá, eu sou o Diego Tirri e agora começa mais um Minuto de Educação, o boletim diário sobre a educação pública no Paraná. O Fundepar iniciou a terceira remessa centralizada de alimentação para os cerca de 1 milhão e 200 mil alunos matriculados nas mais de 2 mil escolas da rede estadual de ensino. Nesta etapa, estão sendo distribuídos 3.200 toneladas de gêneros alimentícios não perecíveis, como arroz, feijão e farinha de trigo, entre outros, com investimento de aproximadamente 30 milhões de reais. O valor integra os cerca de 500 milhões de reais previstos para alimentação escolar ao longo de 2026, incluindo alimentos secos e perecíveis. Aproximadamente 1,5 milhão de refeições são servidas por dia na rede estadual. E este foi o Minuto da Educação de hoje. Você também pode nos acompanhar nas redes sociais. O endereço é EducaçãoPR.
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8: São 7 horas 31 minutos. Um bom dia para você que está chegando agora em 97.1 FM, está saindo de casa, entrou no carro, está sintonizando o seu dial aqui na Educativa, sua rádio favorita. Obrigada pela sua companhia. Para quem já vinha com a gente aqui desde as 7 horas da manhã, eu e o Gustavo, né? É um prazer, um privilégio ter a sua companhia. Aliás, 7h32, mensagens chegando por aqui. Eu já vou abrir o jornal fazendo o mesmo convite, né, Gustavo, que a gente fez lá na TV, porque já tem palpites do jogo do Brasil aqui. 14 graus em Curitiba, olha, o dia tá uma delícia. Tem sol na capital paranaense, a previsão é de um dia estável, firme, de muito sol, viu? E isso é bom, né? Então aproveita aí, você tá em casa, a gente tem que abrir a casa, tirar aquela umidade, né? Muitos dias úmidos aí e também aproveitar para lavar a roupa. Hoje é dia de encher o varal de roupa, né? Já falei isso na TV e falo de novo, porque eu fico pensando nas minhas lá em casa.
9: Vou levar as minhas para você, Paty.
8: Ai, que fofo! Olha, o Gustavo, mas eu relevo, porque ele trouxe cafezinho quente aqui para mim, viu, gente? Olha só, o nosso convite é para você fazer o seu palpite aí do jogo, hein? Qual que você acha que vai ser o resultado aí de Brasil e Noruega, hein? Já tem mensagem chegando por aqui, o Marcelo Dorico já trouxe aqui o palpite dele, eu não vou falar, não vou dar spoiler, porque será amanhã, viu, Marcelo, que a gente vai colocar no ar, tá, lá na TV. Bom dia, Marcelo, obrigada, então, pelo seu palpite e pela sua companhia por aqui. É um dia bem importante hoje, viu, antes da gente continuar aqui, de começar com as notícias no rádio, hoje é o Dia Nacional dos bombeiros, isso mesmo, esses heróis, esses homens profissionais, éticos, competentes, guerreiros, né, que fazem de tudo para salvar vidas, muitas vezes colocando a vida deles, né, em risco, em especial Corpo de Bombeiros do Paraná, que está lá na Venezuela, depois dos tremores, né, dessa tragédia que ocorreu lá e que já tem milhares de pessoas mortas, né. Então, os nossos bombeiros que no dia de hoje estão lá, viu, em meio aos tremores, aos escombros, lá tentando achar sobreviventes. É uma linda profissão essa, né? Então, Dia Nacional aí dos Bombeiros. Parabéns a todos, a Capitã Luiziana, sempre tão pronta a nos atender aqui também, viu, gente? E é assim, né? Nesse clima, nessa energia aí que a gente começa o jornal de hoje. É sempre muito bom, né? A gente trazer energia boa, não só do sol, mas de tudo que é feito. O meu WhatsApp aqui na tela não está querendo abrir. A gente tem entrevista hoje por aqui. Agora sim, consegui. A gente vai falar de direito. Vamos falar de um assunto muito sério, que é a Lei Maria da Penha, né? Ah, mas por que, que tem sempre que falar da Lei Maria da Penha? Ah, porque tem muita violência ainda, né? O que tem de mulher apanhando, o que tem de mulher sendo morta, feminicídio, todos os dias. Então é por isso que todos os dias a gente tem que falar. E hoje, em especial, nós vamos falar de alterações na Lei Maria da Penha. Essa importante legislação, a Lei Maria da Penha, passou por uma mudança que traz aí atualizações das regras para a realização da audiência de retratação. É o momento em que a vítima manifesta o desejo de desistir da representação contra o agressor.
9: Pela nova regra, essa audiência só poderá ser realizada se houver manifestação expressa da mulher, apresentada antes do recebimento da denúncia pela Justiça. A medida busca evitar a revitimização e reduzir situações em que vítimas de violência doméstica sejam submetidas a constrangimentos ou pressões para voltar atrás na denúncia.
8: E como tem mulher que faz isso hoje em dia, né? Volta atrás, retira a denúncia. Para explicar, então, os impactos da mudança e como ela deve funcionar na prática, nós conversamos com a advogada criminalista Caroline Rangel, que está aqui na bancada do Primeira Edição com a gente. Bom dia, doutora Caroline. Seja bem-vinda.
10: Bom dia, obrigada. Bom dia.
8: Para começar, doutora Caroline, o que, que realmente a gente tentou explicar aqui, né, nessa abertura, mas o que, que realmente muda na legislação essa nova alteração na proteção de quem é vítima de violência doméstica e familiar?
10: Veja, Patrícia, em suma, é basicamente isso que vocês adiantaram. Agora, a vítima, ela tem que expressamente manifestar o interesse dela na retirada dessa representação para, então, ela efetivamente acontecer. Ou seja, não é mais automático, não é mais um juiz, por conta própria, quem vai designar essa audiência. Tem que ser a vítima, a responsável pela solicitação dela. A vítima precisa falar, eu quero uma audiência de retratação para retirar essa representação. Isso pode ser feito verbalmente, né, falando, ou então de forma escrita.
9: E na prática, essa audiência de retratação, como é que ela é?
10: Basicamente, ela vai sentar né, numa mesa ali junto com o juiz, pode ser virtual também, e aí o juiz vai perguntar para ela por que que ela está ali, ela vai falar que é porque eu quero retirar a acusação que fiz contra fulano. Ele vai perguntar qual que é essa acusação, ela vai falar qual foi a acusação, e ele vai falar, ok, não tem que questionar, não tem que falar, perguntar as razões dela, ele só tem que acolher.
8: Então, e por que que houve essa necessidade, né, doutora? A senhora acredita, né, como uma advogada criminalista, que isso pode ser porque muitas vítimas são assediadas, no caso, para mais por
10: exatamente,
8: causa disso mesmo?
10: Exatamente, exatamente. Inverteu-se a lógica. Eles estavam fazendo essa audiência para persuadir a vítima para desistir daquela acusação. Então, o legislador viu a necessidade de deixar claro que aquela audiência tem uma finalidade distinta, que a finalidade não é convencer a vítima de retirar a acusação, mas apenas ter certeza de que ela efetivamente quer aquilo.
9: Agora, a gente pensa assim, né? Quando a vítima ela vai comunicar isso, ela comunica ao Ministério Público, ao delegado de polícia?
10: Ela pode comunicar. Também, né? Se ela tiver advogado, ela pode pedir, né, para o advogado fazer essa intermediação, ou então ela pode se socorrer à Defensoria Pública.
9: Sim, mas isso antes, quando ela faz a denúncia, né?
10: Isso.
9: Nesse momento. Daí, para que seja aceita essa denúncia pelo Ministério Público, tem um tempo aí, né?
10: Uhum.
9: E a média, mais ou menos, o que que é? Depois que ela comunica que ela está sendo violentada?
10: Varia muito. Pode ser que em 2 meses a gente tenha o recebimento da denúncia, como pode ser que em 2 anos. Vai depender da forma como aquele inquérito vai se desenrolar. Não tem um prazo específico. Cada caso é um caso. A complexidade, né, também vai depender muito para o andamento do feito, né, o período de andamento do feito. Então, pode ser que o inquérito de menor complexidade ele seja concluído em 3 meses, como pode ser que leve 3 anos, ou às vezes até mais.
9: Então, ela tem esse prazo aí para ela se...
10: Ser antes do recebimento da denúncia. Uhum. Então, vai acontecer toda a parte investigativa, aí depois vai para o Ministério Público oferecer a denúncia e depois vai para o juiz receber a denúncia. Ah, então, existe esse intervalo, mas não é um período fixo, tá?
8: É importante a gente deixar claro para as mulheres que se ela, no momento que ela desiste, pense em desistir, doutora, é importante a gente falar isso, a senhora que acompanha, né, deve acompanhar diversos casos de violência, que ela vai ficar ainda mais fragilizada, correndo muitos riscos sérios de vida, se ela voltar atrás e não der continuidade no processo, não é?
10: É, existe de tudo, sabe, Patrícia? Por isso
8: que a gente quer, né, estimular isso, mas... Para ela ter uma segurança jurídica?
10: A gente tem a medida protetiva, hoje em dia, né, que está ficando cada vez mais efetiva. Eu costumava dizer há pouco tempo que medida protetiva era apenas um papel. Hoje em dia, as coisas têm evoluído.
8: Ela funciona,
10: né? Hoje em dia, a monitoração eletrônica já está começando a ser aplicada como regra. Foi uma outra alteração recente que nós tivemos na Maria da Penha. A medida protetiva também é a partir da monitoração eletrônica. Então, se a vítima ela se sente desconfortável, desprotegida, ela pode fazer essa solicitação.
9: Tem muitos casos em que a demanda do Ministério Público, né, que é aquela demanda pública incondicionada, que tem algumas questões que, por mais que ela queira se retratar, ela não consegue, porque ultrapassam, às vezes, o crime, por exemplo, o crime de violência sexual, por exemplo. Não, não há como se retratar como isso, né? E nesse caso, né, de não haver isso, então daí não se aplica essa possibilidade. Porque muitas vezes a mulher se arrepende, né, e sempre dizem, né, briga de mulher, marido e mulher, ninguém mete a colher. E muitas vezes há essa reconciliação, né? Você como advogada, como é que funciona essa questão familiar mesmo, de as pessoas se perdoarem, né? Eu acho que talvez isso também funcione para isso também, né, doutora?
10: Veja, excelente questionamento. Existem 2 tipos de ação: a pública condicionada e a incondicionada representação. Se ela não está condicionada à representação, então a vontade da vítima não importa. O Ministério Público dará sequência, se entender que é o caso, da mesma forma. Aí, nos crimes mais graves, né? Estupro, violência física, enfim. Antigamente, a ameaça estava condicionada à representação. Desde 2024, não está mais. Então, condicionado mesmo à representação, hoje em dia, a gente tem bem poucos crimes. A perseguição, o stalking é um deles, tá? Mas são poucos. Aí tem outros que se procedem mediante queixa, ou seja, a vítima através de um advogado. A injúria, a calúnia, a difamação. Mas, em regra, a vítima não tem esse poder de retirar a queixa, a denúncia.
8: Agora, doutora, a gente percebe que o silêncio impera e muitas desistem aí, né? Mesmo com medida protetiva, muitas retiram a queixa da medida protetiva e voltam a morar com o companheiro. Como é que a senhora acompanha isso? Qual a sua avaliação sobre esses casos?
10: É mais comum do que se imagina. É mais comum do que se imagina. As vítimas retiram e muitas das vezes elas retiram e dá tudo certo, elas voltam para casa e a vida segue bem e às vezes dá errado. Não tem como a gente cravar o que efetivamente vai acontecer. Mas é uma vontade dela. E se ela quer retirar a medida protetiva, o Estado também não pode bater o pé e falar não, você vai ficar com a medida protetiva. Porque daí feriria a autonomia dela, inclusive enquanto mulher. Então, é uma prerrogativa que ela tem, inclusive, de se colocar em risco, se ela entender dessa forma.
8: E nessa nova reestruturação da lei, na frente do juiz, que é o juiz que faz a pergunta, né?
10: Uhum.
8: Se ela quer continuar, levar para frente ou não. O juiz também pode fazer perguntas para ela, né? No sentido, por que a senhora está desistindo? Por que a senhora não quer continuar?
10: Não. Ela está lá para uma única finalidade, né, que é dizer que não quer levar adiante. Então, o juiz não pode entrar no mérito, porque isso aí vai justamente contra aquilo que o legislador previu, né, que é não revitimizar uhum. aquela mulher, não ferir ela mais uma vez. Então, não é possível. É justamente essa a razão de ser dessa legislação.
9: Que orientação a senhora dá para... Né, a mulher que recebeu essa violência, registrou essa ocorrência, mas depois começou a sofrer essa pressão para retirar a denúncia.
10: A pressão vinda de quem, no caso?
9: Acho que provavelmente do marido, nesse caso, né? Nessa minha hipótese.
8: Do companheiro, do agressor.
10: Né? Uhum. Aí a gente tem a ferramenta da medida protetiva, né? Mas, independentemente, gente, da ferramenta, uma coisa que eu costumo dizer é que a vontade e a coragem de mudar aquilo. E aí é uma coisa muito individual da mulher. O Estado, ele tem os institutos à disposição, mas cabe a ela ir até uma delegacia ou até a Defensoria Pública reportar o que está acontecendo e pedir ajuda. Então, a orientação é peça ajuda, porque existem órgãos do Estado voltados para esse tipo de público.
8: E, doutora, muitas dessas denúncias que chegam é mais por vontade própria mesmo da vítima ou ainda são pessoas, vizinhos, parentes, amigos que acabam denunciando a violência e que daí, claro, a mulher, né, muitas não querem denunciar,
10: sim,
8: né?
10: Sim, tem muito disso, tem muita pressão, não somente, como você bem pontuou, do agressor, como também dos familiares, enfim, né, de demais pessoas envolvidas. Então, sim, isso acontece, mas também é importante, gente, nós termos em mente que às vezes a mulher quer tirar aquela representação porque ela faltou com a verdade, tá? Então...
9: Ela estava em movimento de emoção,
10: exato,
9: né?
10: Porque ficou com raiva
9: isso.
10: Por algum motivo, né, alguma briga entre o casal. E falou, não, vou me vingar, esse é meu momento.
8: Isso
10: então, também acontece.
8: Todo tem que ter, tem
10: isso
8: que
10: é muito
8: cuidado,
10: sério.
8: Né? É. Também está acontecendo esse
10: muito.
8: Outro, essa outra... Né?
10: O outro extremo, né? Então, a medida protetiva ou denúncias dentro da delegacia, dentro do judiciário, elas precisam ser muito bem empregadas, tá? Então, a retratação, vale frisar. Ela também tem seu valor, né? Nem sempre a pessoa está se retratando porque quer proteger. Às vezes é porque ela só quer realmente corrigir o erro que ela cometeu.
8: Ela cometeu. Inclusive casos de estupro, né, que a gente às vezes acompanha.
10: Sim, exato.
8: De agressão sexual que não aconteceu. E isso pode, se for levado para frente, pode acabar com a vida.
10: Com a vida de uma pessoa. Porque ainda que ela não seja condenada, o processo por si só é muito doloroso. Então, já é uma punição. O processo é uma punição.
9: Para ela, né? Para a mulher, às vezes, muitas vezes também, né?
10: Também, sim. Se ela
8: denunciar,
10: A gente estava falando sobre a pessoa falsamente acusada, mas se a vítima é realmente uma vítima, para ela é ainda mais doloroso.
8: E hoje há um julgamento social muito grande, as redes sociais, as notícias se espalham muito facilmente. Então, é doloroso também. Aí, esse é o momento também para a pessoa pôr a mão na consciência e falar: opa, acho que melhor eu contar a verdade, até porque também é crime, né? Levar para frente um fato que não é verdadeiro.
10: Sim, crime de denunciação caluniosa, que tem uma pena muito alta, que é quando você dá ensejo, você dá causa à instauração injusta de um inquérito ou então de um procedimento administrativo disciplinar, uma ação penal.
9: Doutora, o medo, o constrangimento da mulher, às vezes, muitas vezes, de denunciar casos graves de violência, impedem muitas vezes as mulheres fazerem essas acusações. E você acredita que a lei está a ponto de protegê-las, para quem está nos ouvindo, a ponto de dizer: ó, fique tranquila, faça a sua acusação? Ou, né, porque a gente vê muitos casos, inclusive, né, de agressões, depois, você me denunciou e tal, né? Então, a mulher pode se sentir tranquila com a lei, a ponto de denunciar, ir à frente, não voltar atrás? Né? Que recado você dá para as mulheres que sofrem essas violências, mas muitas vezes têm medo de que essas medidas, né, coercitivas, muitas vezes não funcionem adequadamente? Né? E até que ponto também esse tipo de ação das mulheres contra os homens não se reverte nessas raivas, nesses retornos, né, desses homens, tal, essa questão da violência realmente.
10: O Estado tem feito o seu papel. O que eu noto é um aumento significativo de alterações para proteção das mulheres vítimas de violência. Esse ano mesmo nós tivemos uma série de mudanças muito importantes. Por exemplo, a lei Bárbara Pena, que agora, por exemplo, o homem que está cumprindo pena por violência doméstica, se ele se aproximar da vítima durante o cumprimento da pena ou dos seus familiares, ele vai ter ali a pena piorada, o cumprimento dela, a execução dela piorada, uma falta grave, o que vai dificultar para ele progredir de regime. Nessa mesma lei...
9: Isso tem inibido os homens?
10: Isso é feito para inibir. Isso é muito recente, tá? É agora, tem 1 ou 2 meses. Sim. Então, isso é feito para inibir. Inclusive, essa mesma legislação está prevendo a mudança do preso que fizer isso para, de repente, até uma outra unidade da federação. O Estado tem feito o seu papel, só que a decisão de levar adiante, ela é pessoal, né? Então, não sou eu, Caroline, nem o Estado quem pode decidir gerenciar a vida da mulher. O Estado, ele oferece ferramentas, as legislações, elas vêm sendo alteradas para melhor cada vez mais.
9: Até um 180 também serve de alento, né?
10: 180, as defensorias públicas.
8: Sim. É uma reformulação aí na regra que vem, então, corrigir, né, uma controvérsia, né, doutora? Sobre a Lei Maria da Penha, que é uma grande legislação conhecida no mundo inteiro, que funciona. A gente vê muitos casos ainda de mulheres com medidas protetivas que sofrem o feminicídio, que morrem diariamente, mas mesmo assim a lei ainda funciona para milhares e milhares de vítimas brasileiras.
9: E o melhor é que ela está sendo atualizada sempre.
10: Exatamente. Né? A gente aponta os desacertos, né, aquilo que precisa ser melhorado, mas também a gente precisa reconhecer aquilo que funciona, né? E embora ainda se tenha muito que melhorar, ainda seja necessário muito progresso, ela vem funcionando cada vez mais. Eu reconheço, eu sou uma fã da Lei Maria da Penha e vejo ela com bastante otimismo.
8: Que bom. Precisamos de assim. São mulheres assim, fortes, que trabalham na área criminal, advogada criminalista, gente. É uma profissão também, como a gente falou, do bombeiro, né, do corpo de bombeiros. também trabalhar nessa área merece toda a relevância aí da gente, viu, doutora?
10: Obrigada.
8: Muito obrigada pela sua companhia, sua participação e trazendo aqui, né, doutora Caroline Rangel, que é advogada criminalista, falando aqui pra gente sobre essa mais uma alteração na Lei Maria da Penha, que muda as regras para audiência de retratação em casos de violência doméstica e familiar. Também os impactos, né, ela comentou aqui, da nova legislação para as vítimas e como a medida busca evitar a revitimização durante todo o processo judicial. Muito obrigada, estamos sempre à disposição aqui.
10: Obrigada novas pelo
8: mudanças,
10: convite.
8: Novas atualizações, viu?
10: Tá joia, fica à disposição. Um bom dia a todos.
8: A gente segue por aqui. Agora faltam 8 minutos para as 8 horas da manhã e vamos mudar de assunto. Porque o Estado investe quase 11 milhões de reais na ampliação de 2 colégios na região sul de Curitiba. Educação, gente. E o repórter Gabriel Ramos traz mais detalhes.
11: O governo do estado está investindo quase 11 milhões de reais em 2 colégios estaduais de Curitiba. As obras vão ampliar o número de vagas e melhorar a estrutura das escolas. No Colégio Estadual Nisley Medeiros, no bairro Campo de Santana, foi construído um novo bloco com 7 salas de aula, laboratório de informática, sala multiuso e depósito de merenda. Já no Colégio Estadual Moradias Monteiro Lobato, no Tatuquara, a obra inclui a construção de 8 salas de aula, laboratório de informática, depósito, sala para entrega do programa Leite das Crianças, ampliação do refeitório e melhorias nos sanitários. Mais informações você confere no site de notícias do Governo do Paraná.
9: Paraná terá 10 estudantes na fase final da Olimpíada Nacional de Inteligência Artificial. O estado divide com São Paulo o segundo maior número de finalistas do país, atrás apenas do Piauí. Dos 10 classificados, 8 são alunos da rede estadual de ensino. A etapa decisiva acontece neste mês e vai acolher 4 estudantes que representarão o Brasil na Olimpíada Internacional de Inteligência Artificial em agosto, no Cazaquistão. Na primeira edição da competição, o Paraná foi o estado que mais conquistou medalhas, reforçando o destaque dos estudantes paranaenses na área de tecnologia e inovação.
8: Faltam 6 minutos para as 8 horas, 15 graus em Curitiba. Você está em casa aí, nos ouvindo pelo rádio 97.1 ou acompanhando pelo canal do YouTube? Sim, você está no carro sintonizando a rádio? Se você tem curiosidade, quer acompanhar, vai lá no nosso canal do YouTube que você pode assistir a primeira edição, que é da Rádio Educativa. Tá sol lá fora, viu? Um belo dia te esperando. A AGEPAR, Agência Reguladora de Serviços Públicos Delegados do Paraná, abre no dia 23 de julho as inscrições para um novo concurso público. Serão 23 vagas entre contratação imediata, cadastro de reserva para o cargo de especialista em regulação, com salário inicial de mais de R$10 mil, viu? Um bom salário, né, gente? As oportunidades são para profissionais de administração, contabilidade, direito, economia, engenharias e tecnologia da informação. As inscrições seguem até 21 de agosto pelo site do SEBRASP, que é sebrasp.org.br. As provas objetiva e discursiva estão marcadas para 18 de outubro, dá tempo de se preparar, né? A seleção também prevê uma avaliação de títulos e cursos de formação. Por isso que a gente sempre fala aqui de cursos de formação, é sempre importante, viu? Tudo isso vai engordando aí, né? Seu currículo e avaliação de títulos também.
9: Quem nos ouve, nos assiste, né? Não pode nunca falar, não escutei uma oportunidade, tô sem saber o que fazer.
8: A gente está sempre incentivando,
9: todos,
8: né?
9: Todos os dias.
8: Qualquer que seja, né? O que pintar para você tem que agarrar. Às vezes o bonde está passando, você entra no bonde, depois você vê o que acontece para frente, né, Gustavo?
9: Com
8: importante
9: certeza.
8: É agarrar naquele momento aquela oportunidade. Muitas portas podem se abrir por
9: aí. E que
8: aí.
9: Bom que a gente serve até de ponto de informação dessas oportunidades. A gente fica muito feliz aqui da rádio, na
8: sempre,
9: TV,
8: né?
9: De passar essas informações, porque a oportunidade é o que não falta e você fica sabendo disso.
8: E a melhoria disso de vida, né?
9: Aqui com a gente. Verdade. Bom, tem mais oportunidade, com cursos técnicos subsequentes na rede estadual, que são prorrogadas as suas inscrições até sexta-feira. Quem tem mais informações é o repórter Victor Luiz.
12: O governo do estado prorrogou até esta sexta-feira o prazo de inscrições para os cursos técnicos subsequentes do segundo semestre deste ano. Ao todo, são mais de 3.500 vagas distribuídas em 112 turmas em todas as regiões paranaenses. As inscrições devem ser feitas junto ao Núcleo Regional de Educação da região do candidato ou diretamente na instituição de interesse. A oferta contempla 36 cursos que fazem parte da educação profissional e tecnológica, modalidade que visa facilitar a inserção e a atuação do estudante no mundo do trabalho e no ensino superior. Mais informações você confere no site de notícias do Governo do Paraná.
8: 8:03. Bom dia para você. Tá saindo de casa? Quer saber como é que está o trânsito? Olha só, a gente vai te contar, viu? Que tem mudanças no trânsito aqui em Curitiba. Daqui a pouquinho, há poucos minutinhos, a partir das 8, a rua Roberto Auer fica bloqueada. Se você tá saindo aí do Auer, costuma utilizar a Roberto Auer, ela vai ficar bloqueada, fechada entre a Bartolomeu Lourenço de Gusmão e a Marginal Oeste do Canal Belém, viu? Essa interdição é para obras do projeto Novo Inter 2. No trecho serão feitos a partir de hoje serviços de terraplenagem, pavimentação e instalação de fibra ótica. A previsão é que esse bloqueio dure cerca de 15 dias. Como desvio, vamos lá então às rotas alternativas. Você pode usar a rua José Rittmeyer ou acessar a linha verde em direção à Avenida Salgado Filho. A obra faz parte, como eu falei, da modernização do Inter 2. Então, a partir de hoje, se você está saindo aí de casa, já fique esperto, pegue aí a rota alternativa, o desvio que a gente falou aqui, porque vai durar aí umas 2 semanas pela frente.
9: A partir de hoje também tem mudança num novo semáforo que entra em funcionamento no cruzamento da Avenida Francisco de Rosso com as ruas Wilson Brum e Dom José Marrello. O equipamento é instalado pela Prefeitura após estudos técnicos e pedidos da população para aumentar a segurança no trânsito, facilitar a travessia de pedestres e organizar o fluxo de veículos. Agentes do trânsito estão lá no local e vão orientar quem passar por lá neste início da operação. Então fique atento, você que é motorista e pedestre, nessas mudanças na Avenida Francisco de Rosso.
13: É, e é assim então que a gente, né, deixando você atento ao trânsito, a gente deseja uma ótima quinta-feira. Tem mensagem chegando aqui, o pessoal que mandou alô aqui pra gente, vamos lá.
8: Então, a Carol dando bom dia com ótima vibração e um sol lindo. Carol, acho que é a primeira vez, né, que a gente recebe aqui nesse horário. A Carol é ouvinte, manda diversas mensagens, mas para nós aqui, primeira vez. Um ótimo dia, viu, Carol? Adorei a sua vibração. O Wilson Antônio Guerra também aqui com a gente, mandando um excelente e abençoado dia a todos, inclusive com um vídeo que ele mandou aqui. E ele mandou um vídeo, gente. Ah, exatamente, ele mandou o vídeo de como está o dia de hoje. Enquanto eu vou falando das outras pessoas que estão aqui com a gente, eu vou mandar o vídeo aqui para a Clau para ver, viu, Wilson? Se dá tempo da gente colocar no ar aí o seu vídeo. Quem mais está com a gente aqui, além do Wilson? Marcelo Dorico, já anotado o seu palpite, tá, Marcelo? Também o Guilherme mandou um alô aqui para a gente, a Adriana sempre conosco, a Lili do Novo Mundo também mandando o seu alô. Obrigada, viu, pessoal? A todos aí. Estamos aguardando o seu palpite. O que, que vai dar no jogo, hein? Brasil e Noruega, conta aí para a gente. Parabéns especial a todos os bombeiros, Dia Nacional dos Bombeiros. Clau, tá conseguindo pôr o vídeo aí? Então vamos ver o vídeo do Wilson. Vamos ver se abre aí, ó. O Wilson tentou mostrar pra gente esse dia belíssimo que tá fazendo em Curitiba. Não vai rolar. Vai rolar? Olha lá, ó. Olha só aí, ó, Wilson. Seu vídeo tá no ar aqui. Olha lá, ó. Lá no fundo, amarelo, sol lindo, hein? É com essa imagem que a gente deixa quem tá aqui no canal do YouTube, tá? Para se inspirar nesta quinta-feira. Amanhã a gente está de volta. Tchau, Gustavo.
9: Tchau para vocês. A gente se vê na TV amanhã às 7 horas da manhã em ponto. Ou na rádio, você que escolhe.
8: Isso aí. Tchau, gente.

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2: Uma estudante de Siqueira Campos foi selecionada entre 16 mil redações para o programa Jovem Senador 2026. A aluna do Colégio Estadual, professora Maria Aparecida Chueri Salcedo, Isadora Fagundes dos Passos, será representante do Estado na iniciativa que reúne estudantes da rede pública de todo o Brasil para uma imersão nas atividades do Poder Legislativo. A redação teve como tema Democracia nas Redes Sociais, como construir um debate saudável e, como proposta, a garota de apenas 15 anos criou um plano de transparência nas redes sociais e o fortalecimento da cidadania digital. Para saber mais, leia a matéria completa pelo portal amice.pr.gov.br e também nos siga no Instagram amice.pr.
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4: 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Bom dia, Curitiba. Que bom estarmos juntos em mais uma manhã. Está começando a Manhã Educativa. Seja bem-vindo, seja bem-vinda. Que alegria estarmos juntos nessa quinta-feira, 2 de julho. E o dia começou lindo demais, não é verdade, gente? O sol está brilhando, a previsão é de temperaturas super agradáveis. E a gente sabe que esse dia vai ser ainda melhor. Por isso que eu já estou desejando muitas coisas boas para você. E olha que curioso, o calendário hoje nos fala assim que é o Dia Mundial dos OVNIs, para quem gosta desses mistérios do universo. E também é Dia dos Hospitais, uma data que nos lembra da importância de quem cuida da vida todos os dias. Mas o destaque vai para o Dia Nacional do Bombeiro, nossa homenagem a esses homens e mulheres que fazem da coragem, da dedicação e do compromisso com o próximo uma verdadeira missão. Nosso respeito e a nossa gratidão por tudo que vocês representam. Para deixar a sua manhã ainda melhor, você sabe que aqui nós temos as melhores músicas, muitas dicas e, claro, vamos te manter bem informado. Até o meio-dia, eu, Ellen Andrade, faço companhia para você aqui em 97.1.

Ainda bem que nós tivemos Marisa Monte para começarmos muito bem essa manhã de quinta-feira aqui em 97.1. 8h21, a nossa trilha sonora está especial demais. Inclusive, quero convidar você a sugerir aquele som que você gostaria de ouvir. Vem participar aqui da nossa Manhã da Educativa. É, gente, 41-3331-7516. Vem participar para juntos nós deixarmos esse dia ainda melhor.

0: Orlando Moraes, cruzando raios aqui na Manhã da Educativa, sua rádio, seu momento, 8h29.
1: Olá, eu sou o Diego Tirri e agora começa mais um Minuto de Educação, o boletim diário sobre a educação pública no Paraná. O Estado tem potencializado a qualidade estrutural das escolas da rede pública e ampliado as condições para que a comunidade escolar desenvolva suas atividades em ambientes cada vez mais confortáveis, seguros e funcionais. De janeiro até agora, o governo do Paraná, por meio do Fundepar, destinou R$ 56,5 milhões para aquisição de mobiliário escolar, beneficiando 1.778 unidades da rede estadual. Nos últimos 8 anos, foram investidos mais de R$ 525 milhões na compra de mobiliário, modernizando salas de aula, refeitórios e espaços pedagógicos das mais de 2 mil escolas estaduais distribuídas pelos 399 municípios paranaenses. E este foi o Minuto da Educação de hoje. Você também pode nos acompanhar nas redes sociais. O endereço é educação.pr.

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2: A companhia perfeita para todos os momentos do seu dia. 8h31 tem Luiz Melodia.

Track, sucesso de Os Paralamas aqui na Manhã da Educativa, 8h48. Bom demais estarmos juntos e, claro, vamos seguir assim, né? E você já sabe que a nossa manhã fica bem melhor com a sua participação. Deixa eu já registrar umas participações que estão chegando no nosso WhatsApp. Rodrigo Zanetti, querido, bom dia pra você, excelente dia, bom trabalho. É, que bom que você tá aqui em 97.1, hein? Luciene, queria ouvir Maria Bethânia, ô, coisa boa, e já ouviu, né? Lu, um beijo pra você, excelente dia. Bom dia também aqui, ó, pra quem tá participando, Davi aqui na sintonia, interagindo comigo no nosso WhatsApp. E o Pedro também tá por aqui. Bom dia, Renê. Quinta-feira é dia de canja fraterna. Ô, coisa boa, hein? Bom demais, Renê. Bom trabalho. Bom, é uma missão essa canja fraterna que você faz aí, né, em Jacupiranga. E, é claro, sempre ouvindo a Educativa. Que bom, meu amigo. Um bom dia pra você. Guido, querido, excelente quinta-feira. Quanta gente chegando no nosso WhatsApp. Tá faltando você, hein? Vem participar no 41-3331-7516. E vamos juntos aproveitar esse dia que tá lindo demais, gente. Nesse momento, os termômetros estão registrando 18 graus de temperatura. Depois de dias bem frios, nós teremos uma quinta-feira iluminada pelo sol e com um calorzinho bem gostoso. Ó, 18 graus agora, mas a máxima hoje pode chegar aos 24 graus e teremos esse dia lindo para curtir da melhor maneira a programação aqui da Educativa.

0: 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Bom demais estarmos juntos por aqui, pontualmente 9 horas.
1: 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Em 2018, o maior espetáculo do futebol cruzava fronteiras e desembarcava na imensidão da Rússia. Aquela Copa foi a da tecnologia, que apresentou o VAR ao mundo. E para dar ritmo a esse Mundial na Europa Oriental, a FIFA convocou uma mistura interessante. O astro do cinema Will Smith, a voz do reggaeton Nick Jam e a cantora Ira Streff. Com a produção do DJ Diplo, eles lançaram Live It Up, música que misturava batida caribenha ao pop eletrônico europeu. Enquanto o hino oficial pedia para o mundo viver a vida intensamente, dentro das quatro linhas, o Brasil de Tite e Neymar tentava juntar os cacos de 2014. Fizemos uma campanha sólida, vá lá, mas esbarramos no dia mais inspirado da famosa melhor geração belga, nas quartas de final. O Mundial de 2018 consagrou a genialidade do croata Luka Modric e revelou o jovem e fenômeno francês Kylian Mbappé, que liderou os franceses rumo ao bicampeonato mundial em Moscou. Live It Up celebrou a intensidade do futebol moderno, onde cada segundo e cada decisão em campo contam. Uma trilha vibrante que marcou as arenas russas e o início de uma nova era mais tecnológica no esporte mais amado do planeta. Bora ouvir Nick Jam, Will Smith e Ira Streff. Live It Up!

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3: Duas estudantes de biotecnologia do Paraná desenvolveram uma solução para combater incêndios florestais de uma forma inovadora que não agride o meio ambiente e foram premiadas. Maria Cavalcante e Taciane Ferreira, desde que souberam que para cessar as queimadas são utilizados produtos químicos que contaminam a fauna, decidiram criar algo que reduzisse esses danos. A invenção é feita de composto natural que favorece a recuperação ambiental. Agora elas se preparam para disputar o prêmio na etapa internacional, sendo as únicas representantes do Brasil. Ao todo, 18 mil equipes se inscreveram no mundo todo. Gostou? Para saber mais, acesse o portal e leia a matéria completa no amese.pr.gov.br.
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4: Uma excelente quinta-feira, bom demais estarmos juntos aqui em 97.1.

Marina Lima, nem luxo, nem lixo. Sucesso de 1995, passando aqui na Manhã da Educativa, sua rádio, seu estilo, 9:16. Tem uma música que eu amo demais. Ai, essa cantora deixa saudade, hein?

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1: Coisa boa nessa quinta-feira, o nosso Paraná Sessions que chega, ó, 9h19. Vou contar pra você que se você é fã de boa música, eu tenho certeza que você já ouviu falar do Trio Quintina Orquestra. Isso mesmo, são quase 30 anos de estrada. Esse grupo curitibano é puro orgulho do Paraná quando o assunto é MPB, choro e samba de altíssima qualidade, hein? Os caras são completos no palco e o som de três músicos parece uma orquestra inteira. Eles até se transformam na Quintina Orquestra para fazer shows e para fazer shows maiores, né? E assim valorizar dezenas de outros talentos da nossa terra. É música paranaense, mostrando a sua força, sofisticação e é claro que você vai se embalar ao som deles aqui no nosso Paraná Session de hoje. Tem Quintina Trio Orquestra, Balão Azul.

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0: Porno Blonde na manhã da Educativa, 9h33.
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2: Olá, eu sou o Diego Tirri e agora começa mais um Minuto de Educação, o boletim diário sobre a educação pública no Paraná. Desde o início do ano letivo, estudantes de 248 redes municipais têm contato com a língua inglesa ainda nos anos iniciais do ensino fundamental. A ação é viabilizada pelo Inglês Paraná Kids, iniciativa de fomento do Estado para apoio aos municípios no ensino de inglês para os alunos do primeiro ao quinto ano do ensino fundamental. Com investimento de cerca de 30 milhões de reais, a iniciativa já garantiu a implementação de aulas de inglês em 1.675 escolas públicas municipais distribuídas por todos os 32 núcleos regionais de educação. Ao todo, mais de 315 mil livros didáticos de língua inglesa já foram entregues pelo Estado aos alunos dos municípios. E este foi o Minuto de Educação de hoje. Você também pode nos acompanhar nas redes sociais. O endereço é educação.pr.
0: A melhor companhia para que o seu dia fique ainda mais incrível. Chegando para você, Nando Reis e os Infernais, com Por Onde Andei, 9h35. Bom dia.

essa música é incrível, né, gente? Zé Ramalho marcando presença aqui na Manhã da Educativa, sua rádio, seu momento. Faltando 10 para as 10. Pega essa dica aqui, porque o artista paranaense Rogério Dias iniciou nessa semana a sua residência artística no Museu Casa Alfredo Andersen. Conhecido como o pintor dos passarinhos, ele abre as portas do ateliê para que o público acompanhe o seu processo criativo e ainda possa criar o próprio desenho. O espaço fica aberto de terça a sexta, das 10 da manhã ao meio-dia e das 2h30 às 5h30 da tarde, com entrada gratuita. A residência segue até o dia 24. Durante o período, Rogério também conclui uma nova obra inspirada na natureza e na influência de Alfredo Andersen, considerado o pai da pintura paranaense.

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0: Danilo Caymmi, o Bem e o Mal, aqui na Educativa, sua rádio, seu estilo. 10:02, bom dia para você.
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0: Estão abertas até domingo, dia 5, as inscrições para a Oficina de Redações Enem, projeto de extensão do curso de Direito da Universidade Federal do Paraná. São 120 vagas gratuitas destinadas a candidatos inscritos no Enem 2026. As aulas acontecem aos sábados, entre 1º de agosto e 7 de novembro, no prédio histórico da UFPR, na Praça Santos Andrade. O curso oferece aulas presenciais, prática de redação, correção individualizada e monitorias online. As inscrições devem ser feitas pelo formulário disponível no perfil oficial da Oficina de Redações Enem no Instagram. Os Estados Unidos anunciaram sanções contra 2 brasileiros e 3 empresas por supostas ligações com o primeiro comando da capital, o PCC. A medida foi oficializada pelo Departamento do Tesouro e integra a política do governo Donald Trump de combater organizações criminosas classificadas como grupos terroristas. Segundo as autoridades americanas, os alvos fariam parte da rede de lavagem de dinheiro da facção responsável por movimentar mais de 30 milhões de dólares por meio de criptomoedas. Com as sanções, bens e ativos sob jurisdição nos Estados Unidos ficam bloqueados e cidadãos e empresas americanas ficam proibidas de realizar negócios com os envolvidos.
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3: Melhor companhia para todos os momentos do seu dia. 10 e 6 tem seu Jorge cantando Felicidade.

Educativa é sempre a sua melhor companhia. Nossa quinta-feira tá linda e fica melhor com o som das melhores músicas que você confere aqui em 97.1. Além de música, você sabe, tem as principais informações e muitas dicas. Então a sintonia certa você já encontrou. Vamos juntos e deixa eu te contar que a comédia O Bêbado vai voltar a ser apresentada aqui em Curitiba para uma sessão especial que celebra os 23 anos do espetáculo. O monólogo é estrelado pelo ator e humorista Fábio Silvestre, que dá vida a um personagem irreverente, marcado pelo improviso e pela interação com o público. A apresentação única será nesse sábado agora, dia 4, às 8 da noite, no Teatro Regina Vogue, no Shopping Estação. Os ingressos estão à venda pelo Disque Ingressos ou então na bilheteria do teatro.

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2: 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Educativa. 10h33, é hora de Arquivo MPB.
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4: No passado existia certa dificuldade em decifrar e memorizar as notas musicais. Os tons existentes, por vezes, eram confundidos, até que o monge italiano Guido d'Arezzo deu nome às notas, inspirado no hino de São João Batista, precisamente nas primeiras letras de cada verso. Assim, ficou fácil encontrar, por exemplo, um tom acima da nota Dó, que é o Ré. Dois tons é o Mi. Mas um tom perdido e que será difícil de achar igual novamente é o nosso Tom Jobim, pianista, violonista, compositor, arranjador e cantor.
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4: Carioca da Tijuca, filho da dona Nilza e do diplomata Jorge Jobim, Tom, com 1 ano de idade, já residia em Ipanema, um dos lugares que daria o tom, cores e inspiração para muitas de suas criações. Próximo da natureza, dos bichos, dos drinks, amigos e da música, Jobim integrou a parceria mais famosa da Bossa Nova. Ele e Vinícius de Moraes, juntos, criaram pérolas como Eu Sei Que Vou Te Amar, Ela É Carioca, Chega de Saudade e Garota de Ipanema. Garota de Ipanema, que no controle do ECAD de 2024, continua como a música brasileira mais vezes regravada. Músicas que ajudaram Tom a ser um dos músicos brasileiros mais reconhecidos e conhecidos fora do país e um dos compositores mais importantes do século XX.
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4: A parceria com Vinícius teve início na peça teatral do poetinha, Orfeu da Conceição, baseada no drama grego Orfeu e Eurídice. E a trilha conta com músicas de Tom e letras de Vinícius de Moraes, dentre elas a belíssima Se Todos Fossem Iguais a Você. Tendo nomes como Pixinguinha e Heitor Villa-Lobos como forte influência, Jobim, graças à sua densidade, esbarrou ou atraiu grandes personalidades da música como Chico Buarque, amigo e parceiro com quem, entre tantos êxitos, conquistou o 3º Festival da Canção de 1968, com Sabiá. Elis Regina, que ajudou a eternizar Águas de Março. Stan Getz, músico importante para que a música brasileira, em particular a de Jobim, ultrapassasse as nossas fronteiras e conquistasse o mundo. Frank Sinatra, com quem Tom dividiu o palco, e o belo álbum Frank Sinatra e Tom Jobim, entre outros gigantes. Ah, detalhe, a criação Chega de Saudade de Jobim e Vinícius é o marco do início da Bossa Nova, música gravada por Elisete Cardoso em 1958, com arranjo do maestro Tom Jobim. Parece justo que o maestro, que ajudou a música brasileira a decolar no cenário internacional, fez o samba do avião e com notas nos leva às alturas, empreste o seu nome ao Aeroporto do Rio de Janeiro, o Aeroporto Internacional Tom Jobim.
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4: A contribuição de Tom Jobim para a arte e para o país, com ou sem parceria, é inestimável. Vai de Garota de Ipanema a Água de Beber, passando por Desafinado, Samba de Uma Nota Só e o Samba do Avião, até chegar nas belas Lígia, Luísa e Wave. Chico Buarque conta que Tom Jobim gostava de falar sobre os seus antepassados e suas respectivas origens e, em sua homenagem, Chico escreveu Para Todos, registrando o meu pai era paulista, meu avô pernambucano, meu bisavô mineiro, meu tataravô baiano, declarando ser Tom Jobim o seu maestro soberano. Homenagem recebida com emoção pelo amigo. Tom Jobim, no programa Bar Academia da extinta Rede Manchete, falou do tempo de um Brasil diferente. Um Rio de Janeiro com menos destruição, carros, poluição e com mais bichos e plantas. Lembrou da lagoa e de Ipanema com dunas de areia, aves, mar limpo, peixes, onde era possível avistar da praia o contorno da serra, há muito ocultado por prédios. Um maestro compositor que tanto exaltava o Brasil, as coisas, a cultura e a gente do Brasil, é, sem dúvida, um dos grandes brasileiros da história. E isso já se vê na certidão de nascimento do maestro, que traz o nome Antônio Carlos Brasileiro de Almeida Jobim. Eu sou Tobias de Santana. Que tal? Vamos ouvir do maestro soberano Águas de Março, com Elis Regina e Antônio Brasileiro Jobim?

Phil Collins, aqui na Educativa, sua rádio, seu estilo, 11 e 18. Deixa eu te contar que o Festival da Palavra anuncia autores e programação da edição de 2026. O principal evento literário aqui de Curitiba vai acontecer de 5 a 9 de agosto e terá como tema contar histórias, ler o mundo. A abertura será no Teatro Guaíra, com o encontro entre os escritores Bruna Lombardi e Itamar Vieira Júnior. O festival também traz uma homenagem a Alice Ruiz e Ignácio de Loyola Brandão, além de reunir autores como Pilar Quintana, e a programação inclui mesas de debate, oficinas, atividades infantis, teatro e feira de livros em diferentes espaços culturais da cidade. A programação completa está disponível a partir dessa quarta-feira no Guia Curitiba.

0: Rita Lee cantando Coisas da Vida aqui na Manhã da Educativa, sua rádio, seu estilo. 11h30, bom dia para você, é uma excelente quinta-feira.
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2: Olá, hoje trago a você algumas ideias de conteúdo e programação para curtir com a criançada nestas férias de inverno. Anote aí. Minions e Monstros, o terceiro filme da franquia spin-off de Meu Malvado Favorito, está em cartaz nos cinemas brasileiros. Na história de Minions e Monstros, que fala da origem do cinema, os Minions estão em 1920 e vão viajar pelo mundo para enfrentar mais uma grande ameaça. Monstros. Confira cinemas em Curitiba e região que estão transmitindo a nova animação no site do Muralzinho de Ideias. muralzinhodeideias.com.br. A Menina que Sonhou o Teatro é o novo espetáculo da Escola de Dança Teatro Guaíra, corpo artístico mais antigo do Centro Cultural Teatro Guaíra, que celebra seus 70 anos de história em 2026. O espetáculo inédito transforma memórias, afetos e trajetórias em dança e reúne aproximadamente 90 alunos em palco, além de professores e equipe pedagógica, em uma operação artística que mobiliza diferentes frentes de formação e produção dentro da escola. A dramaturgia, direção coreográfica e roteiro é do premiado coreógrafo Alan Kelly. E a direção geral e artística é de Larissa Panceira, coordenadora da Escola de Dança. As apresentações, que contam com tradução em libras, audiodescrição e abafadores de ruído para pessoas com hipersensibilidade auditiva, acontecem nos dias 3 e 4 de julho, sexta e sábado, às 8 horas da noite no Guairão. Prestigie. Se quiser mais sugestões, visite muralzinhodeideias.com.br. Desejo que você faça do final de semana de férias da sua criança um lugar de inspiração, onde a arte e a infância se misturam e a vida acontece. Até!
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0: 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Agora chegam as informações do esporte. Bom dia, Edson Tomás.
7: Muito bom dia, Ellen, a todos que nos acompanham aqui na Educativa nesta manhã de quinta-feira. Copa do Mundo, o Brasil volta a treinar hoje, visando a partida contra a seleção da Noruega, domingo, 5 da tarde, oitavas de final da competição. O Brasil que não terá mais uma vez o atacante Rafinha e o meia Paquetá, os dois lesionados no departamento médico. Em relação a Rafinha, Rayan já é o titular e no lugar de Lucas Paquetá, a dúvida do treinador Carlo Ancelotti, que deve carregar até momentos antes da partida. No restante, o Brasil terá a mesma formação que acabou vencendo o Japão por 2-1. O Brasil enfrenta a Noruega e, se passar as quartas de final, terá como adversário Inglaterra ou México. As duas equipes também estão classificadas e agora estão no caminho da seleção brasileira nesta competição. Já no nosso futebol, dupla Atletiba com movimentação no dia de ontem. No Coritiba, a novidade é a saída do técnico Fernando Seabra. Treinador está acertando com a equipe do Vasco da Gama. Seabra treinou o Coritiba em 28 jogos, 11 vitórias, 9 empates e 8 derrotas. Seabra deixa o Coritiba na 7ª colocação do Campeonato Brasileiro, uma campanha considerada positiva no retorno do clube à Série A do Brasileirão. Já no Atlético, quem está de saída é o atacante Julimar. O jogador está indo para o futebol dos Emirados Árabes. Julimar chegou ao Atlético em 2020 e, com a camisa rubro-negra, mais de 100 jogos e 19 gols na sua passagem pelo rubro-negro. O Atlético que amanhã faz um jogo-treino contra o Andraus no CT do Caju e o Coritiba que faz um jogo-treino sábado contra o Internacional em Porto Alegre. Edson Tomás, Esportes Educativa.
0: Valeu, Edson Tomás, pelas informações do esporte na Manhã da Educativa.

Ade cantando Paradise, e para fechar em grande estilo minha participação nessa manhã aqui em 97.1. Eu, Ellen Andrade, tô indo nessa, deixo a última de hoje com Vanessa Rangel, te deixo mais em boa companhia mesmo, porque já já tem Papo Educativo aí hoje. O papo é com o cantor Silvério Pereira, que se apresenta hoje na Caixa Cultural e você não pode perder. Já já, Papo Educativo aqui em 97.1. Eu, Ellen Andrade, tô indo nessa e volto amanhã. Encontro você logo cedinho às 8 da manhã. Até lá!

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0: Aí sim, hein?
1: É de ladinho.
0: Opa! Uma ótima quinta-feira pra você! Salve, salve, Brasil! Eu sou o Cristiano Castilho. Juntinhos começamos mais um Papo ao Vivo na sua 97.fm Rádio Educativa. Também na TV Paranaturismo e, por enquanto, no YouTube, arroba Rádio Paraná Educativa. Já te avisamos esse rolezinho.
1: Saideiras.
0: Um dia pra lá de especial. Somos muito chiques porque recebemos aqui o grandiosíssimo Silvério Pereira pela segunda vez, né? Já esteve com a gente num papo lindão quando ele estava rodando o Brasil com o show em homenagem a Belchior. E ele está aqui hoje para falar, entre outras coisas, do seu espetáculo Um Palco para Sonhar, uma jornada entre o sertão e as artes. É um rolê muito legal, envolve um baita músico chinês, será apresentado... Teve ontem uma sessão, né, de estreia e hoje, novamente, na Caixa Cultural Curitiba, a partir das 8 da noite. Ingresso franco, Beto Pacheco, gratuito,
1: 0800.
0: É só chegar. Tô vendo a fila se formando até federal. Sim. Lá, a reitoria e tal. Pra ver o grande Silvério, você deve conhecer, né? O nosso eterno Lunga de Bacurau. Ele fez o Maníaco do Parque, baita filme também sobre os maiores serial killers do Brasil, além de um colecionador de troféus e reality shows, né?
1: Eu acho que é o único bicampeão de Masked Singer e Dança dos Famosos, né?
0: Sim.
1: Eu acho que é o único, né?
2: Oi, gente.
0: Recorde, e aí, Silvério?
2: Exatamente, consecutivo, né? 2024 Masked Singer e 2025 Dança dos Famosos.
1: Você não quer jogar na seleção brasileira? Tem uma vaguinha lá, tem os caras machucando.
2: Antes eu quero ganhar o Masked Singer ainda. Aliás, o Masterchef.
0: E Big Brother?
2: Big Brother não, não tenho mais idade pra isso não.
0: Okay, não,
2: eu não tenho mais paciência.
1: Mas você colocou uma brincadeira quando saiu o nome das pessoas que iam?
2: Eu sempre coloco, assim, eu confesso que eu já tive vontade, mas eu acho que hoje eu não tenho muita paciência pra lidar com gente durante tantos dias numa casa, não.
0: E você assiste, de vez em quando?
2: Assisto, eu adoro, eu sou super bebê maníaco, assim, assisto, comento, faço torcida, vou lá, falo sobre o que eu acho certo e errado. Mas entrar hoje em dia, não. Não entraria mais, não.
0: Maravilha. Então, não é mais o Boninho, né? Então,
1: não é. Agora, Boninho então, agora tá fazendo outras loucuras em outros canais.
0: É aquele reality que ninguém vê, que nem sabe o que tá acontecendo.
1: Ele fez um...
0: O pessoal, durante a Copa, tá rolando a Copa e os caras lá... Parabéns.
1: Teve um na Prime Video agora, não teve? Acho que teve um, se não me engano.
0: É a Casa do Patrão, não é?
2: Mas vai ter segunda temporada, já foi anunciado.
1: É mesmo?
0: No ano sem Copa.
1: Tem informações.
0: Olha só, a gente fala hoje também, claro, de Copa, né? A revista New Yorker, uma das mais respeitadas aí, fez um perfil muito, muito legal do Haaland.
1: É assim? Ele que falou que é assim.
0: Haaland. O nosso fantasma aí, gigante viking, né, que vai enfrentar o Brasil no próximo domingo, tem coisas bem curiosas, como o consumo de 6 mil calorias por dia. Além de coração de boi, leite fresco, é isso.
1: Você
0: sabe... Ele que é uma espécie de caipira, né? Nasceu numa vilazinha pequena da Noruega.
1: Você sabe que o Michael Phelps consumiu o dobro, né? Michael Phelps era um negócio maluco. Saiu um perfil dele uma vez, não lembro se foi na Placar, o maior nadador da história olímpica. E ele comia, acho que era um negócio assim, tipo 12 ovos no café da manhã. Era um troço, é absurdo a quantidade de calorias que o Phelps consumia.
0: 12 ovos cruz.
1: Cruz. É, assim, igual o Stallone cobra.
0: A gente fala também, ó, notícia triste pro pessoal da geração 80 e 90, morreu Iraku Kurosaki. Quem que é ele, pessoal? O Jaspion, simplesmente. O ator fazia o Jaspion. Né? O cara tossiu.
2: Nossa, mas viveu muito, né? Porque eu era uma pivete.
0: Olha aí, o Iraku. Morreu em 64, não foi?
2: Uma lenda.

0: ontem, né? Nos unimos aqui na entrevista com ele. Eu tô nessa, também na mesma vibe, tipo, Brasil, africanos, sul-americanos. Aí o resto.
1: É, hepatite, otite e, sei lá, dor de estômago, diarreia e Argentina.
0: E Argentina. Eu gosto da Argentina. Eu gosto do Messi.
1: Mais ou menos.
0: Tá bom. É,
1: temos o nosso argentino.
0: Argentina, tá, Leal,
1: Jorge.
2: Claro.
1: É, boníssimo. E ó, New Order confirmado no Brasil em novembro, tá? Ontem falamos do show que ia rolar no Chile e hoje confirmou aqui no Brasil. Já te conto onde, quando, como e por quê. Você participa pelo nosso WhatsApp 4133317516 no YouTube. Estou de olho, @Rádio Paraná Educativa. Vou explicar rapidinho esse rolê, que tem coisas bem interessantes aqui, ó. Porque o Silvério dança, canta, atua, escreve peças, dirige e principalmente, isso é o mais legal, se diverte.
0: Sim.
1: Ainda no Ceará, veja, ele fundou o coletivo As Travestidas, se destacou em monólogos de sucesso como BR Trans e ficou conhecido nacionalmente como o Nonato na novela Força do Querer. Teve atuações marcantes como Lunga, aí mundialmente, né, no filme Bacurau, do nosso querido Kleber Mendonça. Ficou quase irreconhecível a protagonizar o Lunga, O Maníaco do Parque. Foi vencedor dos realities The Masked Singer, Dança dos Famosos, rodou o Brasil cantando Belchior. E hoje, ao lado do músico, educador e compositor Ren Yuqing, chinês, né, que toca um baixo de um jeito, rapaz, você tá vendo os vídeos dele, incrível, se apresenta novamente na Caixa Cultural, novamente porque teve sessão ontem também, às 8 da noite, ingresso é gratuito, tá? Um palco para sonhar, uma jornada entre o sertão e as artes, muito interessante. Querido Silvério Pereira, o Lunga ficaria feliz com a eliminação da Alemanha, será? Pelo Paraguai? Lembrando a participação do Udo Kier no filme, né? Grande, saudoso Udo Kier.
3: Sim, com certeza. Inclusive, ele elimina lá, né? No filme, é uma das primeiras pessoas que ele quer eliminar. Com certeza. Tenho certeza que na hora dessa, o Lunga tá com a camisa brasileira firme e forte.
1: Logo pro Paraguai ainda, né?
0: Pô, sul-americano. Sabe que eu lembrei? O Silvério, a gente já entrevistou ele aqui no estúdio cantando Belchior. E teve uma vez que ele tava por videochamada. E no estúdio... Não, foi o contrário. É. Tava o Samuel de Assis. E a gente promoveu um encontro ali. Isso aí. Uma troca de conversas, né?
3: O Samuel tava aqui.
0: O Samuel tava no estúdio, isso mesmo. Tava aqui com a gente. Como é que é esse encontro com o chinês no palco? Como é que essa música está acontecendo? É Belchior com jazz?
3: Cara, isso começou porque o Ministério da Cultura resolveu fazer um intercâmbio. Na verdade, desde dessa nova gestão, que o Brasil vem se aproximando mais da China, né? Inclusive hoje, os brasileiros podem entrar na China sem visto, né? Isso até dezembro ainda está valendo. Então, a entrada de brasileiros nesses últimos anos tem sido maior por conta disso, por conta da curiosidade que a gente tem também sobre essa cultura, que é completamente diferente. É realmente uma cultura muito louca. Eu estou falando assim porque eu estive lá mês passado dentro desse projeto do Ministério. O Ministério levou uma delegação de quase 300 artistas para fazer diversos shows de diversas linguagens. A gente tinha desde o Felipe Cordeiro lá do Pará, a Adriana Calcanhoto, eu cantando o forró e o Belchior, galera fazendo música do norte ao sul, enfim. E aí os chineses ficaram muito impressionados com a nossa musicalidade. E isso é uma coisa muito interessante, porque você percebe como a música é universal. Uhum. Né? Obviamente que eles não entendiam sobre o que a gente estava cantando, mas eles se encantavam. Eles se encantavam, batiam palma, batiam o pezinho, alguns arriscavam um shot, um dois para lá, dois para cá e tal. E aí o que aconteceu? Nesse movimento todo, o Ministério pensou, e por que não levar os chineses também para o Brasil, para também ter essa troca, esse choque cultural aqui? E aí nesse momento está acontecendo isso. O Ren Yang e o King, aliás, perdão, o Ren e o King, ele está vindo para o Brasil, mas outros artistas também estão vindo e vão fazer uma circulação por diversos estados. Assim, o Ren, além de fazer aqui Curitiba, ele faz Fortaleza nesse final de semana, depois ele faz Rio de Janeiro, e outros artistas fazem Recife, Salvador e São Paulo. Uma circulação pela Caixa Cultural nessa relação. Sempre um chinês trocando com um brasileiro, tocando ou cantando com um brasileiro. E eu tive o privilégio de começar esse projeto aqui com o Ren, que é esse baixista incrível, mas o Ren, além de um baixista, ele é criador do maior festival de jazz da Ásia. Então, assim, que é o jazz... Ai, agora eu esqueci o nome.
1: Jay-Z Club?
3: Jay-Z Club. É, porque tem isso. Tem o Jay-Z Club que ele construiu, que é o espaço do jazz.
0: Que eu tava vendo, um lugar lindo.
3: Lindo, é sensacional. A gente teve o prazer de tocar nesse espaço. E tem o Jay-Z Festival, que é o maior festival de jazz da Ásia. E é ele quem comanda, ele que criou esse cara que é maravilhoso. É um querido. Uhum. Eu não conheci ele quando eu tava na China, vim conhecer agora. Uhum. E tá sendo maravilhoso, porque a galera tá indo lá assistir, ver um chinês tocando forró e tocando Belchior.
1: Que legal. Então, a dinâmica

0: do espetáculo mais ou menos essa troca de influências assim, artísticas, ele toca o forró, você toca um jazz, você canta, como é que funciona no palco? E tem um lance de poesia também, né?
1: Tem, é porque esse show, diferente do outro show que eu já tinha feito aqui na Caixa Cultural também, esse é um show mais degustativo, eu gosto de falar disso, é um show que mistura um pouco mais as minhas raízes, tem o Belchior, mas tem uma sequência só de forró. E aí eu trago forró, esse forró mais de antigamente, o forró letrado, uhum. O forró de uma história, sabe? Esse da música popular brasileira. Quando eu falo música popular brasileira, é porque tem a mania de colocar o forró na música regional brasileira. Mas o forró é uma música do povo, então como não dizer ser uma música popular? Então é o forró, é sim uma música popular brasileira. E aí a gente tem diversos compositores que contam histórias do sertão, do sertanejo, do nordestino. Das amores, e aí eu conto essas histórias com a música, só que eu gosto de falar que é um forró pra ouvir, uhum. E não um forró pra dançar. É um forró pra você sentar e prestar atenção sobre o que, que aqueles caras, aqueles autores, compositores queriam dizer quando fizeram aquele tal forró.
2: Esse é um encantamento. Eu preciso lembrar, Cris, porque a gente acabou na correria de ontem não falando, por falar em forró, por falar em música brasileira, por falar em gênios. Ontem, 80 anos de Alceu Valença, né?
1: Isso.
2: 80 anos do seu Alceu Valença também, nosso entrevistado aqui recentemente. Uma festa na frente da casa dele, fizeram uma bagunça. Então aqui é nosso merecido. Registro. Merecido demais, né?
1: É muito louco, né, pensar que toda essa geração é tudo muito, muito próximo, né? Se o Belchior, por exemplo, completaria 80 anos também esse ano. Em outubro, 31 de outubro, ele estaria completando 80 anos.
0: E o Alucinação fez 50, né?
2: Fez.
0: Várias homenagens e matérias, inclusive o nosso disco todo com o Tobias Santana e André Marina resgatando esse álbum, que é uma pérola do nosso cancioneiro.
1: E aí eu tô falando assim, você pega todas as gerações, né? Assim, Djavan, Alceu, o Gil, Caetano, todo mundo ali chegando nos 80.
0: O Ney que não conta mais, né? Ele tá em outra estratosfera.
1: O Ney não tem idade.
0: Não tem idade.
1: Não tem idade, que pra ele o tempo nem existe.
0: É isso. O nosso menino Ney, esse sim, não é?
1: Exatamente.
2: A gente acabou...
0: Só um parênteses, claro, bem rápido, eu esqueci de falar no começo, um beijo, Dona Inês, um dos melhores empadões do mundo que eu já comi. Não, aqui tem o da Dona Zenith.
2: Ah,
0: aí vai ficar uma competição. O Beto Ferreira trouxe aqui na redação hoje, empadão de palmito da Dona Inês, ó, espetáculo.
2: Tava bom demais. Silvério, a gente tá... Eu não sei, eu não lembro se quando a gente conversou, a gente já tinha passado aí pelo momento do agente secreto. Eu creio que não, acho que
1: não,
2: foi antes,
1: não,
2: né?
1: Não, foi bem antes.
2: Essa fase aí dos nossos grandes diretores, né? A gente vai lembrar aí do Walter Salles também, do Kleber. Você trabalhou com o Kleber. A gente celebrou falar em Copa, né? Celebramos dois momentos de títulos pro Brasil no cinema, né? Você sente que vai continuar?
1: Eu acho que sim. Inclusive essa crescente do próprio Kleber, né? Uhum. Desde Aquários, que ele vem emplacando diversos prêmios no Festival de Cannes, o reconhecimento que ele tem lá, com o prêmio que o Bacurau teve, depois ele presidir a mesa dos jurados do Festival de Cannes, e agora essa chegada dele no Oscar de uma maneira triunfal, assim, com tantas indicações, isso comprova o respeito que o cinema mundial tem pelo Kleber. E pelo cinema brasileiro, assim, afinal de contas a gente está falando do Agente Secreto, mas no ano passado a gente teve o prêmio de melhor filme, né? Pela primeira vez o Brasil ganhando com Ainda Estou Aqui e a Fernanda ganhando o Globo de Ouro. Então a primeira vez que uma atriz brasileira também ganha um prêmio dessa proporção. Antes dela, eu acredito que nessa proporção só a própria mãe, a Fernanda com o Urso de Prata, e a Marcélia Cartacho lá atrás, né, que acho que a primeira brasileira a ganhar um grande prêmio mundial no cinema é Marcélia Cartacho com A Hora da Estrela, essa paraibana fantástica. Então, assim, mas eu acho que a gente está vivendo um momento muito especial. Assim, o cinema mundial está prestando atenção nas histórias do Brasil e prestando atenção principalmente na maneira como a gente conta essas histórias. Kleber, Walter, Fernando Meirelles, eu trabalhei com o Fernando recentemente no filme que vai sair agora no Prime, que chama Corrida dos Bichos, deve estar estreando agora dia 7 de agosto. Então, assim, são diretores e criadores que, de fato, a indústria do cinema está interessada. Ao ponto de que o próprio Fernando, além dos filmes brasileiros, foi convocado para dirigir outros filmes americanos, como Ensaio sobre a Cegueira, exato, também, que é a direção do Fernando.
0: Em 86, a própria Fernanda venceu o Cannes, né?
2: Ganhou.
0: Com o filme do Arnaldo Jabor.
1: Exatamente, a Fernanda Torres.
0: A própria Fernanda Torres.
2: Eu tava pensando aqui, você falou, né, vai agora estrear filme na Prime. Você acha também que para o Brasil e para outros países, né, como um contexto geral, o streaming ajuda também as culturas a se encontrarem nesse sentido e o cinema fica mais, digamos, palatável para outros olhares? Eu digo isso porque eu mesmo não era um frequentador mais jovem de cinema internacional. Eu não ia para a sala de cinema tanto para ver outros filmes que não fossem... Acabava que eu caía naquela esparrela americana, né?
0: Os filmes, se diz, não blockbusters, assim?
2: É, não, eu acho que agora chegam mais. Os filmes chegam a... Os filmes e os documentários. Tá lá na Netflix. Você acessa em qualquer lugar do mundo. Você acha que isso também abre um pouco o olhar das pessoas?
1: Sim, eu acho que as plataformas, elas têm um papel fundamental nisso, assim. Antes das plataformas, a gente só tinha acesso através do cinema. E aí a gente sabe que o cinema é restrito, né? Porque o cinema tem a ver com qual filme vai vender mais ingresso. Sim. Então, qual filme tem mais dinheiro para investir na divulgação e acontecer. E aí, por conta disso, a gente acaba caindo muito na cultura do cinema americano, né? E poucos filmes de outros países chegam até a gente. Eu mesmo também, a partir da chegada dos streams, eu tenho consumido mais filmes franceses, mais filmes indianos. A indústria do cinema espanhol também tem chegado pra gente com muita força. O cinema argentino, que é deslumbrante e que às vezes a gente não tem acesso. E muitas vezes o que acontecia, quem fazia muito esse papel eram os festivais, sabe? Mas também, assim, os festivais ainda é restrito, porque você tem que estar naquele lugar pra assistir um festival. Então o stream não, o stream te permite estar na sua casa, em qualquer lugar do mundo, tendo acesso a essas produções. Eu acho que sim, você tá certíssimo, ele faz esse papel.
2: A gente tá falando aqui com um dos maiores atores do Brasil.
1: Sim, obrigado.
2: E ficamos aqui criticando a Argentina, mas Ricardo Darín.
1: Nossa,
2: só Ricardo
0: Darín. Criticando a seleção de futebol
2: masculino. Ricardo Darín, gente, merecia ganhar um Oscar todo ano, assim, de tão inacreditável.
0: E ele tá em todas,
2: aquele ator, cara, eu acho ele fantástico.
1: Ó, isso aí é o Corrida dos Bichos.
0: Olá,
1: é a Corrida dos Bichos, uma constelação, porque o que tem de gente grande nesse filme é Isis Valverde, Bruno Galhaço, Grazi Massafera, Anitta, tem...
2: Anitta.
1: Nossa, é Seu Jorge, Tainá, tem uma galera. Uma
0: sobre
1: galera.
0: O que é isso aí, esse velho?
1: Cara, é um Rio de Janeiro utópico, onde tem essa questão das apostas, e aí a galera recebe o nome de um bicho, e aí você aposta na corrida desse bicho. O bicho que tem que ganhar essa corrida. E aí eles têm que atravessar um espaço onde eles podem ser assassinados. Enfim, é uma corrida de sobrevivência. E aí as pessoas com maior poder aquisitivo apostam nesses corredores.
0: Uma mistura de Round 6 com Yorgos Lanthimos. Assim.
1: É uma das maiores produções brasileiras dos últimos anos. Se eu não me engano, que talvez legal. A de maior investimento. E é uma direção do Fernando Meirelles.
0: Sabe a data? Lembra da data de estreia ou não?
1: 7 de agosto.
0: 7 de agosto, na Prime Video. Que legal.
2: Tinha um filme do... Lembra nos anos 80? O filme do... Me fugiu o nome, cara. Com o Schwarzenegger, que ele era preso. E daí tem esse lance, assim, que tem uma competição pra ver quem dos presos é o sobrevivente. O resto, já era.
0: Escute, Silvério Pereira aqui com a gente no papo. É espetáculo logo mais às 8 da noite na Caixa Cultural Entrada Franca. É só chegar, chegue cedo, tá bom? E a Caixa, você sabe, tem aquela coisa daquela fila do pessoal que às vezes não vai, desiste. Então fique por
2: já
0: perto
2: falei.
0: Ali que você pode rolar. Mensagens aqui, Beto Pacheco, nosso querido Adriano.
2: Aí, Adriano.
0: Xará do meu irmão. Beijo, Adi. Você vê o programa também de vez em quando. Ele diz, viva Silvério, viva a cultura brasileira. Artistas como Silvério, é certeza que a nossa cultura é viva e vibrante. Isso mesmo. Sandra Rizardi, boa tarde. Seja bem-vindo, Silvério, a Curitiba.
1: Obrigado.
0: Mais uma vez por aqui. Já assisti esse show na Caixa Cultural. É muito bom e você é um charme e um carinho à parte.
1: Obrigado.
0: Ai, ó, lá no YouTube, a Bárbara lembra de Doces Bárbaros, também faz 50 anos. Gil Caetano... Betânia igual, né?
2: Uhum.
0: É isso, 50
2: Doces
0: anos.
2: Doces bárbaros ensinando, a vida vai lá.
0: Samirinha
2: da Mangueira.
0: Da Mangueira, não me lembro.
1: De Estação Príncipe. Sabe, tem uma relação muito, muito curiosa, assim, do Doces Bárbaros com o Ceará, né? Porque quando a galera chamada o pessoal do Ceará fazia esse movimento também com a música, né? E quem é o pessoal do Ceará? Fagner, Fausto Nilo, Ednardo, Belchior,
0: Amelinha,
1: Tete, Roger Rogério. Então, quando eles vão também pro Sudeste, que conversam ali, por isso que tem muita coisa na música do Belchior, que ele dá umas críticas ao Caetano, né? Que ele fala, Veloso, o sol não é tão bonito pra quem vem, não. um jovem baiano me dizia, tudo é lindo, tudo é maravilhoso. Não, nada é lindo, nada é maravilhoso.
0: Passei alguns dias de férias em Fortaleza, há uns 2 anos. O Beto não vai falar nada?
2: Passei dias de férias. E Cristiano Castilho passando dias de
0: férias. Mentira. Viva Getúlio Vargas. E fiquei impressionado com a questão musical em Fortaleza, que é muito plural, né, cara? Sim, nas barraquinhas de praias mais afastadas, um forrozinho bom rolando, algumas playlists, assim, finíssimas. E também aquele certo batidão que tomou conta de uma parte ali do Nordeste, com aquela batida mais seca de caixa, Natal e tal. Como é que você sente? O que está pulsando mais por lá? Em Fortaleza, no Ceará, enfim?
1: Fortaleza, eu vou ser muito sincero, assim, Fortaleza é um pouco diferente do Nordeste. Assim, porque por mais que a gente seja, né, um estado nordestino, estamos ali, claro, temos nossas raízes, mas quando você vai, vou tentar explicar, quando você vai para o Recife, para o Maranhão, você percebe nitidamente a música nordestina muito, muito clara. Fortaleza já é muito mais misturada, assim, e quando eu falo misturada, pela própria arquitetura de Fortaleza, você percebe que é uma cidade que caminha para um outro espaço. E por que isso acontece? Geograficamente, Fortaleza, de todas as capitais, é a mais distante. Assim, você consegue chegar em Recife e você vai de carro para Natal rápido. Você vai para João Pessoa e em uma hora você está em João Pessoa. Então, assim, essas três capitais têm uma relação muito mais próxima. Fortaleza não, Fortaleza precisa de umas 8, 9 horas de carro.
0: E ela é mais cosmopolita, né?
1: Exatamente. Então, assim, tem essa visão um pouco mais cosmopolita mesmo. Então, assim, Fortaleza, o que acontece hoje? Hoje o samba é muito presente lá. Tem um samba que toca o tempo inteiro, assim, quase todas as casas tocam samba, samba na rua também, mas tem o pop também. Hoje tem um pop lá, tem uma galera que chama Infinita Madrugada, que é um grupo de jovens que eu adoro, que é uma pegada assim mais voltada ali pro Legião Urbana, sabe? Essa composição muito assim mais do rock jovem. E tem a Camaleoa, que é uma cantora de música pop brasileira no estilo Luísa Sonza, assim, que é fenomenal. Uma garota incrível e ela faz o pop de Fortaleza. Então, eu acho que Fortaleza tem, sim, essa pluralidade, não perde sua raiz. A própria Camaleoa, por exemplo, é uma cantora pop, mas que utiliza dos termos da linguagem popular cearense, da tradição cearense, para fazer a sua música pop brasileira.
2: Que legal, sensacional. Lembrando aqui, o Silvério também, gente, fez personagens como Nonato na novela Força do Querer e o Érico em Garota do Momento. E levantou discussões importantes, né? Você acaba acontecendo com uma certa frequência, me parece, às vezes na sua história, né? O debate por meio do personagem, por meio da arte. Mas você acha que isso é fundamental ou você gosta também de, às vezes, participar de projetos pelo entretenimento, pura e simplesmente? Como que é a tua onda nesse sentido?
1: Não, eu sou um artista e funcionário da arte, né? Assim, eu gosto muito de falar que a arte, para mim, para além de ser uma coisa que me dá muito prazer, é meu ofício. Uhum. E aí eu sempre me coloco, eu gosto sempre de pensar o trabalho como um lugar assim, nem sempre você está tão disponível para o trabalho. Por mais querido e maravilhoso que você seja, eu sempre penso, o médico nem sempre vai todo dia para o hospital com o mesmo entusiasmo que vai, o pedreiro faz isso também, todo dia vai para a obra com tanto entusiasmo, e o artista também eu acho que é assim, sabe? Então, às vezes eu aceito um trabalho porque eu acho que aquilo dali vai ser muito mais uma diversão do que um projeto de vida, mas se eu gostei do roteiro porque achei divertido, e eu vou me divertir fazendo. Então, beleza, mas não é meu projeto de vida. E outros projetos são projetos muito mais responsáveis, que eu tenho que ter muito mais segurança do que vou fazer, do que vou comentar, e esses que você citou. Por exemplo, eu tô vai fazer 10 anos que eu tô dentro da Rede Globo. Nesses 10 anos, eu só fiz 3 novelas, assim, porque é isso, eu faço tanta coisa na emissora, acho que eu só não fiz até hoje o Globo Rural, o resto eu já fiz de tudo. E aí, mas eu só fiz 3 novelas na emissora, né, que foi justamente A Força do Querer, Pantanal, Zaqueu de Pantanal, e o Érico no Garota do Momento. Esses 3 personagens foram personagens LGBTs, né, e aí quando eu assumo essa função do ator, que também é LGBT, dentro de obras que eu sei que vai chegar na casa de milhões de brasileiros, inclusive lugares que eu não chegaria com o meu discurso, eu tenho uma responsabilidade muito séria de que isso seja bem contado. E aí, quando eu sou convocado para fazer esses personagens, que as pessoas me perguntam, mas isso não vai te taxar? Depende. Depende da função que eu vou estar fazendo dentro dessa obra, né? Eu estou muito mais preocupado em estar lá dentro contando bem essa história, e aí eu tenho o maior prazer de dizer que eu sempre vou em busca do autor, eu sempre vou em busca do diretor da cena para dizer, olha, eu acho que isso aqui não está sendo dito direito, eu acho que isso aqui está equivocado, essa informação aqui não é legal. Então, assim, aí eu vou contribuindo para uma educação social. E é isso que eu recebo, assim, quando eu chego aqui, por exemplo, que tem uma funcionária que chega para mim e diz, olha, eu sou LGBT e quando eu assisti A Força do Querer foi muito importante para mim, para minha mãe, para ela entender a minha história, foi quando eu pude, de fato, conversar com ela. E aí o fato de você conversar com ela através do seu personagem já me ajudou no diálogo. Então, essa é a minha grande responsabilidade quando eu assumo esse tipo de papel.
2: Maravilha. Que momento legal, né?
0: Eu acho muito legal. Muito legal. E assim, tem a questão da atuação LGBTQIPN+, em produtos culturais, às vezes folclorizadas ou radicalizadas ou...
1: Caricaturas, sabe? Que só desconstrói ainda mais toda a luta que a gente faz.
0: Perfeito. E você consegue de uma maneira super legal e profissionalíssima fugir disso, né?
1: Isso que a gente que eu tava falando há pouco, assim, ah, você tem medo de ficar taxado por isso? Meu único medo é repetir a mesma fórmula. Por exemplo, o Zaqueu de Pantanal não tem nada a ver com o Nonato, nada a ver com o Érico. Uhum. Mas a base do Érico e do Nonato é muito parecida, porque eram dois personagens que se vestiam de homem e trabalhavam como drag queen. Eram duas figuras na mesma base de história. Mas a diferença é, essa figura é mais moderna, ela é mais do tempo de hoje. O Érico, ele era um cara da década de 60, uhum. da década de 50, começando ali 60. Então, assim, é outro costume, outra maneira de agir, outra maneira social. E é nesse ponto que eu me apego para fazer uma grande diferença entre esses personagens. E aí eu fico muito feliz quando eu digo assim, não sou taxado. Porque hoje as pessoas não pensam no Nonato e no Érico como o mesmo personagem. Sim. Pensam completamente diferente, embora o arco seja o mesmo.
0: Exato. Uhum. Com muitas distinções, um leque, né, de diferença entre eles.
2: A Bárbara falou o seguinte, lembrando Fausto Silva, que menino ótimo, tanto no profissional quanto no pessoal.
0: Ele é mesmo. Ele é a segunda vez com a gente, papo muito super bom. E ó, teve o nosso Francisco de Assis Pereira, né, no Maníaco do Parque, produção do ano passado também da Amazon Prime Video. Tava resgatando algumas, eu assisti ao filme, né, resgatando algumas críticas e falando, e algumas falam que a série se salva pela atuação do Silveira. Eu não creio que não compactuo dessa crítica, eu acho que tem outros pontos interessantes. Mas eu fiquei pensando, e teve essa discussão também, sobre a responsabilidade, né, cara, de você fazer um personagem como esse em relação à família das vítimas, às vítimas. Isso foi colocado também em discussão. Como é que foi, quais foram os desafios desse processo? E, aliás, parabéns pelo seu trabalho.
1: Obrigado. Olha, para mim foi um trabalho muito especial, porque foi a primeira vez que eu fui enxergado no lugar do cinema como um ator não LGBT, né, e não nordestino. Então, assim, para fazer um personagem de São Paulo, todo o trabalho que eu tive com a questão do sotaque, né, de aprender a falar como paulista, porque o Francisco, ele nasceu no interior, mas se muda para São Paulo muito jovem. E aí, o que acontece? O sotaque do interior de São Paulo é um pouco diferente do sotaque da capital, assim como qualquer estado, né? Quem mora no interior tem um sotaque mais diferenciado. Sim. Da capital. Então, assim, poder aprender esses nuances e ser o meu primeiro protagonista, assim, é a primeira vez que me dão a oportunidade de ser protagonista de uma história. E o maior desafio, obviamente, que é reproduzir um cara que está no imaginário coletivo. Uhum. É uma figura real, então poder construir essa mimese, foram 2 meses de ensaio para a gente conseguir construir o olhar, a fala, os trejeitos, para que quando a pessoa assista, eu sou fã de true crime. Então, quando eu assisto true crime, o que eu mais quero é enxergar no ator, mesmo sabendo que aquele ator não é a figura, mas enxergar no ator a figura. Então, eu tive muito cuidado com isso, assim, de ouvir muito as entrevistas dele para que a minha entonação ficasse parecida, para que o meu olhar, para que os meus movimentos se aproximassem ao máximo. Até porque, nas características, eu não tenho nada a ver com o Francisco, assim. O que vocês veem aí da maquiagem é o trabalho da caracterização que faz e, claro, o meu trabalho também da atmosfera, da emoção e da minha atuação.
2: Isso deve ser tão incrível, né? Eu fico imaginando... esse set, né? A quantidade de pessoas importantes para que você esteja ali, né? Porque você falou que maquiagem, tem toda uma preparação corporal, imagino.
1: Sim, para quem te acompanha. Para fazer essa sobrancelha eram 7 horas.
0: Rapaz,
1: eu tinha que ficar 7 horas deitado para ficar colocando essa sobrancelha.
2: Imagina.
1: Era duro. Mas olha, com relação às críticas, eu sou super de boa com críticas, assim. Eu acho que tem uma coisa complicada quando a gente critica um filme sem entender um pouco a sua origem. Uhum. O Maníaco do Parque, por exemplo, é um filme para streaming. Ele não é um filme para o cinema. Uhum. Então, a linguagem do cinema é muito diferente da linguagem do streaming, que também é diferente da linguagem de quando você produz um filme para a TV. Então, assim, você tem que saber... É como se eu quisesse dizer um teatro. O teatro, quando você faz teatro de rua, é diferente do teatro de palco. A maneira como você se imposta, como você... A linguagem com que você faz isso é completamente diferente. Então, às vezes, algumas críticas pecavam um pouco em não entender qual a origem, qual o objetivo daquele trabalho. Mas eu concordo com diversas críticas, assim. Eu acho, inclusive, que o filme... eu, enquanto apaixonado por true crime, eu também gostaria de ter visto mais sobre a história do Francisco, sobre quem é o Francisco. Como o roteiro traz uma ficção misturada com uma realidade, aí eu acho que isso causou no público um certo distanciamento justamente por isso. Porque eles queriam, de fato, só entender a realidade do personagem.
0: O papel da jornalista foi criado, né?
1: Ela exatamente.
0: Que é uma co-protagonista, digamos assim, né?
1: Que eu acho que outros projetos de true crime no Brasil, inclusive no Prime Video, fazem isso de uma maneira mais clara. Elas vão direto na história, por exemplo, do Tremembé, por exemplo. Vão direto ali na história, sem muitos arranjos para contar o que aconteceu com aquelas figuras, né? São mais diretos na história real. Eu acho que o Francisco deixa assim, um pouco a desejar, quando deveria, assim, concentrar mais sobre... Porque essa é a nossa curiosidade sobre esse cara. De onde ele vem? O que fez com que ele chegasse a esse nível, sabe? Adentrar mais nessa psicologia dele para tentar compreender. Eu faço isso durante o meu processo para construção, né? Eu tento fazer... Uma das coisas que mais importantes para mim durante o processo, quando a ensaiadora perguntava, disse, o que você quer com esse projeto? Eu quero que as pessoas se apaixonem pelo personagem do filme. Aí disse, mas como assim? Mas ele é um monstro. Exatamente. Para as pessoas entenderem o que as mulheres passaram, como ele conseguia convencer as mulheres. Então, se as pessoas assistirem esse filme e sentirem pena do que eu estou fazendo, ou acharem que por algum motivo, em algum momento do filme, sentirem algo do tipo, nossa, coitadinho, aí você está sendo pego também. É nesse lugar que eu quero chegar.
2: Olha só. Lembrei de... Ai, tem uma série que trata de... Mindhunter, né? Que é uma série onde os dois... Que conta a história do início da criação desses perfis assim, psicológicos no FBI. E são os dois agentes do FBI visitando serial killers e fazendo essas entrevistas.
0: Pra traçar um panorama psicológico.
2: É mais ou menos por aí. Muitas mensagens chegando. Cristiano Castilho, Antônio Colucci, lá de São Paulo, todo dia com a gente, bate ponto mesmo. Cara, é o 20 modelo, né?
0: Ouvinte, você chama. Façam como Colucci.
2: Ele até falou que o Maníaco do Parque em breve estará solto.
1: Pela lei brasileira, em 2028, ele tem que ser solto, porque ele cumpre o seu período. Mas isso não é uma coisa assim definitiva.
2: Certo.
1: Antes de ser solto, ele precisa passar por uma série de exames, até entender se de fato ele está apto a viver em sociedade.
2: Entendi. Ailton também mandando aqui figurinhas pra gente. Luiz Fernando falou, acompanhando o papo sempre estelar hoje com o Silvério Pereira. Grande artista. Paulo Barriga mandou pro seu.
0: Aí, Barriga.
2: Mandou aqui mãozinha de goleiro ali hoje. A véia de Curitiba.
0: Chegou a véia.
2: É a Maura que se chama. Auto-intitula véia de Curitiba, gente. Não é? Por favor. Também chegando aqui na área. E o Wilson mandou show e tentou ligar pra gente, mas agora a gente não pode atender.
0: A gente liga mais tarde,
2: Wilson. Mais tarde a gente retorna pra você a ligação. Você
0: falou uma coisa muito interessante, fiquei pensando aqui sobre a condição do produto audiovisual, né? Que esse, o longa sobre o Maníaco, foi feito pro streaming e não pro cinema. Tem orientações técnicas para os atores também sobre isso? Quer dizer, a seu modo de atuar muda, se fosse cinema ou como é para o streaming? Eu sei que tem sobre edição, sobre montagem, sobre
2: algoritmos,
0: ritmo,
2: estão,
0: né?
2: Dando.
0: Mas na atuação, lá na ponta final para os atores, isso também é colocado?
1: Muda. Muda exatamente porque quando se pensa, é ator de televisão e ator de cinema. O tempo da televisão é muito diferente do tempo do cinema. Quando a gente está fazendo cinema, por exemplo, um exemplo muito claro. Televisão, a gente grava em torno de 20 a 26 cenas por dia. Isso é uma coisa que se faz com muita praticidade na televisão. Assim, é quase bizarro e surreal e quase um ato de... É isso, vamos morrer aqui, né? Para fazer 26 cenas em um dia é uma loucura.
2: Até porque a energia no final do dia deve estar lá no pé, né?
1: Já o cinema, para você ter uma ideia, no cinema a gente grava de duas, no máximo, com muito esforço, três cenas num dia. Uhum. Porque se exige muito mais tempo, muito mais preparo, o ator também tem mais oportunidade de refletir, de nuance, de permitir que o seu personagem também tenha mais silêncio. O cinema tem silêncio. Uhum. Isso é muito interessante, que é uma coisa que a televisão foi perdendo ao longo do tempo. Se a gente assistir novelas antigas, a gente vai ver que esse lugar do silêncio ou das cenas longas, uhum, elas existiam muito mais. Assim, eu recentemente assisti a versão de 80 de Vale Tudo. Existe uma cena que dura mais de 6 minutos, que é a Odete conversando com César. E assim, um diálogo deslumbrante, dois atores num espaço conversando durante 6 minutos. Hoje em dia é praticamente impossível se ver isso numa novela na televisão. Então, são tempos diferentes. Então, o tempo de atuação da televisão, do cinema e do streaming são completamente diferentes por conta disso, por conta da linguagem que se está fazendo. Porque a pessoa que vai para o cinema, ela dedica um tempo para ver aquele filme. Então, ela já tem também uma outra atmosfera para receber aquele projeto. Em casa, a informação tem que vir de uma outra forma.
0: E são muitas concorrências, né? Celular, geladeira, e pipoca,
1: exatamente,
0: e gato, e namorado.
1: E aí, essa busca pela sua atenção muda, inclusive, a maneira de atuar e do tempo de cena.
2: É, a gente falou aqui recentemente sobre isso, né? Que existem... Acho que tem até um... eu acho que ele é do Ceará. O PH Santos, que é um crítico do YouTube, assim, de cinema. Ele é muito bom. Ele é bem bom mesmo. E ele falou sobre algumas questões, por exemplo, no streaming, de que agora, assim, tem que ter um narrador, muitas vezes, nas séries. Por quê? Porque você tá aqui no celular e tem que ter alguém narrando pra você, porque você não tá olhando pra tela. Uhum. Tem coisas que meio que se repetem. E muitas vezes a narração, ele falou, é explícita. Tipo, é como se fosse o personagem pensando e falando, eu entrei naquela sala iluminada.
1: É, isso é...
2: E a sala tá iluminada, você tá vendo a sala tá iluminada.
0: A série
1: isso
0: Emergência...
1: Isso é clássico, o personagem pegar e dizer assim, eu vou pegar esse revólver e vou lhe matar. Porque é isso, às vezes a pessoa tá no banheiro lavando louça ou tá fazendo outra coisa ou foi pegar a pipoca, mas você tá ouvindo que o personagem está fazendo aquilo. O cinema não vai fazer isso.
0: Sim. A série Emergência Radioativa é mais ou menos assim. Tá, isso, eu confesso, me incomodou um pouco. Que, achamos aqui um aparato de metal. O que, que é isso? Vamos ver o que consta nesse aparato de metal que a gente achou? Vamos a esse aparato...
2: Gente, e sem contar também o fator de que... Mas isso está acontecendo no cinema também, né? O principal da cena, tudo centralizado para facilitar o corte para a rede social. Então, bota o personagem centralizado. Sim. Eu vi uma análise toda sobre Oppenheimer, que Oppenheimer também acaba caindo nessa de centralizar tudo. Acho, e depois, para cortar, corta.
1: Chato. Eu também acho.
2: Não me pegou muito.
1: Dormi horrores.
0: Nossa senhora. Mensagens, mais mensagens, né? Silvério é sucesso, pessoal. Michel aqui. Boa tarde a todos. Valeu, Michel. Grande Silvério. Ótima série, filme, hein? Maníaco do Parque. Baita de um ator. Chegou a hora que eu fiquei com dó do Maníaco do Parque. Ele é um grande ator.
1: Olha aí.
0: E deu certo, então.
1: Foi assim que a outra morreu.
2: Olha lá. Lúcio Luiz, que é o nosso ouvinte. É isso mesmo. Lúcio Luiz, que é o nosso ouvinte de também. Ombudsman, né?
0: Ombudsman.
2: E sempre. Falou, sim, o PH é de Fortaleza. O PH é um cara muito legal,
1: não
2: assim.
1: Não conheço.
2: Ele comenta muito bem. Ele tem um texto muito legal. Eu acho que ele. Parece que ele tá falando de improviso, mas ele prepara, ele é bem legal.
0: E o Ederson, que não é o da seleção brasileira, não, que pode entrar.
2: Quer dizer,
0: no jogo contra o
2: Noruega.
0: Se for
2: Ederson,
0: pô, não está na concentração.
1: Faz um gol, Ederson.
0: É, um só. Silvério é uma sumidade, parabéns pela sua trajetória. E o seguinte, a gente tem a prova viva aqui de que o Silvério é um sucesso absoluto, um querido, né? Uma trajetória lindíssima. O que, que o sucesso e a popularidade te trouxe, Silvério? Seja de bom ou de ruim, talvez.
1: Olha, só me trouxe coisa boa, na verdade, assim. Eu converso muito com os meus amigos, inclusive ontem eu tava falando sobre isso aqui num dos bares aí de Curitiba. Eu tenho esse lugar da fama como um trampolim para as outras coisas que eu faço. Eu ganhei o Dança dos Famosos no dia 7 de dezembro. Desde o dia 7 de dezembro que eu não tenho nenhum projeto na Rede Globo. E aí as pessoas perguntam, nossa, mas aí quando é que você volta a trabalhar? Como é que você faz? O que você tá fazendo? Isso aqui. Caramba, eu tô trabalhando muito desde janeiro até agora. Então, assim, às vezes eu não tenho tempo para nada, assim, porque eu tô fazendo muito show, muita peça, tenho os meus outros projetos para acontecer. Eu tenho um projeto novo agora de forró, que é um show de forró que eu vou fazer no ano que vem, que eu vou gravar um audiovisual no interior do Ceará em dezembro. Então, assim, é muita coisa acontecendo. Mas o que eu acho que a fama me dá é essa oportunidade de conseguir chegar nas pessoas que eu jamais teria conseguido chegar só com teatro, isso que a gente estava falando antes. O teatro é essa experiência presencial. Então, assim, não tem como eu abarcar a quantidade de gente que uma televisão abarca. Mas aí, hoje, o número de pessoas que sabem da minha história, que sabem do meu trabalho, que sabem dos meus projetos, ficou imensurável. Então, quando eu chego nas cidades, que as pessoas já vão atrás do meu ingresso, que vão comprar ou que vão pegar o meu ingresso, é por conta também da fama. Uhum. Então, assim, inegavelmente é por conta disso. Assim, não é porque o Silvério é só esse grande artista. Não, é porque a televisão também me deu essa oportunidade. Uhum. Então, assim, eu me aproveito muito da minha visibilidade, do meu espaço na televisão, para inclusive fazer esse outro período que eu tô fora da televisão, mas trabalhando pra caramba. Então, para mim, isso é super positivo. E um outro ponto positivo é andar pelas ruas e ver que as pessoas, de fato, falam comigo. E ontem, por exemplo, teve um garoto da minha cidade, que mora aqui em Curitiba. E aí ele me encontrou e falou, você é o Silvério? Eu disse, eu sou. Pois eu sou de Mombaça também, eu tô aqui já há bastante tempo. Pô, te admiro demais saber que você saiu de onde você saiu, do mesmo lugar que eu morei e tal, e você chegar nesse lugar de reconhecimento, de representatividade. Eu nem gosto dessa palavra representatividade, eu gosto sempre de dizer que eu sou uma referência para as pessoas, né? Eu gosto mais de referencialidade do que representatividade, que eu não quero representar ninguém. Mas assim, que seja uma referência, que a pessoa olhe e pense, caramba, olha o que esse garoto era e no lugar que ele chegou e como que ele conseguiu chegar nesse lugar. Então eu vou tentar entender e seguir ele como uma referência sobre o que eu quero fazer, sobre o que eu quero ser da minha vida.
2: Que massa. Célio Borba também, ontem assisti a apresentação do Silvério lá na Caixa Cultural.
1: Miami do Brasil.
0: Miami do Brasil.
1: Mombasa é conhecido como Miami do Brasil. Você sabe que Mombasa tem histórias muito engraçadas, assim. Né? Eu nasci em Mombasa, mas aí Mombasa é considerada Miami do Brasil. Foi um título que deram para a cidade e ficou. E aí colocaram essa placa lá, assumiram isso. Mas Mombasa teve um presidente da República.
0: Olha,
1: presidente por um único dia, que foi Paes de Andrade. Na mudança de governo, Paes de Andrade era o único senador que podia assumir a presidência durante a mudança. Uhum. Então ele assumiu, e aí o grande feito de Paes de Andrade foi pegar o avião federal e ir até Mombasa e fazer uma missa. E aí ele faz uma missa com a presença dos grandes políticos, Cid Gomes, Ciro, Tasso, todo mundo lá presente. E no dia seguinte ele deixa de ser presidente.
0: Olha,
1: porque só aí o outro assumiu. E aí nessa igreja aí, que é a Igreja da Matriz, Paes de Andrade esteve lá. E o estádio do Ceará, que é o Castelão,
2: sim,
1: né, em Fortaleza, recebe esse nome porque era apelido de Plácido Aderaldo Castelo, que foi presidente também e que nasceu em Mombasa.
0: Oi.
1: E eu não sei se o Plácido foi presidente ou governador, agora me perdi.
2: Eu costumo dizer que as pessoas falam assim às vezes, né, Dias Gomes, que, cara, é só prestar atenção.
0: Só.
2: Presta atenção no Brasil. Isso. Presta atenção nas histórias, que tá tudo ali, né?
0: Eu já pensei no novo roteiro pro Kleber dessa história.
2: Sim,
0: presente
2: e uma,
0: pelo dia, político.
2: Já que a gente tá no período de Copa, uma maravilhosa é que ofereceram o Vozinha pro Vozão,
0: pro
2: né?
0: Pro Vozão, pro Ceará.
2: Pro Ceará. Eu falei, quer ir? Tava tendo toda uma negociação.
0: Nessa
2: o
0: minha...
2: Vozinha jogar no Vozão. Oh, é muito
0: estado
2: bom.
0: Estado em Fortaleza, eu vi Fortaleza
2: eu sou
0: e... Ah, isso que é perguntar.
2: É, então.
1: Eu sou Vozão.
0: Vozão, é. Eu vi Fortaleza e Maracanã. Sabe, desse time lá, da região metropolitana, acho que Fortaleza ali e tal.
2: Sim.
0: Fortaleza, mas 3-0 pro Fortaleza.
2: É mesmo?
0: Muito bom. Ó, mais mensagens?
2: Deixa eu ver aqui, chegou aqui. Eu até vou dar uma dica aqui, pessoal. Fiquem ligadinhos aí que nos próximos dias, se tudo der certo, nós vamos entrevistar um brasileiro que está a serviço da FIFA, acompanhando a delegação de Cabo Verde. Ele trabalha dentro do campo, trabalha no hotel, vai pro vestiário. Ele é o representante da FIFA que acompanha a delegação de Cabo Verde. Já mandou um monte de vídeo, um monte de foto. É que por contrato... por contrato ele não pode, né, nos atender nessa entrevista até 3 dias... após a eliminação de Cabo Verde.
0: Que provavelmente vai rolar nesse...
2: É provável,
0: amanhã,
2: né? Mas aí a gente vai para marcar essa entrevista.
1: Eu fui pesquisar a informação. Na verdade, o Plácido foi governador do Ceará e eu esqueci de uma outra pessoa, que é um jogador profissional, que é o GG, que é de Mombasa.
0: Aí, viva Mombasa!
2: Grande Mombasa!
0: Silvério, pra gente encerrar aí, a Copa, tá dando pra assistir alguma coisa? Você é um cara que gosta, falou que é vozão, né? Mas sua torcida pelo Brasil e domingão tem jogo, hein?
1: Nossa, eu tô super confiante no Brasil, assim, acho que não tá jogando bem mesmo.
2: Em 94 mas... não jogou também.
1: Pois é, eu acho que assim, acho que a gente tem um time bom, sabe? Eu acho que tinha que ter uma noção ali melhor, a gente vê isso o tempo inteiro, sobre pessoas que estão no banco, que a gente acha que deveria sim estar ali na linha de frente, que faria uma grande diferença, como o próprio Endrick, assim, eu acho que ele é um garoto realmente que, quando entra em campo, causa um movimento diferente, assim, o próprio adversário fica um pouco mais receoso quando ele entra, porque sabe que ele tem fome de gol, né? E ele tá querendo isso nesse exato momento. Mas eu sou o torcedor que vai pra rua, assim, eu gosto de assistir o jogo no meio da galera, de gritar, eu me desespero e fico apavorado. Esse último jogo, quando fez 1-0, eu já fiquei deprimido e tal, mas eu acredito. Inclusive, eu tinha apostado no 2-1 e deu certo.
0: Eu também. De virada, inclusive. Eu coloquei. Ganhei um ponto extra.
3: É,
0: de virada.
3: É. Agora, a minha meta no bolão é isso, porque eu erro tudo. Então, eu tô vendo, tô indo atrás dos outros, assim, na cola.
0: Ai, ai, ai. Muito bom. E palpite pra Brasil e Noruega, já que a gente falamos de placar.
1: Mas Brasil e Noruega, eu acho que vai ser ali 1-0.
0: 1-0.
1: Pro Brasil, nossa, claro.
0: Gol contra do Holland. Imagina.
3: É, não, assim, na expectativa do encontro entre Gabriel Magalhães e o Holland, porque eles se estapeiam quando é na Liga Inglesa.
0: Arsenal e City.
3: É, o é desse jeito aí mesmo.
0: Como é que é?
3: Pega lá. Cadê o barulhinho? Aí, não, tipo assim.
0: Muito bem. Silveira, meu querido, prazer imenso de novo recebê-lo. É sempre um papo muito, muito produtivo, legal, educativo. E como é que você falou? Referenciado?
1: Referenciado.
0: É isso aí. Obrigado, querido.
3: Segundo
0: obrigado.
3: Alan, é um papo pra Lisa Simpson, não pra Homer. Aqui.
1: Muito bem. Muito obrigado. É sempre muito prazer vir aqui. Curitiba sempre me recebe com muito carinho. Ontem um público emocionado, sabe? Depois vindo conversar comigo, dizendo que a diferença do show anterior para o de agora, que de fato é um show como a gente tinha pensado, um show para sentar e degustar, para prestar atenção mais na letra. Então, estou muito feliz. Sempre que eu venho para cá, eu sou muito bem recebido.
3: Ah, e a gente adora a sua presença aqui. É sempre uma energia. Nosso dia, nossa semana vai terminar mais feliz pela sua presença. Valeu, Silveira.
0: Vai, Brasil!
3: Vamos, né?
1: Bora, Brasil!
0: Um palco para sonhar, então. Uma jornada entre o sertão e as artes com o Silveira Pereira e o Ren Yu King, tá? Hoje, às 8 da noite, na Caixa Cultural Curitiba. Ingressos gratuitos, esquema 0800. É só chegar mais, chegue cedo.
1: É, chega cedo.
0: Um beijo, querido. Valeu.
1: Valeu, valeu. Valeu.
0: Intervalo rapidão, Beto Pacheco. Daqui a pouquinho tem Haaland, tem talvez o último jogo de Cristiano Ronaldo em Copas do Mundo. E de Modric, né? Um dos dois vai sair.
3: Um dos dois acaba. Quer dizer, o Cristiano não sei.
0: É, ele também, né?
3: Uma dessa?
0: Saber até onde vai. Nasceu em Bombaça. Intervalo rapidão, a gente volta já com o papo, tá?

0: A rua Delegado Nabi Paraná tem novo bloqueio para pavimentação em concreto a partir desta quinta-feira. A intervenção vai ser entre as vias Tereza Fontana Alves e a Gerson Felício dos Santos por 30 dias, conforme as condições climáticas. A requalificação está evoluindo dentro do projeto Novo Inter 2. E com a opção de desvio, os motoristas podem acessar as ruas Vereador Adeodato Volpe, José Dorigo, Bortolo Gusso e José Gomes de Abreu. E o local está bem sinalizado. O bloqueio vai permitir a execução das etapas finais de preparação da pista, incluindo serviços de acabamento da subbase, instalação de formas e lançamento do pavimento de concreto, além da adequação dos acessos aos imóveis da região. A Delegado Nabi Paraná está sendo requalificada em um trecho de 680 metros entre as ruas Professor João Mazzarotto e Bortolo Gusso.
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2: Silêncio na sala. Aí, ó, mais mensagens aqui, ainda falando dessa grande entrevista com o nosso grandiosíssimo Silvério Pereira. Célio Borba disse que assistiu ontem o espetáculo, tá excelente, diga a dica aqui pro pessoal assistir. E quem mandou oi, Beto Pacheco, foi a Juvanir, mandou oi.
3: Oi. Oi, Juvanir.
2: Tá? Mandou um amém aqui também. Amém.
3: Amém.
2: Juvanir. Amém. Amém.
3: É isso aí.
2: Amendoim.
3: Tudo pelo Brasil.
2: Isso aí. Você tem um... O que, que é? Curiosidade de Messi, Neymar?
3: Não, que tem tá um rolando? Menino aí que foi... Você viu? Foi batizado Ney Messi.
2: Ney
3: Messi Mendes. Lá no estado de Alagoas. Boa. Ele que, cujo irmão mais velho é o Romário.
2: Não.
3: É, sim. Então, Ney, é isso. É os, temos... as estrelas do... As estrelas... As estrelas do... Do futebol, inspirando, né? Papais e mamães, Brasil afora.
2: Boa.
3: Acontece muito. Tem um jogador do Egito, né? Que o apelido é Zico.
2: É. Por causa do Zico. É o nome. Não é apelido, é o nome.
3: É nome?
2: É o nome. Ah, por causa do Zico.
3: É, é o nome do Zico. Do
2: grande. Falam Zico.
3: Arthur.
2: É Zico.
3: Não, ele é do Egito.
2: Ah, tem o japonês. Ah, é do Egito.
3: É do Egito.
2: Mas os japoneses falam Zico.
3: Zico. Os japoneses falam Zico. É que você não tem seu acento japonês.
2: É, Zico.
3: Mas não, não, não sofra, porque o francês é ótimo.
2: Eu também. Ah, eu chego lá. Egito. E a repórter japonesa, Heróclito. Que é uma beleza.
3: Tem fazendo... falar em Heróclito.
2: Fazendo perguntas à repórter japonesa, sabe? Que ela sempre disse nas coletivas de imprensa do Brasil. Ela
3: fala, ah, sim, tem.
2: E fala muito bem português, cara. Legal demais, hein? Muito bem. Ó, a gente vai falar de Copa.
3: E esse vídeo aí, ó? Pra falar em Copa. Esse aí é o Homem-Aranha com Messi.
2: Olha.
3: É um novo teaser. Aí,
4: Spy Tracker. Wait, are you looking for Spider-Man?
3: Sim. Olha lá, é o Messi procurando pelo okay. Spider-Man.
2: É o Messi A ou é o Messi de verdade?
3: É o Messi Messi mesmo, isso aí rolou. É de verdade. E daí ele é o... É Tom Holland, né? O nome
2: Tom
3: do
2: Holland.
3: Do menino. Tom
2: Holland.
3: E aí ele sai com o Messi por Nova York, olha lá. É o teaser do filme, do novo filme. Muito bom, né? Olha lá, o Messi...
2: O Mbappé que empatou ontem com... Ontem, foi ontem?
3: Anteontem.
2: Anteontem. Começa, né? No número de gols.
3: Não, chegou a empatar? Acho que não, hein? Acho que tá um gol atrás.
2: Um gol atrás? Um gol atrás?
3: Álvaro. Álvaro, vale, nosso consultor. Álvaro.
2: Oh,
3: Álvaro, tá... que
2: acho
3: é...
2: Acho que deve estar, né, um atrás.
3: O nome de origem árabe.
2: Álvaro. Álvaro. É, escute, a revista New Yorker, Beto Pacheco.
3: Sim.
2: Uma das mais legais, né? De jornalismo literário. Fez um perfil sensacional sobre o Erling Haaland.
3: Sim.
2: Principal preocupação do Brasil. É preocupação? É. Pro jogo contra a Noruega. E aí, ó, é muito bom que tem algumas coisas curiosíssimas. Grande e maníaco, é a descrição. E o jornalista Zach Helfand destaca seu longo cabelo loiro, típico de vikings. É, o cabelo é legal mesmo, hein? Conta que ele consome 6 mil calorias por dia. Quanto dá isso aí? Uns 3, cara, 8 quilos de...
3: É um
2: extrato de feijão.
3: Cara, é assim, é 3 vezes o que a gente come.
2: 3 vezes o que a gente come.
3: Mais ou menos.
2: De média,
3: em,
2: né,
3: média, assim.
2: Tendo o coração de boi como um dos seus pratos favoritos.
3: Se bem que eu não ando com uma dieta muito boa.
2: E bebe leite cru após os treinamentos. Tem foto dele com as garrafinhas de leite. Ele que nasceu numa zona, digamos, interiorana da Noruega, né? Caipira, viking. É, e a sua obsessão por futebol é tamanha que, olha só, o som do seu despertador é o tema da Champions League.
3: Sério? Ele
2: acorda com... Qual, como é que é a musiquinha mesmo?
3: The Champions! The
2: Champions! Ele nasceu em Braine, zona rural norueguesa. Tem cerca de 13 mil habitantes e cultiva um estilo de vida simples. Mesmo que a Noruega seja um dos países com maior percentual de milionários e o segundo DH do planeta. Ele vai ao açougue local. Fala com sotaque caipira.
3: Sim.
2: E sem investimentos também, né? Em Luxemburgo. Ah, evitar impostos.
3: Logo,
2: ele tem as suas coisinhas.
3: Rapaz. E aí é o projeto, tem... projeto futuro.
2: Projeto, fechou.
3: Projeto do Haaland do Luxemburgo.
2: E olha que legal, aí nesse perfil, um norueguês entrevistado pelo jornalista disse assim, ó, na Noruega nós podemos ter problemas o tempo todo, mas sabemos que sempre podemos confiar nas nossas reservas de petróleo. no futebol, o Haaland é a nossa reserva de petróleo. Então, botando fé. E aí, imagens de algumas atuações, digamos, trogloditas. Mas é o famoso Abel Grosso, né?
3: Abel Grosso. É um excelente... Cara, que definição.
2: Ele é Abel Grosso.
3: Abel Grosso.
2: Estilo é Ibra, aquela coisa.
3: Não, tem esse cabelo aí, tipo, meio Gisele Bündchen, né? Meio... É isso aí.
2: Alô, Virgínia.
3: Alô, Virgínia. Cabelo da Virgínia. Na verdade, Cris, ontem quem entrou na briga pela esse lance de artilharia foi o Harry Kane.
2: Quem? Matador.
3: Harry.
2: Kane.
3: Kane.
2: Harry.
3: Kane.
2: Kane.
3: Harry
2: Kane.
3: Harry?
2: Harry.
3: Kane.
2: Kane.
3: Harry. A gente pode ficar aqui fazendo horas disso. Lionel Messi, 19 gols. Kylian Mbappé, 18. Miroslav Klose, que era um Abel Grosso, né? Não, acho que ele nem era hábil.
2: Ele
3: era
2: nem era
3: grosso. Era só grosso.
2: Só ficar plantadão na área lá, fazendo gol.
3: 16, Ronaldo Fenômeno no quarto lugar.
2: Nem era hábil.
3: 15 gols. Gerd Müller, da Alemanha Ocidental na época, 14 gols. E Just Fontaine e Harry Kane empatados. E na sequência vem o rei Pelé. Mas na média, o Just Fontaine é disparado, né? Porque ele fez 13 gols em 6 jogos. Então ele fez 2,17 gols por jogo na Copa de 1958, quando o Brasil foi campeão do mundo.
5: E essa Copa? Ele só jogou a Copa de 58.
3: Só jogou uma Copa.
5: E ele se machucou no jogo contra o Brasil ganhou e foi pra final.
3: Isso. Olha aí. A segunda melhor média entre o top 10 aí é do Sandor Coxis.
2: Coxis? Uhum. Aquela que
3: dá aquela dorzinha às vezes. No Coxis, se você... Sofá, meu sofá, rapaz. Sofá tá dando uma dor no Coxis. O Coxis fez 5... Não, fez 11 gols em 5... É verdade. 11 gols em 5 jogos, 2,2 gols. E aí...
2: Onde é o Coxis?
3: O Coxis da Hungria.
2: Hungria.
3: Isso. Tá. E aí o Mbappé tem 1 gol pro jogo. 18 gols, 18 jogos.
2: E aí essa Copa tem um jogo a mais, né? É. Também a partida acho que vai se manter assim, eu acho, daqui pra frente não terão mais jogos.
3: Mas aí na média ele bate bem no Messi, hein? Porque a média do Messi é 0,65. Boa. Foram 19 gols em 29 jogos.
2: Rapaz, e ontem, jogo Bélgica e Senegal? Eu tava cravando meu bolão bonitinho.
3: Eu também.
2: Torcendo muito pra essa seleção horrível da Bélgica não passar. E aí, putz, destoou tudo, né? Só que foi pênalti não, hein, galera?
3: Mas assim, eles bobearam demais no final ali, né?
2: Bobearam.
3: Muito vacilo.
2: O segundo gol, né? O goleiro, zagueiro, trombando.
3: Nossa,
2: tudo
3: vacilo demais, assim. É difícil defender daí.
2: Agora, péssima a seleção da Bélgica, gente.
3: Péssima.
2: Pior geração belga.
3: E vai jogar com os Estados Unidos,
2: que é
3: né?
2: É a mesma de 2014.
3: A pior, melhor geração belga.
2: 2018.
3: Vai enfrentar os Estados Unidos.
2: Estados Unidos passa.
3: Aí eu fiquei numa dificuldade. É um jogo que eu acho que nem vou ver. Eu não quero que ganhe ninguém.
2: Não, é Copa, tem que ver.
3: Tem que ver, né?
2: E Estados Unidos passa, hein?
3: Mas tá, vou ter que torcer pra Bélgica.
2: Estados Unidos?
3: Torço contra os Estados Unidos. Estados Unidos é o último.
2: É o último.
3: O último.
2: Depois a gente.
3: Dos 48, é os Estados Unidos.
2: Tem o Roy, da febre, de arreda.
3: Isso, é. Toda aquela música lá do Arnaldo Antunes.
2: O pulso.
3: Aí vem os Estados Unidos.
2: E vou dizer uma coisa. Jogaram bem, hein? Se bem que a Bósnia também não é aquelas coisas. Mas é um time muito... Se mexe muito, cara. E tem um cara lá, esqueci o nome, que fez o gol. Primeiro. Jogou muito bem.
3: Foi expulso, né?
2: Foi expulso. Fez o gol, foi expulso. Isso aí. Mas aquele pênalti contra a Senegal foi... Sei não, hein? O Messi quase arrebentou a perna do cara. Marrocos e Holanda teve um sujeito com a cabeça grampeada, sangrando. Sim. E nem cartão amarelo foi.
3: Tá um MMA, o
2: se
3: verdadeiro.
2: Se
3: vocês
2: soubessem...
3: Saudade do Bruxo.
2: O Bruxo.
3: Lembra do Bruxo jogando? O Bruxo
2: tá fazendo música aí.
3: O Bruxo, ó. Ronaldinho, compositor, sabia dessa? Ronaldinho Gaúcho? Além de sucesso nos gramados durante a carreira de jogador, o Ronaldinho Gaúcho, o Bruxo, também tem triunfado no mundo musical. O projeto A Tropa do Bruxo já registrou pelo menos 15 faixas com um crescimento de superior a 40% nas plataformas após o início da Copa do Mundo. Segundo o ECAD, o chamado R10, aparece como compositor ou autor de 91 canções registradas, além de figurar como intérprete em outras 32. Entre os destaques estão dentro... Não posso falar. Não posso.
2: Eu ia te alertar ali.
3: Dentro dos destaques, entendi. Vocês vão no Spotify
2: e
3: procurem os nomes das músicas do Bruxo. A gente não pode... Se fosse...
2: A outra ali, ó.
3: Só reprise, mas como tem o ao vivo, meio-dia, não dá.
2: Gente...
3: Não dá. Não dá, não dá.
2: Os compositores, MC Nego J, Louquinha.
3: Louquinha.
2: MC Menor JP.
3: MC Menor
2: JP. Olha, essa aí disparou 154%.
3: Isso. MC Menor. Então é isso.
2: Ai, ai. Será que o Paraguai tá ouvindo bastante o Ronaldinho?
3: Paraguai, os paraguaios são fãs do Ronaldinho.
2: É. Ainda mais passando pela Alemanha.
3: Exatamente.
2: Sensacional.
3: Cerca, tentavam cercar ele, né? Lá tentaram. No Paraguai. Cercaram ele.
2: Por um e período. Vamos, Beto Pacheco, encerrar com uma homenagem ao nosso Jaspion.
3: Vamos.
2: Porque, assim, não teve, né? Quem nasceu entre os anos 80 e 90 se encantou com as aventuras do fantástico Jaspion. É, um seriado passava na Manchete, depois
3: Record, né? Não morra, lá, Magadeiras! Não morra!
2: Era na Manchete?
3: Era na Manchete.
2: Na Manchete, você vê Manchete ainda. Porque no ator japonês Hiraku Kurosaki, conhecido por protagonizar a série Jaspion, enorme sucesso, né, no Brasil, morreu nesta quinta-feira aos 64 anos. Tá? A causa da morte não foi divulgada. Pensei até que ele tinha mais idade, né? O Hiraku Kurosaki, aí a abertura e a música sensacional, que tem diversas versões, inclusive.
3: Tinha também, aqui tinha a música do Jaspion, aí tinha a música do Gigante Guerreiro Dai Leon, que era uma música específica.
2: Que era do cara Tussil?
3: Não, essa era do cara Tussil.
2: Essa do cara
3: Tussil. Tinham várias. E diz que ele andava, o ator, né, vivia meio recluso, depois ele não era muito afeito à fama.
2: Numa ilha, né?
3: Numa ilha, gostava de mergulhar.
2: Mergulhar.
3: Era um mergulhador nato, segundo dizem.
2: 64, Hiraku Kurosaki.
3: Acho que Jaspion e Jiraiya eram os principais, né, assim, naquela época.
2: Tinha o Giban também.
3: Giban, policial, Giban.
2: O que o Jaspion salvou esse Japão, rapaz?
3: Ele salvou, cara.
2: Todo tipo de monstro, né? De tudo.
3: E sempre alguém ficava ferido, dele corria e falava, fique firme. Ele saia correndo, fique firme. Isso. Aí ele saia correndo pra vencer o...
2: Qual que era a profissão do... Você lembra a profissão do...
3: Do Jaspion?
2: Não. Não tinha uma coisa meio Homem-Aranha, assim, de ser jornalista? Acho que não, né?
3: Puxa vida, cara. Não, agora você me pegou.
2: Faz tempo, né?
3: Não também. Me recordo. Faz
2: tempo. Long, assistia
3: long,
2: todo
3: long time ago.
2: Muito bem. Então, em homenagem ao Jaspion, a gente se despede desde mais um papo. Hiraku Kurosaki, obrigado pelos trabalhos prestados, tá bom? E amanhã, sextinha, tem Paraná Session especial despedida do Tatara.
3: Bem lembrado, pessoal, o Bar do Tatara e a segunda autora seguem até o dia 13 de julho, depois encerram suas atividades, o bar, né? Segundo autoral viverá em nossos corações.
2: Isso.
3: Mas amanhã a gente vai juntar uma turminha aqui pra fazer um som, e só pra contar história divertida, viagens curiosas, consultas médicas em cima do palco, gente que tentou pescar um sofá, tem muita história boa.
2: E participação de Fábio Silvestre também aqui, humorista com a gente, tá bom?
3: Isso
2: aí. Sextou, vai Croácia, beijo a todos e a todas, até amanhã, paz, saúde, bom senso, abraço, Beto.
3: Valeu, pausa.
2: Tchau.
3: Para a hidratação. Tchau, beijo.
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8: Olá, eu sou o Diego Tirri e agora começa mais um Minuto de Educação, o boletim diário sobre a educação pública no Paraná. O Fundepar iniciou a terceira remessa centralizada de alimentação para os cerca de 1 milhão e 200 mil alunos matriculados nas mais de 2 mil escolas da rede estadual de ensino. Nesta etapa, estão sendo distribuídos 3.200 toneladas de gêneros alimentícios não perecíveis, como arroz, feijão e farinha de trigo, entre outros, com investimento de aproximadamente 30 milhões de reais. O valor integra os cerca de 500 milhões de reais previstos para alimentação escolar ao longo de 2026, incluindo alimentos secos e perecíveis. Aproximadamente 1,5 milhão de refeições são servidas por dia na rede estadual. E este foi o Minuto de Educação de hoje. Você também pode nos acompanhar nas redes sociais. O endereço é EducaçãoPR.
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9: Uma ótima tarde de quinta-feira para você ligado em 97.1. A partir de agora sou eu, Manzano, te fazendo companhia. Sua rádio, seu momento, bem-vindo, bem-vinda. Claro que você pode participar da nossa programação. Manda seu recadinho sempre falando o seu nome, o lugar que você está ouvindo a gente, como a cidade, como o bairro também, aqui no 3331756. Quer pedir um sucesso? Quer curtir um flashback, o melhor da música popular brasileira? Só você mandar agora 3331756. Já falei, né? Vai ter muito flashback nacional e internacional, muita MPB, tem a nossa agenda cultural, inclusive com dicas de cinema, de teatro, shows gratuitos para você e, é claro, o principal, que é você ligado com a gente aqui, ó. Começamos voltando para 1985 do álbum Exagerado, som de Cazuza aqui na Tarde Educativa.

0: Na Educativa, um encontro de Gal Costa com Marília Mendonça, cuidando de longe. Agora, 1h15, uma excelente tarde para você que tá ligado em 97.1.
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0: Educativa com André Prodóssimo, Alakazam, na programação dos 97.1. Continua ligado com a gente. Daqui a pouco eu vou trazer para você o som do Paul McCartney aqui na programação da Educativa. Agora 1h27, boa tarde.
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2: Olá, ouvintes da Rádio Educativa. Aqui quem fala é a Isonório, da Divisão de Difusão Cultural da Biblioteca Pública do Paraná. Um dos destaques da programação é a exposição 60 anos de migração católica agrícola coreana no Brasil, que está super interessante. A mostra reúne no hall térreo fotos da viagem dos imigrantes, notícias da época e marcos da colônia. O objetivo é comemorar esse momento importante para a comunidade e resgatar a sua memória. A mostra é gratuita e fica disponível até o dia 10 de julho, durante todo o horário de funcionamento da BPP. Confira todas as atividades da biblioteca no site bpp.pr.gov.br. A minha dica de leitura de hoje é um clássico da literatura brasileira, Grande Sertão Veredas, de Guimarães Rosa. O livro foi publicado em 1956 e está completando 70 anos. O romance é reconhecido por sua linguagem inovadora e seu estilo modernista experimental. Já a história se passa entre Minas Gerais, Goiás e Bahia, e é narrada pelo protagonista Riobaldo, um ex-jagunço que agora é idoso, relembra os acontecimentos da sua vida. Com o sertão como cenário, Riobaldo reflete sobre as suas experiências como jagunço, suas frustrações e, principalmente, os seus amores. Vale a pena conferir essa obra que há 7 décadas impressiona os seus leitores. Gostou da dica? Grande Sertão Veredas está disponível para empréstimo na Biblioteca Pública do Paraná. Até a próxima!
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3: 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Fazendo a trilha sonora da sua quinta-feira. Boa tarde. 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Agora tem Marcelo Genesi com Laura Lavieri.

0: Educativa com Tulipa Ruiz, a Ordem das Árvores. Agora, 1h44, atenção você que vai casar. Principalmente você que é noiva, debutantes. Curitiba recebe agora nos dias 25 e 26 deste mês a terceira Party Fair, que é uma feira voltada para noivas, debutantes e também festas. O evento presencial vai acontecer no espaço Energia da Mata Eventos, da 1 da tarde até às 8 horas da noite. O público poderá conferir serviços de decoração, tem fotografia, alta costura, além de desfrutar de desfiles e degustações gastronômicas. Entre as novidades tecnológicas desta edição está o lançamento de uma máquina automatizada de drive-thru para servir lanches na madrugada. Inovações como o bolo gelato e o dinâmico Twister Cake completam as atrações interativas focadas em organizadores de eventos. Os ingressos estão disponíveis pelo Simpla.
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0: Trazendo Tigres de Bengala.

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5: E você continua ligado em 97.1. Eu sou o Manzano, te fazendo companhia nessa tarde aqui de quinta-feira. Educativa. Sua rádio, seu momento, trazendo Ney Matogrosso.

0: Educativa, a sua rádio, seu momento, com Paula Lima, Mil Estrelas. Agora 2h17. Anota essa dica aqui da nossa agenda. A Orquestra de Câmara de Curitiba realiza nesta semana apresentações do programa Concertos nas Igrejas, em templos religiosos aqui locais, né? Hoje o concerto acontece na paróquia Nossa Senhora Medianeira, localizado aí no bairro Boa Vista. E amanhã, sexta-feira, o grupo de cordas segue para a Comunidade Evangélica Luterana São Lucas, no Pinheirinho. Sob a direção do violinista Wilson Ramalho, as exibições gratuitas começam às 8 horas da noite com clássicos de Bach, Mozart e também muita MPB. O projeto da Fundação Cultural de Curitiba visa descentralizar a música erudita e também aproximar a camerata antiqua da comunidade. 2h17 agora.
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0: Trazendo o Simply Red.

0: Educativa, som da cor do som, abri a porta para você matar saudades. Melhor da música popular brasileira, você sempre confere aqui nos 97.1 e daqui a pouquinho vou trazer novidade para você no Radar Educativa, é rapidinho. 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
3: Olá, eu sou o Diego Tirri e agora começa mais um Minuto de Educação, o boletim diário sobre a educação pública no Paraná. O Estado tem potencializado a qualidade estrutural das escolas da rede pública e ampliado as condições para que a comunidade escolar desenvolva suas atividades em ambientes cada vez mais confortáveis, seguros e funcionais. De janeiro até agora, o governo do Paraná, por meio do Fundepar, destinou R$ 56,5 milhões para aquisição de mobiliário escolar, beneficiando 1.778 unidades da rede estadual. Nos últimos 8 anos, foram investidos mais de R$ 525 milhões na compra de mobiliário, modernizando salas de aula, refeitórios e espaços pedagógicos das mais de 2 mil escolas estaduais distribuídas pelos 399 municípios paranaenses. E este foi o Minuto de Educação de hoje. Você também pode nos acompanhar nas redes sociais. O endereço é educação.pr.
0: 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Em Curitiba estamos com 24 graus.
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0: Tá chegando novidade.
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0: No radar de hoje, a novidade é a melhor notícia. Sim, é um single de Lineker. Ele lançou agora essa música no Spotify e é uma pura, digamos assim, que a letra é uma pura declaração de amor e uma crônica sobre uma relação inesperada que deixou muita saudade. A narrativa mistura a saudade, o desejo de um reencontro e o relato daquela paixão que surgiu de forma espontânea. Talvez seja baseado em história real? Talvez. Novidade para você chegando aqui no Radar Educativa, Lineker, melhor notícia.
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0: Educativa, sua rádio, seu momento de 1988, Information Society Repetition. Agora 2h44, atenção você que curte cinema, tem dica, aliás, tem lançamento. Estreia hoje nos cinemas o filme Franz, cinemografia de Franz Kafka, um dos maiores escritores do século XX. O longa retrata a trajetória do autor desde a infância em Praga até a morte, mostrando a relação difícil com o pai, a rotina em uma companhia de seguros, a amizade com o editor Max Brod e os romances que marcaram sua vida. Dirigido por Agnieszka Holland, o drama tem classificação indicativa de 16 anos e duração de 2 horas e 7 minutos.
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0: Agora tem Alceu Valença com Zizi Posse.

0: Mais um sucesso para você matar saudades aqui na Educativa, de 1988, do álbum Get Here. Brenda Russell, Piano in the Dark. Agora 3:01, vamos atualizar mais uma vez as informações.
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0: Estão abertas as inscrições para o projeto Mega 2026, curso gratuito voltado a quem deseja abrir ou fortalecer um negócio em Curitiba. As aulas acontecem de 20 a 29 de julho na Regional Bairro Novo, no sítio cercado, sempre das 6:30 até as 10:30 da noite. A capacitação aborda temas como gestão, marketing, precificação e formalização de empresas. Após o curso, os participantes ainda terão 2 meses de consultoria individual. Os 3 alunos com melhor desempenho receberão R$ 1.500 em capital semente, que é um recurso viabilizado pela Gerar para investir no próprio empreendimento. As inscrições são gratuitas e o link está disponível no perfil Instagram, @mega.gerar. E pesquisadores da Fiocruz identificaram novos alvos que podem ajudar no desenvolvimento de uma vacina mais eficaz contra a malária. Os estudos publicados na revista Nature encontrou fragmentos de proteínas do parasita capazes de estimular células de defesa que destroem as células infectadas. Segundo os cientistas, a descoberta pode abrir caminho para um imunizante que proteja contra diferentes espécies do parasita e atue também em várias fases da doença. Os resultados ainda precisam passar por novas etapas de validação e testes clínicos antes que uma vacina possa ser desenvolvida. Mais informações a qualquer momento para você, aqui nos 97.1.
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0: Educativa 3:03, boa tarde.
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0: Uma excelente tarde de quinta-feira para você sintonizado em 97.1. Eu sou o Manzano.
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0: Sua rádio, seu momento, trazendo Baby do Brasil.

0: Educativa de 1993, som de Duran Duran, Come On Down, pra você matar saudades aqui na Educativa. Tem mais dica cultural pra você? Estão abertas as inscrições para a 42ª edição do Troféu Gralha Azul. É a mais tradicional premiação do teatro paranaense. Companhias e profissionais podem escrever espetáculos apresentados entre novembro de 2025 a novembro de 2026 até o dia 15 de outubro, exclusivamente pelo site do Teatro Guaíra. A premiação vai reconhecer os destaques em 17 categorias, como melhor espetáculo, direção, ator, atriz e também dramaturgia. A cerimônia de entrega está prevista para dezembro e distribuirá R$54 mil em prêmios aos vencedores.
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0: Trazendo Jorge Versilo.

0: Educativa com os Garotinho Garota. 3h24, tá na hora de conhecer um pouco mais sobre as trilhas sonoras de todas as Copas.
1: Trilha de Copa. Em 2018, o maior espetáculo do futebol cruzava fronteiras e desembarcava na imensidão da Rússia. Aquela Copa foi a da tecnologia, que apresentou o VAR ao mundo. E para dar ritmo a esse Mundial na Europa Oriental, a FIFA convocou uma mistura interessante. O astro do cinema Will Smith, a voz do reggaeton Nick Jam e a cantora Ira Streff. Com a produção do DJ Diplo, eles lançaram Live It Up, música que misturava batida caribenha ao pop eletrônico europeu. Enquanto o hino oficial pedia para o mundo viver a vida intensamente, dentro das quatro linhas, o Brasil de Tite e Neymar tentava juntar os cacos de 2014. Fizemos uma campanha sólida, vá lá, mas esbarramos no dia mais inspirado da famosa melhor geração belga, nas quartas de final. O Mundial de 2018 consagrou a genialidade do croata Luka Modric e revelou o jovem e fenômeno francês Kylian Mbappé, que liderou os franceses rumo ao bicampeonato mundial em Moscou. Live It Up celebrou a intensidade do futebol moderno, onde cada segundo e cada decisão em campo contam. Uma trilha vibrante que marcou as arenas russas e o início de uma nova era mais tecnológica no esporte mais amado do planeta. Bora ouvir Nick Jam, Will Smith e Ira Streff. Live It Up!

0: trilha de Copa. Educativa 3:30.
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2: Olá, hoje trago a você algumas ideias de conteúdo e programação para curtir com a criançada nestas férias de inverno. Anote aí. Minions e Monstros, o terceiro filme da franquia spin-off de Meu Malvado Favorito, está em cartaz nos cinemas brasileiros. Na história de Minions e Monstros, que fala da origem do cinema, os Minions estão em 1920 e vão viajar pelo mundo para enfrentar mais uma grande ameaça. Monstros. Confira cinemas em Curitiba e região que estão transmitindo a nova animação no site do Muralzinho de Ideias, muralzinhodeideias.com.br. A Menina que Sonhou o Teatro é o novo espetáculo da Escola de Dança Teatro Guaíra, corpo artístico mais antigo do Centro Cultural Teatro Guaíra, que celebra seus 70 anos de história em 2026. O espetáculo inédito transforma memórias, afetos e trajetórias em dança e reúne aproximadamente 90 alunos em palco, além de professores e equipe pedagógica, em uma operação artística que mobiliza diferentes frentes de formação e produção dentro da escola. A dramaturgia, direção coreográfica e roteiro é do premiado coreógrafo Alan Keller e a direção geral e artística é de Larissa Panceira, coordenadora da Escola de Dança. As apresentações, que contam com tradução em libras, audiodescrição e abafadores de ruído para pessoas com hipersensibilidade auditiva, acontecem nos dias 3 e 4 de julho, sexta e sábado, às 8 horas da noite no Guairão. Prestigie. Se quiser mais sugestões, visite muralzinhodeideias.com.br. Desejo que você faça do final de semana de férias da sua criança um lugar de inspiração, onde a arte e a infância se misturam e a vida acontece. Até!
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3: Olá, eu sou o Diego Tirri e agora começa mais um Minuto de Educação. O boletim diário sobre a educação pública no Paraná. Desde o início do ano letivo, estudantes de 248 redes municipais têm contato com a língua inglesa ainda nos anos iniciais do ensino fundamental. A ação é viabilizada pelo Inglês Paraná Kids, iniciativa de fomento do Estado para apoio aos municípios no ensino de inglês para os alunos do primeiro ao quinto ano do ensino fundamental. Com investimento de cerca de 30 milhões de reais, a iniciativa já garantiu a implementação de aulas de inglês em 1.675 escolas públicas municipais distribuídas por todos os 32 núcleos regionais de educação. Ao todo, mais de 315 mil livros didáticos de língua inglesa já foram entregues pelo Estado aos alunos dos municípios. E este foi o Minuto de Educação de hoje. Você também pode nos acompanhar nas redes sociais. O endereço é educação.pr.
0: Sua rádio, seu estilo, trazendo mais sucessos pra você nessa quinta-feira. Educativa. Agora tem Lenny Kravitz.

0: Educativa, sua rádio, seu momento com Alceu Valença, Girassol, música de 1987 para você matar saudades aqui na programação da Educativa. Fico por aqui, mas a Regininha já chegou.
1: Oi, Manza, boa tarde.
0: Boa tarde, Regininha.
1: Tudo na paz. Diga. Falando em matar saudade, daqui a pouco tem às 18 horas os clássicos da Educativa.
0: Aham.
1: E é cada clássico bom.
0: E você que tá ouvindo aqui pode participar pelo nosso WhatsApp, é o 33317563. Pode mandar mensagem.
1: Sejam
0: agora.
1: Sejam bem-vindos, pode mandar desde já que a gente vai encaminhando pro programador aí para fazer um programa bem legal.
0: Aí, bom trabalho, Regininha.
1: Obrigada, Manza.
0: Valeu, chegando o Depeche Mode com Enjoy the Silence.

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3: Olá, boa tarde. Tô chegando com mais músicas pra sua tarde de quinta-feira. Seja bem-vindo. 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Hoje, 2 de julho de 2026, temperatura em Curitiba nesse momento 25 graus. Logo mais a previsão do tempo pra noite de hoje, pra amanhã, sexta-feira e no final de semana também. Notas culturais, mais informações, falar da Copa do Mundo e, claro, muita música boa rolando por aqui. A gente começa com o Djavan, aumenta o som.

0: Educativa, sua rádio, seu estilo, com Legião Urbana, Eduardo e Mônica. Agora 4h29 e tem jogo rolando pela Copa do Mundo. Espanha e Áustria, nesse momento, jogam pelas oitavas de final da Copa do Mundo de 2026, com o placar em 0-0 nos primeiros 30 minutos de partida. O vencedor deste confronto vai enfrentar quem passar de Portugal e Croácia na próxima fase. O jogo acontece em Los Angeles. E sobre o placar, a gente vai informando tudo por aqui. 4h30.
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2: Você pronuncia balé ou balé? Tempos atrás, escutei um famoso e veterano cantor dizer repetidamente balé. Errado. A pronúncia correta em português é aberta, balé. Acho que nosso cantor pensou que, por se tratar de palavra francesa, em que o E, com acento agudo, é pronunciado fechado, devesse também dizer balé. Equivocou-se. O certo é mesmo balé.
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4: Com a fertilização in vitro, a gravidez em mulheres na menopausa, casais com problemas de fertilidade e produções independentes passaram a ser possíveis. O podcast do Ame-se finaliza sua terceira temporada com um tema que trouxe esperança para quem tem o sonho de ser mãe. No episódio Fertilização in vitro, ela decidiu ser mãe, mesmo sem um parceiro, você conhece a história da Paula Cordeiro, que realizou seu maior desejo através da FIV. 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
5: Ótima tarde de quinta-feira, Regininha por aqui até as 7 horas.
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5: Sua rádio, seu momento, agora com Cidade Negra.

0: Educativa, sua rádio, seu momento com Orlando Moraes, na Paz, 4h57.
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0: E a partir de hoje, a Rede Municipal de Saúde de Curitiba passa a aplicar a nova vacina Pneumo 20 pelo SUS. O imunizante amplia a proteção contra a bactéria pneumococo, responsável por doenças como pneumonia, meningite e otite, e protege contra 20 sorotipos, o dobro da cobertura antiga da Pneumo 10. Nesta primeira fase, a vacina é destinada a crianças de 2 meses até 4 anos, 11 meses e 29 dias, que ainda não completaram o esquema vacinal. As doses estão disponíveis nas unidades de saúde da capital, com exceção da Ouvidor Pardinho. 4h58, mais informações no setor do esporte com Edson Tomás. Boa tarde.
2: Boa tarde, Regininha, a todos que nos acompanham aqui na Educativa. Copa do Mundo, o Brasil volta a treinar hoje, visando a partida contra a seleção da Noruega, domingo, 5 da tarde, oitavas de final da competição. O Brasil que não terá mais uma vez o atacante Rafinha e o meia Paquetá, os dois lesionados no departamento médico. Em relação a Rafinha, Rayan já é o titular e no lugar de Lucas Paquetá, a dúvida do treinador Carlo Ancelotti, que deve carregar até momentos antes da partida. No restante, o Brasil terá a mesma formação que acabou vencendo o Japão por 2-1. O Brasil enfrenta a Noruega e, se passar as quartas de final, terá como adversário Inglaterra ou México. As duas equipes também estão classificadas e agora estão no caminho da seleção brasileira nesta competição. Já no nosso futebol, dupla Atletiba com movimentação no dia de ontem. No Coritiba, a novidade é a saída do técnico Fernando Seabra. Treinador está acertando com a equipe do Vasco da Gama. Seabra treinou o Coritiba em 28 jogos, 11 vitórias, 9 empates e 8 derrotas. Seabra deixa o Coritiba na 7ª colocação do Campeonato Brasileiro, uma campanha considerada positiva no retorno do clube à Série A do Brasileirão. Já no Atlético, quem está de saída é o atacante Julimar. O jogador está indo para o futebol dos Emirados Árabes. Julimar chegou ao Atlético em 2020 e com a camisa rubro-negra, mais de 100 jogos e 19 gols na sua passagem pelo rubro-negro. O Atlético que amanhã faz um jogo treino contra o Andraus no CT do Caju e o Coritiba que faz um jogo treino sábado contra o Internacional em Porto Alegre. Edson Tomás, Esportes, Educativa.
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4: Olá, eu sou o Diego Tirri e agora começa mais um Minuto de Educação, o boletim diário sobre a educação pública no Paraná. O Fundepar iniciou a terceira remessa centralizada de alimentação para os cerca de 1 milhão e 200 mil alunos matriculados nas mais de 2 mil escolas da rede estadual de ensino. Nesta etapa, estão sendo distribuídos 3.200 toneladas de gêneros alimentícios não perecíveis, como arroz, feijão e farinha de trigo, entre outros, com investimento de aproximadamente 30 milhões de reais. O valor integra os cerca de 500 milhões de reais previstos para alimentação escolar ao longo de 2026, incluindo alimentos secos e perecíveis. Aproximadamente 1,5 milhão de refeições são servidas por dia na rede estadual. E este foi o Minuto de Educação de hoje. Você também pode nos acompanhar nas redes sociais. O endereço é EducaçãoPR.
0: Uma ótima tarde para você, por aqui Regininha, ao vivo, até às 7 horas da noite. 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E a Espanha vai vencendo a Áustria por 1-0 no intervalo da partida válida pelo mata-mata da Copa do Mundo de 2026. A seleção espanhola dominou boa parte da etapa inicial, criou as melhores oportunidades e ainda chegou a balançar as redes novamente, mas o segundo gol foi anulado. A Áustria começou bem o jogo, porém perdeu intensidade após sofrer o gol. E quem avançar deste confronto deve enfrentar o vencedor de Portugal e Croácia nas oitavas de final. Agora 5 e 3 e tem Alice Caymmi.

Educativa, sua rádio, seu momento com o Tiago York. Agora 5h14 e o cantor e compositor JP volta a Curitiba com a turnê Se Meu Peito Fosse Mundo. O show será no dia 28 de agosto na Ópera de Arame. No repertório, o artista apresenta as músicas do álbum que dá nome à turnê, reunindo faixas inéditas com influências de soul, samba e folk, características marcantes do seu trabalho. A segunda parte do disco foi lançada em março e também integra a apresentação. Os ingressos já estão à venda pela plataforma Disque Ingressos. Agora 5h15. Boa tarde.

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0: Educativa, a sua rádio, seu momento com Marina Sena, Ouro de Tolo. 5h31.
1: Trilha de Copa. Em 2018, o maior espetáculo do futebol cruzava fronteiras e desembarcava na imensidão da Rússia. Aquela Copa foi a da tecnologia, que apresentou o VAR ao mundo. E para dar ritmo a esse Mundial na Europa Oriental, a FIFA convocou uma mistura interessante. O astro do cinema Will Smith, a voz do reggaeton Nicky Jam e a cantora Ira Streff. Com a produção do DJ Diplo, eles lançaram Live It Up, música que misturava a batida caribenha ao pop eletrônico europeu. Enquanto o hino oficial pedia para o mundo viver a vida intensamente, dentro das quatro linhas, o Brasil de Tite e Neymar tentava juntar os cacos de 2014. Fizemos uma campanha sólida, vá lá, mas esbarramos no dia mais inspirado da famosa melhor geração belga, nas quartas de final. O Mundial de 2018 consagrou a genialidade do croata Luka Modric e revelou o jovem e fenômeno francês Kylian Mbappé, que liderou os franceses rumo ao bicampeonato mundial em Moscou. Live It Up celebrou a intensidade do futebol moderno, onde cada segundo e cada decisão em campo contam. Uma trilha vibrante que marcou as arenas russas e o início de uma nova era mais tecnológica no esporte mais amado do planeta. Bora ouvir Nicky Jam, Will Smith e Ira Streff. Live It Up!

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2: Olá, eu sou o Diego Tirri e agora começa mais um Minuto de Educação, o boletim diário sobre a educação pública no Paraná. O Fundepar iniciou a terceira remessa centralizada de alimentação para os cerca de 1 milhão e 200 mil alunos matriculados nas mais de 2 mil escolas da rede estadual de ensino. Nesta etapa, estão sendo distribuídos 3.200 toneladas de gêneros alimentícios não perecíveis, como arroz, feijão e farinha de trigo, entre outros, com investimento de aproximadamente 30 milhões de reais. O valor integra os cerca de 500 milhões de reais previstos para alimentação escolar ao longo de 2026, incluindo alimentos secos e perecíveis. Aproximadamente 1,5 milhão de refeições são servidas por dia na rede estadual. E este foi o Minuto da Educação de hoje. Você também pode nos acompanhar nas redes sociais. O endereço é EducaçãoPR.
3: De volta com mais músicas para o seu rádio, logo mais os clássicos da Educativa. Sua rádio, seu estilo.
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3: Lineker está de música nova. A cantora lançou o single Melhor Notícia, já disponível nas plataformas digitais e, claro, aqui na Educativa também. A faixa inaugura uma nova fase da artista depois do sucesso do álbum Caju, que conquistou público e crítica. O lançamento também antecede a sequência de apresentações da turnê de despedida desse trabalho. Com mais uma canção inédita, Lineker reforça seu momento de destaque na música brasileira e mantém a expectativa dos fãs para os próximos projetos. E agora a gente curte a melhor notícia.
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Educativa, sua rádio, seu momento com Adriana Calcanhoto, por isso eu corro demais. 5:46 e a Espanha ampliou uma vantagem para 2-0 sobre a Áustria. Está muito perto da classificação para as oitavas de final da Copa do Mundo de 2026. Se o resultado for mantido, a Espanha vai enfrentar o vencedor do duelo entre Portugal e Croácia na próxima fase e a gente informa sobre o placar para você a todo instante. Agora 5:46, boa tarde!

Educativa, sua rádio, seu momento com Beto Guedes, o sal da terra. Agora 5h50 e um monstro inflável de 6 metros de comprimento já pode ser visto no terraço do Cine Passeio, no centro de Curitiba. A instalação faz parte da divulgação de Minions e Monstros, um novo filme da Universal Pictures que estreou ontem nos cinemas brasileiros. No Cine Passeio e no Cine Guarani, a estreia acontece hoje, quinta-feira. Curitiba foi uma das duas cidades do país escolhidas para receber a ação especial de lançamento. O personagem Howard ficará exposto até o dia 26, chamando a atenção de quem passa pela região central da capital. Agora 5h51.

Educativa, sua rádio, seu estilo de Cars Drive. Agora 5h54, vamos de previsão do tempo. A previsão do CIMEPAR para Curitiba e região metropolitana indica mudança no tempo nos próximos dias. Hoje à noite o tempo segue ameno, mas a nebulosidade aumenta e não está descartada chuva isolada em Curitiba. Na sexta-feira, portanto amanhã, a previsão é de céu encoberto e chuva em vários momentos, com temperaturas entre 14 e 18 graus. No sábado, o tempo volta a firmar, com sol entre nuvens e manhã gelada. Já o domingo será de tempo estável, bastante sol e frio no início do dia, com elevação gradual da temperatura durante a tarde. Agora 5h55, boa tarde!

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7: Olá, final de tarde chegou e eu, Regininha, estou por aqui ao vivo até as 7 horas da noite trazendo os clássicos da Educativa, os maiores sucessos nacionais e internacionais, tocando de novo pra gente matar a saudade e recordar. No dia 2 de julho de 1967, chegava ao fim um dos programas mais marcantes da televisão e da música brasileira, A Jovem Guarda. Liderado por Roberto Carlos, Erasmo Carlos e Vanderléia, o programa revelou sucessos que atravessaram gerações. E entre eles estão Quero Que Tudo Vá Para o Inferno, também Festa de Arromba e Prova de Fogo. Músicas que ajudaram a consolidar o rock brasileiro nos anos 60 e transformaram o trio em símbolo de uma geração. E é claro que por aqui a gente entra no clima. 6 e 2.

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0: Educativa, sua rádio, seu momento com Alcione, Não Deixe o Samba Morrer. Um samba composto por Edson Conceição e Aloysio Silva foi gravado em 1975 pela cantora Alcione, que ganharia as paradas de sucesso no início do ano seguinte com essa canção, faixa do seu primeiro álbum de estúdio, A Voz do Samba. Agora 6h20, lembrando que você também pode enviar sua sugestão, aquele clássico nacional ou internacional que marcou história na sua vida, pra gente ouvir de novo por aqui.
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0: clássicos da Educativa, Dia Branco, de Geraldo Azevedo, é uma das canções mais marcantes da MPB e, segundo o próprio compositor, uma música democrática, capaz de emocionar pessoas de todas as idades e gostos. E não é por acaso que ela se tornou trilha sonora de inúmeros casamentos. Geraldo conta que já foi surpreendido por um noivo que o contratou para cantar a música durante a cerimônia, deixando a noiva emocionada. E apesar da leveza da composição, Dia Branco levou cerca de 3 anos para ficar pronta. História dos clássicos aqui na Educativa, agora 6h33.
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0: Clássicos da Educativa, Simone, Chico Buarque e Yolanda. Versão em português do clássico cubano Yolanda, composto por Pablo Milanês, com letra adaptada por Chico Buarque. A canção ficou imortalizada no Brasil pelo emocionante dueto entre Chico Buarque e Simone, lançado no álbum Desejos, em 1984. A música é uma declaração de amor profunda, que nasceu originalmente em 1970, quando o compositor cubano Pablo Milanês a escreveu para sua então esposa Yolanda Bennett, logo após o nascimento da filha do casal. A versão de Chico Buarque adaptou a letra para o português, mantendo a intensidade emocional e o romantismo da obra original. O dueto com Simone se tornou um dos maiores sucessos da música popular brasileira, consolidando-se frequentemente como uma das músicas mais regravadas e executadas de Chico Buarque. Um abraço ao querido Francisco Pérez, de São José dos Pinhais, Luiz Guilherme e a Lourdes das Mercês, também ouvindo Clássicos da Educativa. Agora, 6h43, você também pode mandar a sua sugestão no nosso WhatsApp, 3331-7516.
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0: Clássicos da Educativa com Gilberto Gil, Toda Menina Baiana, composta por ele e lançada oficialmente no ano de 1979, como parte do álbum Realce, mais um clássico tocado nesta noite de quinta-feira. Já estou trazendo a minha saideira, Elis Regina Fascinação. Uma ótima noite para você e até amanhã.
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2: Em Brasília, 19 horas.
1: Está no ar a Voz do Brasil. As notícias do governo federal que movimentaram o país no dia de hoje.
3: Olá, boa noite.
2: Boa noite para você que nos acompanha em todo o país.
3: Quinta-feira, 2 de julho de 2026.
2: Vamos ao destaque do dia: investimento em infraestrutura.
3: Ferrovia Transnordestina vai receber mais 600 milhões de reais para acelerar as obras.
2: Hoje, no Ceará, foram entregues mais 101 quilômetros de trilhos e novos vagões para o transporte de grãos e fertilizantes.
3: Presidente Lula destaca a importância da ferrovia que vai ligar o Piauí ao porto de Pecém, atravessando 53 municípios nordestinos.
4: Essa é uma estrada de ferro vital para a perspectiva de desenvolvimento dessa região.
2: E ainda, integração do São Francisco.
3: Inaugurado o túnel Major Salles, que vai levar a água da Paraíba ao Rio Grande do Norte. Pablo Mundim.
5: Com 6,5 km de extensão, a estrutura recebeu investimentos de mais de 85 milhões de reais e terá capacidade para transportar até 20 metros cúbicos de água por segundo.
2: E hoje nós vamos falar sobre a relação entre o Bolsa Família e a saúde dos beneficiários.
3: Pesquisa aponta que menos bebês nascem abaixo do peso e também menor risco de morte por causa relacionadas à gravidez e ao parto. Luana Karen.
6: O risco de morte por doenças cardiovasculares diminuiu 4% entre beneficiários do Bolsa Família. As hospitalizações por abuso de álcool e outras drogas caem 17%.
2: Na apresentação da Voz do Brasil, Mariana Jungmann e Luciano Seixas.
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2: Entregas na saúde e na educação.
3: Em Juazeiro do Norte, no Ceará, ônibus escolares e unidades odontológicas móveis estão sendo destinadas a municípios do estado.
2: O repórter Nazi Brum tem os detalhes ao vivo aqui no estúdio da Voz do Brasil. Boa noite, Nazi.
7: Olá, boa noite, Luciano, Mariana, ouvintes da Voz do Brasil. Olha, são 40 novos ônibus escolares que vão para o transporte escolar em 40 municípios do estado. Um investimento de 18 milhões de reais por meio do novo Programa de Aceleração do Crescimento Novo PAC. Os veículos contam com equipamentos de segurança e todos possuem ar-condicionado, o que dá mais conforto para as crianças. No total, o governo do Brasil prevê a entrega de 1.500 ônibus escolares em todo o país no programa de renovação de frota. Já na área da saúde, o Ceará está recebendo 29 unidades odontológicas móveis que vão fornecer atendimento em áreas remotas ou de difícil acesso. Essas unidades realizam procedimentos clínicos, ações de prevenção e promoção da saúde bucal, ampliando o acesso à população aos serviços do Sistema Único de Saúde. E o presidente Lula participa daqui a pouco dessas entregas lá em Juazeiro do Norte. Mariana e Luciano.
3: Obrigada, Nazi Brum, pelas informações ao vivo aqui na Voz do Brasil.
2: Uma obra estratégica que promete reduzir custos no transporte e aumentar a competitividade do Brasil.
3: Também lá no Ceará, o presidente Lula entregou hoje mais 100 quilômetros da ferrovia transnordestina.
2: Quando pronta, ela vai transportar mais de 30 milhões de toneladas de cargas por ano, integrando o Nordeste aos principais corredores logísticos do país.
8: A bordo de um trem, o presidente Lula visitou as obras da Transnordestina, no Ceará, e entregou mais 101 quilômetros da ferrovia, no trecho entre Acopiara e Quixeramobim. Também foram entregues 100 novos vagões graneleiros, fabricados pela indústria nacional, para o transporte de grãos e fertilizantes. Outros 433 ainda serão produzidos. Lula anunciou também investimentos de 600 milhões de reais para acelerar a execução da obra e destacou o impacto da ferrovia no desenvolvimento econômico da região.
4: Essa é uma estrada de ferro vital para a perspectiva de desenvolvimento dessa região. Ela envolve o estado do Piauí, envolve o estado de Pernambuco, envolve o estado do Ceará. Mas o Rio Grande do Norte diz que quer um pedacinho dela também. Alagoas quer um pedacinho da Estrada de Ferro, Rio Grande do Norte quer um pedacinho. Se isso aqui der certo, vai ter um pedacinho para todo mundo, porque essa é a obrigação nossa de levar possibilidade de desenvolvimento para as pessoas desse país.
8: Com a entrega dos novos trechos, a ferrovia passa a contar com 777 quilômetros concluídos. Quando finalizada, em 2027, a Transnordestina terá 1.206 quilômetros de extensão, desde o Piauí até o Ceará, atravessando 53 municípios nordestinos e consolidando um novo eixo logístico. Dos 15 bilhões de reais estimados para concluir a obra, a ferrovia recebeu 11 bilhões até maio deste ano. O ministro dos Transportes, Jorge Santoro, lembra que investir em ferrovias é melhorar a vida da população.
9: Ferrovia cria um fenômeno chamado aglomeração. Juntar atividades econômicas, juntar equipamentos públicos, reduzindo o custo, aumentando a produtividade, melhorando a vida das pessoas.
8: A Transnordestina terá capacidade para transportar mais de 30 milhões de toneladas de carga por ano, reduzindo o custo com transporte e fortalecendo o escoamento de grãos, fertilizantes, combustíveis, cimento e minério. Reportagem Graziele Bezerra.
10: E hoje o presidente Lula esteve em Luiz Gomes, no Rio Grande do Norte, para inaugurar o túnel Major Salles, uma das obras mais importantes do ramal do Apodi, que vai levar água ao oeste do Rio Grande do Norte e reforçar a segurança hídrica da região.
2: O ramal do Apodi vai beneficiar cerca de 750 mil pessoas em 54 municípios dos estados do Rio Grande do Norte, Paraíba e Ceará.
5: Com 6,5 km de extensão, o túnel Major Salles vence o trecho mais complexo do ramal do Apodi e faz a ligação entre a Paraíba e o Rio Grande do Norte. A estrutura recebeu investimentos de mais de 85 milhões de reais e terá capacidade para transportar até 20 metros cúbicos de água por segundo. O ramal faz parte do projeto de integração do Rio São Francisco e, quando concluído, vai beneficiar cerca de 750 mil pessoas em 54 municípios do Rio Grande do Norte, Paraíba e Ceará. Uma obra complexa que vai levar água e desenvolvimento para a região, disse o ministro da Integração e do Desenvolvimento Regional, Valdez Góes.
11: O ramal do Apodi foi 1,5 bilhão de reais. Só o túnel Major Salles foi mais de 80 milhões de reais para fazer, para a água chegar, matar a sede e produzir emprego e renda.
5: Mais do que uma grande obra de engenharia, o túnel representa esperança para uma região marcada por longos períodos de estiagem. A chegada das águas do Velho Chico significa mais segurança para o abastecimento das cidades, fortalecimento da agricultura e melhores condições de vida para quem convive há décadas com a seca. A ministra da Casa Civil, Miriam Belchior, lembra que foram anos de empenho para realizar o maior projeto hídrico do país.
12: Nós fizemos um número gigantesco de reuniões para resolver problemas. Quantas vezes eu sobrevoei o eixo norte e o eixo leste para ver o andamento das obras. Foram muitos anos para a gente garantir que essas obras estejam hoje beneficiando a população aqui do Rio Grande do Norte.
5: O túnel Major Salles integra o trecho final do ramal do Apodi. Ao todo, o projeto de integração soma 477 quilômetros de canais em dois eixos. Com a obra, 12 milhões de pessoas vão ser beneficiadas em 390 municípios de Pernambuco, Paraíba, Ceará e Rio Grande do Norte. É água para a população do semiárido, mais produção e mais dignidade a quem sempre precisou conviver com a escassez e a fome, disse o presidente Lula.
4: Eu fico imaginando a quantidade de séculos que o povo do semiárido espera água. A seca é um fenômeno da natureza que a gente não briga com a natureza. Mas a fome, por conta da seca, é falta de credibilidade e de caráter de quem governa o país.
5: No Rio Grande do Norte, o governo do Brasil também entregou 20 ônibus escolares por meio do novo PAC. Os veículos vão reforçar o transporte de estudantes, principalmente nas áreas rurais. Reportagem Pablo Mundim.
10: As empresas estatais federais brasileiras tiveram lucro de quase 170 bilhões de reais em 2025.
2: Um aumento de 45% em relação ao ano anterior.
10: Mais recursos e também mais investimentos para políticas públicas de apoio ao cidadão.
13: O lucro acumulado em

0: O maior programa de aquisição de alimentos da história. Foram compradas aproximadamente 88 mil toneladas de alimentos em 2025. E a Petrobras atingiu a maior produção de petróleo desde quando foi criada. De acordo com a secretária de Coordenação e Governança das Empresas Estatais, Elisa Leonel, para além do lucro expressivo e da contribuição com o orçamento do país, o impacto social dessas empresas é bem claro no dia a dia da população brasileira.
1: A Embrapa, com a pesquisa agropecuária, que gera uma segurança alimentar e uma produtividade no campo brasileiro inestimável. As empresas hospitalares, que têm prestado apoio fundamental ao SUS, são cerca de 51 hospitais nas redes hospitalares de empresas estatais federais. E os aeroportos regionais, por exemplo, que a Infraero gere e que são necessários num país de dimensão continental.
0: Outro ponto de destaque é a atuação de estatais como o Serpro, que usa as melhores tecnologias para garantir soberania digital, processando e armazenando em território nacional os dados dos brasileiros. Reportagem Carlos Oliveira.
2: O Bolsa Família traz impactos na saúde dos beneficiários.
3: Foi o que mostrou estudos da Fiocruz com organizações parceiras.
2: O risco de morte materna, por exemplo, é 30% menor entre quem é atendido pelo programa.
4: Reduzir a pobreza faz bem para a saúde. A conclusão é de um conjunto de pesquisas da Fiocruz, que analisou os impactos do Bolsa Família na saúde dos beneficiários ao longo dos últimos 10 anos. Os dados foram divulgados em revistas científicas e mostram a relação entre o programa de distribuição de renda e a redução da mortalidade e da incidência de diversos tipos de doenças em populações vulneráveis, como exemplificou o pesquisador da Fiocruz, Maurício Barreto.
5: Desde a mortalidade materna, a mortalidade infantil, a nutrição infantil, a doenças infecciosas como a tuberculose, HIV-AIDS, hanseníase, né? Ficou muito sólido a ideia de que há um efeito positivo do Bolsa Família na saúde da população brasileira.
4: Entre mais de 4 milhões de bebês nascidos vivos, as gestantes beneficiadas pelo Bolsa Família apresentaram uma probabilidade 11% menor de ter bebês com baixo peso. E o risco de morte por causas relacionadas à gravidez e ao parto foi até 31% menor em comparação com aquelas que não recebiam o benefício. Segundo os pesquisadores, o resultado está associado ao maior acesso ao pré-natal e aos serviços de saúde estimulados pelas condicionalidades do programa. Como explica Rafael Osório, secretário de Avaliação, Gestão da Informação e Cadastro Único do Ministério do Desenvolvimento e Assistência Social, Família e Combate à Fome.
6: As gestantes têm que fazer o pré-natal, as nutrizes têm que levar suas crianças recém-nascidas para fazer o acompanhamento do desenvolvimento, a medição do peso e da altura para saber se a criança está se desenvolvendo bem, a vacinação, a condicionalidade. Ela traz a família para o serviço.
4: Ainda entre os achados das pesquisas, está que o risco de morte por doenças cardiovasculares diminuiu 4% entre beneficiários do Bolsa Família. As hospitalizações por abuso de álcool e outras drogas caem 17%. Já os riscos de desenvolvimento de HIV caem 41%, enquanto a probabilidade de morte pela doença é 39% menor. No caso da tuberculose, beneficiários do Bolsa Família tiveram incidência 41% menor da doença. As pesquisas utilizaram dados do Cadastro Único para programas sociais do governo federal, referentes a cerca de 96 milhões de cidadãos brasileiros, cruzados com informações sobre nascimentos, hospitalizações, notificações de doenças e óbitos. Reportagem Luana Karen.
3: E foi lançada hoje também a terceira edição da Pesquisa Nacional de Saúde 2026.
2: O estudo realizado pelo IBGE e Ministério da Saúde vai investigar o estado de saúde, hábitos de vida e utilização dos serviços de saúde em mais de 140 mil domicílios no país.
3: A edição deste ano traz novidades como a coleta de biomarcadores, como sódio, colesterol, hemoglobina glicada, além de sorologia para chikungunya.
2: A pesquisa começa a ser feita na segunda-feira, dia 6 de julho, e os resultados vão orientar políticas públicas, apoiar a gestão do Sistema Único de Saúde e monitorar metas nacionais na área.
3: O governo do Brasil segue com

0: Ações humanitárias na Venezuela, atingida por terremotos que já causaram a morte de mais de 2 mil pessoas.
1: Um hospital de campanha da Marinha foi montado em La Guaira e equipes brasileiras estão oferecendo atendimento, incluindo internação, módulo pediátrico e estrutura voltada a doenças infecciosas.
0: A capitão de Mar e Guerra, Marisa Martins, fala sobre a estrutura de atendimento.
2: A gente tem uma capacidade agora, nesse momento, de até 20 internações por até 48 horas. Temos uma capacidade de 2 leitos de CTI. Conseguimos fazer em torno de 150 atendimentos por dia. Temos um pequeno centro cirúrgico que a gente consegue fazer pequenos procedimentos. O que a gente está vendo muito nesse momento, desde quando a gente chegou até agora, são os pós-traumas, né, que não tiveram assistência depois que foram atendidos, primeiro atendimento e foram embora. Então a gente está pegando essa segunda fase, pessoas que já são de doenças crônicas, diabéticos, hipertensos.
1: O governo federal também tem transportado toneladas de insumos em saúde e purificadores de água até a Venezuela.
0: A exportação de produtos de defesa brasileiros ultrapassou 1 bilhão e 800 milhões de dólares no primeiro semestre do ano.
1: Uma alta de 29% se comparado ao mesmo período de 2025.
0: Os produtos já chegaram a 150 países por meio de 130 empresas exportadoras.
1: Entre os produtos exportados estão aeronaves, armamentos leves, munições e serviços de engenharia.
0: Para o secretário de Produtos de Defesa do Ministério da Defesa, Heraldo Luiz Rodrigues, esse crescimento foi impulsionado por ações de incentivo do governo do Brasil.
3: Nós estamos investindo bastante, não só a defesa, mas todos outros ministérios investem também na aplicação de recursos para desenvolvimento tecnológico das nossas empresas de defesa. Esse desenvolvimento, ele capacita as empresas a terem produtos no estado da arte para poder ser vendido. Então, produtos de defesa com alta qualificação e com boa operacionalidade para uso. Então, isso começa aí um processo de fortalecimento das indústrias.
1: Mais de 64 mil procedimentos médicos e sociais foram realizados pela Força Aérea Brasileira em regiões de difícil acesso na Amazônia.
0: A Operação Excelsior percorreu uma rota estratégica pelo interior do Amazonas e do Pará para levar atendimento especializado e exames.
4: O exercício de campanha de emprego de logística, saúde e intendência operacional, o Excelsior 2026, realizou 64.119 procedimentos médicos e sociais em comunidades de difícil acesso, levando atendimento especializado, exames e suporte à população ribeirinha. A ação foi realizada em parceria com a organização não-governamental Voluntários do Sertão e percorreu uma rota estratégica pelo interior da Amazônia, passando pelos municípios de Itacoatiara e Parintins, no estado do Amazonas, e chegando na etapa final em Oriximiná. O brigadeiro médico Alexandre de Araújo Melo, comandante do exercício, traz mais detalhes.
5: Os principais desafios foram as grandes distâncias e dificuldades de acesso na Amazônia, o elevado volume de pacientes, a necessidade de assistência multidisciplinar, a limitada oferta local de exames e procedimentos especializados e a garantia da continuidade do cuidado. Esses desafios foram superados por meio de planejamento logístico integrado, emprego de estruturas temporárias de atendimento, atuação de equipes multiprofissionais, mobilização de especialistas e equipamentos, utilização de telemedicina e articulação com as redes locais de saúde para encaminhamento e acompanhamento dos casos mais complexos.
4: Para atender essas comunidades, a FAB mobilizou um hospital de campanha e uma estrutura de apoio logístico capaz de transportar equipamentos, medicamentos e profissionais de saúde para a região. Balsas da Comissão de Aeroportos da região amazônica foram utilizadas no transporte de materiais, enquanto equipes de apoio garantiram a montagem e o funcionamento da estrutura. Além do atendimento médico, a operação contou com ações de acolhimento social e assistência religiosa, oferecendo apoio aos moradores e também às equipes envolvidas na missão. Reportagem Gabriel Pinheiro.
1: Já está em funcionamento a plataforma informa.br para facilitar o acesso a informações públicas do Poder Executivo Federal.
0: Criada pela Controladoria Geral da União, a ferramenta utiliza inteligência artificial para localizar dados disponíveis em diferentes portais do governo e assim apresentar os resultados em um único ambiente.
1: Pelo informa.br, o cidadão pode pesquisar informações sobre áreas como saúde, educação, transporte, segurança e benefícios sociais.
0: Caso o conteúdo não esteja disponível, também é possível registrar e acompanhar pedidos diretamente pelo sistema.
1: Saiba mais sobre a nova plataforma em informabr.cgu.gov.br.
0: aprender uma nova língua de forma gratuita e direto pelo celular ou computador já é uma realidade para muitos brasileiros que utilizam o MEC Idiomas.
1: A plataforma ultrapassou as 560 mil matrículas em todo o país.
0: O programa do Ministério da Educação agora vai ser integrado ao programa Idiomas Sem Fronteiras para ampliar o acesso dos estudantes.
6: O MEC Idiomas ultrapassou a marca de 564 mil matrículas ativas em todo o país. A plataforma gratuita do Ministério da Educação oferece cursos de inglês e espanhol em formato online, com aulas que vão do nível básico ao nível avançado e podem ser acessadas pelo portal ou aplicativo. Do total de matrículas, mais de 426 mil são para cursos de inglês e cerca de 138 mil para espanhol. Os estudantes têm acesso a teste de proficiência, trilhas de aprendizagem, exercícios, recursos de inteligência artificial para praticar conversação e comunidades de estudo. A plataforma vai ser integrada ao programa Idiomas Sem Fronteiras, fortalecendo a Política Nacional de Ensino de Línguas. A iniciativa busca ampliar o acesso gratuito ao aprendizado de idiomas, melhorar a proficiência dos estudantes e apoiar a formação acadêmica e profissional em todo o país. Para se inscrever, acesse gov.br/MEC. Claudimário Carvalho, para a Voz do Brasil.
1: O aplicativo pode ser baixado pelos sistemas iOS ou Android. Já a plataforma pode ser acessada pelo site mecidiomas.mec.gov.br.
0: E as inscrições para o ProUni, o Programa Universidade para Todos, abrem no dia 7 de julho.
1: O programa é destinado a quem procura vaga em instituição de ensino superior privada.
0: Saiba quem pode participar.
7: O Ministério da Educação publicou o edital do processo seletivo do Programa Universidade para Todos, o ProUni, para o segundo semestre de 2026. As inscrições são gratuitas e estarão abertas de 7 a 10 de julho, exclusivamente pela internet no endereço acessounico.mec.gov.br. Para se inscrever, é necessário ter completado o ensino médio e ter participado das edições de 2024 ou de 2025 do Exame Nacional do Ensino Médio, o Enem. No exame, o candidato deve ter tirado, no mínimo, 450 pontos na média das 5 provas, sem ter zerado a redação. O edital veda a inscrição para quem declarou ter participado do Enem na condição de treineiro, ou seja, para quem fez o exame apenas para autoavaliação antes mesmo de concluir o ensino médio. Para fins de classificação e pré-seleção no ProUni, será utilizada a edição do Enem em que o estudante conseguiu a melhor média. O resultado da primeira chamada vai ser divulgado no dia 15 de julho no endereço acessounico.mec.gov.br/ProUni. Já a segunda chamada sairá no dia 5 de agosto. Reportagem Júlio César de Oliveira.
1: Mais investimento na educação superior no país.
0: O Ministério da Educação anunciou mais 90 milhões de reais para fortalecer as universidades federais.
1: Do total, 70 milhões de reais vão ser destinados às ações de extensão universitária. Os recursos vão ser distribuídos entre 69 universidades federais e poderão financiar atividades que aproximem o ensino da comunidade.
0: Outros 20 milhões de reais vão ser destinados à criação de cuidotecas, espaços de acolhimento para crianças que funcionarão no período noturno.
1: Mais brasileiros no mundo digital.
0: Pesquisa do IBGE revela que no ano passado, 95% dos lares brasileiros tinham internet.
1: É o maior percentual da pesquisa, com um aumento de 1,3 ponto percentual em relação ao ano anterior.
0: O crescimento foi mais acelerado nas áreas rurais e a região norte apresentou o maior aumento no percentual de domicílios com banda larga fixa.
1: A conexão discada, aquela feita pela rede de telefone, foi de apenas 0,2% no Brasil.
0: De acordo com o Ministério das Comunicações, pela primeira vez, mais de 90% da população com 10 anos ou mais utilizou a internet.
1: E essas foram as notícias do Governo do Brasil.
0: Uma realização da Secretaria de Comunicação Social da Presidência da República.
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0: Fique agora com as notícias do Poder Judiciário e do Congresso Nacional. Boa noite.
1: Boa noite para você. Até amanhã.
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9: Você vai ouvir agora notícias do Poder Judiciário. STF homologa plano de reestruturação da Comissão de Valores Mobiliários.
10: STJ restabelece condenação da banda Aviões do Forró ao pagamento de danos morais por uso não autorizado de música.
9: Para a Justiça do Trabalho, motorista de ônibus não acumula função por atuar também como cobrador.
10: Boa noite, eu sou Marcela Luiz.
9: E eu sou Walter Lima.
10: O Supremo Tribunal Federal homologou o plano emergencial de reestruturação da Comissão de Valores Mobiliários, a CVM, apresentado pela União.
9: A elaboração do plano foi determinada pelo Tribunal no âmbito da ação que questiona dispositivos de lei sobre a taxa de fiscalização dos mercados de títulos e valores mobiliários. Marcelo Della Libera.
11: O relator do caso é o ministro Flávio Dino. Em maio, ele determinou que a arrecadação futura da taxa de fiscalização passasse a ser destinada à CVM, observada a desvinculação das receitas da União, e proibiu novas retenções pelo Tesouro Nacional. Na mesma decisão, o ministro também determinou que a União apresentasse dois planos de reestruturação da autarquia. O primeiro, de caráter emergencial, foi este, homologado nesta quinta-feira. O segundo, de médio prazo, deverá ser apresentado em até 90 dias. Na nova versão, a União elevou as metas de julgamento de processos administrativos para o segundo semestre de 2026, apresentou o cronograma para a incorporação de 30 novos servidores aprovados no Concurso Público Nacional Unificado e previu a criação de um fórum permanente entre a CVM e o Banco Central para aprimorar a fiscalização de mercados como os de fintechs, tokens e criptoativos, criadas por inovações financeiras.
10: Banda Aviões do Forró terá de indenizar por danos materiais e morais autores da música Pra Lavar.
9: Essa condenação foi restabelecida pelo STJ. Fátima Uchoa.
12: Os autores da música ajuizaram ação por danos materiais e morais, alegando que a obra foi gravada e executada em público sem autorização e que trechos do refrão foram empregados em material publicitário de uma marca de cerveja sem identificação da autoria. O Tribunal de Justiça de Pernambuco manteve apenas a condenação por danos materiais, mas a quarta turma do STJ restabeleceu sentença que concedeu também reparação moral de R$100 mil, avaliando que o uso indevido da música gera dano moral sem necessidade de prova de abalo psicológico, independentemente de eventual valorização ou desvalorização da música com o uso pela banda Aviões do Forró. A relatora foi a ministra Isabel Galotti.
10: Para a Justiça do Trabalho, motorista de ônibus não acumula função por atuar também como cobrador.
9: Esse é o entendimento unânime da Justiça do Trabalho. Mila Amaral.
13: A quinta turma do TST isentou a empresa Aviação Redentor do Rio de Janeiro de pagar adicional ao motorista. Ele trabalhou por 7 anos na empresa e alegou que nos fins de semana, além de dirigir, também fazia o trabalho de cobrador nas folgas dos colegas. Por isso, pedia 30% a mais no salário. O Tribunal Regional do Trabalho do Rio acatou o pedido do motorista, mas o TST reverteu a decisão. Isso porque esse tipo de situação já é um tema de consenso para o Tribunal. Ou seja, é de entendimento unânime que diz que as funções de motorista e cobrador são complementares e compatíveis.
10: Justiça determina a cassação de chapas por fraude à cota de gênero em município de Rondônia.
9: A ação foi ajuizada pelo Ministério Público Eleitoral. Vanessa Pereira.
14: As decisões do Tribunal Regional Eleitoral de Rondônia confirmaram que houveram fraudes à cota de gênero por parte das legendas do PDT e agir no município de Pimenta Bueno, em Rondônia, durante as eleições de 2024. O tribunal acolheu os argumentos do MP Eleitoral e reconheceu que os partidos usaram candidaturas femininas fictícias apenas para preencher o percentual mínimo de 30%, exigido pela legislação, sem o real propósito de disputa eleitoral. Na decisão, a Justiça determinou a anulação dos votos das legendas do PDT e Agir para o cargo de vereador e tornou dirigentes e candidatas inelegíveis por 8 anos.
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10: Uma boa noite.
9: E até amanhã.
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17: Eu sou Paula Groba.
18: E eu sou Humberto Pinheiro.
17: E estes são os destaques de hoje do Jornal do Senado, que começa agora.
18: Senado vota MP de 266 milhões e meio para as cidades atingidas por enchentes em Minas Gerais.
17: Rede de Proteção à Mulher passa a ter prioridade no recebimento de alimentos.
18: Sancionada lei que inclui Ayrton Senna entre os heróis da pátria.
17: Boa noite.
18: Boa noite.
17: Além de proteção e abrigo, mulheres que escapam da violência doméstica precisam ter acesso à alimentação. E para ajudar nesse acolhimento, uma nova lei garante prioridade no abastecimento de alimentos às casas-abrigo e aos centros de atendimento às vítimas.
18: A norma teve origem em um projeto da senadora Tereza Leitão. Os detalhes com Marcela Cunha.
19: Com a nova lei, a rede de acolhimento a mulheres em situação de violência doméstica e familiar passa a ter prioridade no abastecimento de alimentos distribuídos pelo Sistema Nacional de Segurança Alimentar e Nutricional, o SISAM. A regra vale especialmente para centros de atendimento integral e casas-abrigo previstos na Lei Maria da Penha. A medida também alcança os dependentes das vítimas, como filhos e outras pessoas sob seus cuidados. O texto teve origem na proposta da senadora Tereza Leitão, do PT de Pernambuco, que lembrou que a ideia é reforçar a rede de proteção, garantindo a alimentação durante o período de acolhimento.
20: Destacando que é mais uma forma de garantir apoio, acolhimento às mulheres vítimas de violência. Essa é uma luta grande que precisa ser travada em todas as frentes.
19: Já a relatora, a ex-senadora Augusta Brito, do Ceará, afirmou que a medida ajuda a fortalecer a rede de atendimento para que mulheres em situação de violência tenham condições de deixar o ambiente de agressão com apoio e dignidade. A expectativa é que a prioridade no fornecimento de alimentos ajude a manter em funcionamento os serviços que recebem mulheres e crianças em situação de risco.
17: E a Comissão de Direitos Humanos aprovou um projeto que evita que a indenização paga pelo agressor à vítima de violência doméstica saia do patrimônio comum do casal.
18: Atualmente, a lei já prevê, por exemplo, o ressarcimento ao SUS pelo agressor de possíveis custos de tratamento de saúde da vítima devido às agressões. Repórter Rodrigo Rezende.
21: Quando for definido pela justiça que um agressor indenize a mulher vítima da agressão e essa for sua esposa, os recursos para o pagamento não poderão ser retirados dos bens em comum do casal, no caso, por exemplo, de um casamento em comunhão de bens. Esse é o objetivo de um projeto aprovado pela Comissão de Direitos Humanos do Senado. A relatora, a senadora Jussara Lima, do PSD do Piauí, apontou que essa é uma questão de justiça. Ela teve seu relatório lido na CDH pela senadora Damaris Alves, do Republicanos do Distrito Federal.
22: Sem essa cautela, poderia ocorrer uma distorção evidente. A vítima seria formalmente indenizada, mas na prática, parte do valor indenizatório sairia de seu patrimônio.
21: Atualmente, a lei já prevê, por exemplo, o ressarcimento ao SUS pelo agressor de possíveis custos de tratamento de saúde da vítima devido às agressões. O projeto será analisado agora pela Comissão de Constituição e Justiça.
17: O episódio envolvendo um pedaço de vidro em um copo de água de uma professora, colocado por alunos de uma escola municipal de São José dos Campos, no interior de São Paulo, reacendeu o debate sobre a segurança dos profissionais da educação.
18: No Senado, a Comissão de Constituição e Justiça aprovou um projeto que endurece as penas para crimes cometidos contra profissionais das áreas de educação e saúde. Os detalhes com o repórter Bruno Lourenço.
23: O projeto de lei eleva o homicídio, lesão corporal grave ou morte contra esses profissionais no exercício de suas funções ao patamar de qualificado e, consequentemente, ao rol dos crimes hediondos. Além disso, aumenta as penas para lesão corporal, ameaça, constrangimento ilegal, desacato e injúria. O relator, senador doutor Irã do Progressista de Roraima, defendeu que o endurecimento penal é pedagógico e urgente para conter o sentimento de desamparo que assola essas categorias essenciais ao desenvolvimento social do país.
24: O aumento dos casos de agressões a trabalhadores da
2: da Saúde e da Educação demonstra que os mecanismos jurídicos e institucionais atualmente disponíveis são insuficientes para assegurar um ambiente de trabalho digno e seguro para esses profissionais.
23: O crime hediondo impede benefícios como anistia, graça ou indulto e torna a progressão de regime prisional muito mais rigorosa.
17: E um grupo de senadores quer agilizar a votação em plenário e antes do recesso do projeto que regulamenta a educação domiciliar no Brasil.
18: A proposta que trata do homeschooling está sob análise no Senado desde 2022 e já mobilizou manifestações favoráveis e contrárias da sociedade. O parecer da relatora é pela aprovação. A repórter Raíssa Abreu conta os detalhes.
3: O senador Eduardo Girão, do Novo do Ceará, um dos que assinou o pedido de urgência, disse que o ensino domiciliar precisa de uma definição, já que muitas famílias que já praticam o chamado homeschooling têm vivido em insegurança jurídica. Em 2019, o STF decidiu que a modalidade não é inconstitucional, mas que precisa ser regulamentada por uma legislação específica.
4: Enquanto a gente não cumpre o nosso papel no Senado, famílias estão sendo aí intimidadas por militantes ideológicos do judiciário, inclusive com até prisão, pedido de prisão, né, porque essas famílias não estão conseguindo se regulamentar porque o Senado não age.
3: Quem não concorda com a liberação da prática, como o professor Romualdo Portela, teme que as crianças e adolescentes percam o direito ao convívio com a diferença proporcionado pelas escolas.
5: A educação domiciliar é uma privação de direito destas crianças, porque elas não são preparadas para viver num mundo em que necessariamente elas terão que se haver com uma pluralidade de comportamentos, de crenças, de modos de encarar a vida.
3: Eduardo Girão informou que o pedido de urgência está sendo negociado com o presidente do Senado, Davi Alcolumbre.
17: O Senado aprovou hoje a medida provisória que destina 266 milhões e meio de reais para a reconstrução da zona da Mata Mineira, atingida pelas fortes chuvas de março.
18: Os recursos serão usados na recuperação de moradias e serviços públicos e no pagamento de auxílio a famílias afetadas. A reportagem é de Douglas Castilho.
24: Do valor total, uma parte será aplicada diretamente em ações de resposta e reconstrução de infraestrutura emergencial, como habitações, escolas e unidades de saúde destruídas pelas tempestades, e o restante será convertido em pagamento de uma parcela única de R$ 7.300 para cerca de 5 mil famílias elegíveis. A votação da MP foi viabilizada após uma rápida articulação do Congresso Nacional, e o presidente do Senado, Davi Alcolumbre, explicou a urgência da análise da matéria.
25: O estado de Minas Gerais, a zona da Mata Mineira, perderia a possibilidade de utilizar esse crédito para minimizar os danos e os impactos causados pelaquela tragédia natural. Não seria razoável um estado da federação que sofreu com uma tragédia não ter condições de minimizar os danos e os impactos causados por essa tragédia a centenas e milhares de pessoas.
24: Com a aprovação nas duas casas do Congresso, o texto que segue para a promulgação assegura o repasse imediato das verbas que serão alocadas pelo Ministério da Integração.
17: Uma lei que teve origem num projeto do Senado inscreveu o nome de Ayrton Senna da Silva no livro de heróis e heroínas da pátria.
18: Tricampeão mundial de Fórmula 1, Senna já era patrono do esporte brasileiro e agora passa a integrar o memorial que homenageia brasileiros e brasileiras que marcaram a história do país. Repórter Henrique Nascimento.
26: Ayrton Senna da Silva agora faz parte do livro dos heróis e heroínas da pátria. A lei nasceu de um projeto apresentado no Senado pelo senador astronauta Marcos Pontes, do PL de São Paulo. Tricampeão mundial de Fórmula 1, Senna já é patrono do esporte brasileiro. Para uma geração inteira, ele marcou as manhãs de domingo com vitórias, emoção e a bandeira do Brasil no alto do pódio. Marcos Pontes comemorou a nova lei e lembrou o orgulho que Senna despertava nos brasileiros.
27: Eu sei que pelo menos os mais velhos acordavam no domingo, como eu, para assistir o Ayrton Senna. Não era nem a Fórmula 1, era o Ayrton Senna vencendo, colocando a bandeira do Brasil lá em cima.
26: O senador Nelsinho Trade, do PSD de Mato Grosso do Sul, afirmou que Senna deixou um exemplo de dedicação, ética e fé.
28: Esse é o legado e é o segredo que o Ayrton deixou dentro de mim.
26: O livro dos heróis e heroínas da pátria fica no Panteão da Pátria em Brasília e reúne nomes que marcaram a história do país.
18: Com edição de Paula Groba e trabalhos técnicos de João Lira, o Jornal do Senado fica por aqui. Acompanhe agora as notícias da Câmara dos Deputados. Boa noite.
17: Boa noite e até amanhã.
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0: Câmara estende proteção de direitos a plantas desenvolvidas geneticamente.
1: Comissão amplia repasses a municípios e fundos para regiões sul e sudeste.
0: Projeto de lei que equipara misoginia ao racismo vai avançar com urgência.
1: Deputados aprovam medidas de apoio aos exportadores e contra enchentes.
0: Boa noite. Câmara aprova medidas provisórias que destinam recursos para a saúde de policiais, apoio a empresas exportadoras e para recuperação após enchentes em Minas Gerais. A repórter Daniele Lessa acompanhou as votações.
6: O plenário da Câmara aprovou três medidas provisórias que destinam recursos para a saúde de policiais, apoio a empresas exportadoras e para recuperação após enchentes que aconteceram em Minas Gerais no início do ano. Uma das medidas provisórias direciona recursos arrecadados com as empresas de apostas conhecidas como bets para o Fundo para Aparelhamento e Operacionalização das Atividades Fim da Polícia Federal, o FUNAPOL. O repasse dos recursos das bets será gradual, 1% em 2026, 2% em 2027 e 3% a partir de 2028. Além disso, o governo federal fica autorizado a repassar até R$200 milhões ao FUNAPOL ainda em 2026, utilizando recursos livres do Tesouro Nacional. Esses recursos poderão ser usados para custear a saúde dos servidores da Polícia Federal, da Polícia Rodoviária Federal e da Polícia Penal Federal. O projeto ainda permite que recursos do FUNAPOL sejam usados para pagamento de retribuição por atividade extraordinária a servidores da Polícia Federal. Segundo o governo, o objetivo é garantir financiamento estável para a segurança pública e promover a valorização e a proteção da saúde dos profissionais. Relator da medida provisória, o deputado Aloysio Mendes, do Republicanos do Maranhão, destacou que os servidores das polícias federais enfrentam riscos elevados, desgaste físico e pressão psicológica, o que justifica as medidas de proteção à saúde e valorização profissional.
7: Fazendo um gesto importante para nossas polícias da União, Polícia Federal, Polícia Rodoviária Federal, Polícia Penal Federal, que prestam um relevante serviço à sociedade e que agora, com a aprovação da SMP agora, terão a sua saúde mais bem cuidada, dos seus familiares, essa profissão que é tão desgastante, que causa tantos prejuízos à saúde dos nossos profissionais.
6: Outra medida provisória aprovada cria novas regras para fortalecer linhas de financiamento do Plano Brasil Soberano para empresas afetadas por instabilidade internacional, razões geopolíticas ou aumento de tarifas comerciais. Os recursos de até R$15 bilhões poderão atender exportadoras de bens industriais, produtos agropecuários, pesca, aquicultura, florestas plantadas, recursos minerais e setores industriais relevantes para o comércio exterior. Ao defender a aprovação da MP, a deputada Érica Cocai, do PT do Distrito Federal, falou da importância de investir na indústria nacional como forma de proteger o país de oscilações nos preços internacionais.
8: De crédito de R$15 bilhões, que visa desenvolver a indústria nacional, absolutamente fundamental, que visa fazer frente ao que nós estamos vendo com a crise, com a guerra do Irã, para que nós não tenhamos os efeitos deste processo na elevação do próprio combustível, que o Brasil possa se proteger.
6: O plenário também aprovou a medida provisória que destina crédito extraordinário de R$266 milhões ao Ministério da Integração e Desenvolvimento Regional para ações de recuperação e apoio financeiro às famílias afetadas pelas enchentes e deslizamentos que atingiram a Zona da Mata de Minas Gerais no início do ano. As três medidas provisórias serão analisadas em seguida pelo Senado. Da Rádio Câmara de Brasília, Daniele Lessa.
1: Luiz Lima, do Novo do Rio de Janeiro, critica os gastos do governo federal com publicidade institucional e afirma que os recursos deveriam ser destinados a áreas prioritárias. Ele afirma que a campanha oficial tem caráter político e não reflete a realidade da população.
0: Para Luiz Lima, as peças publicitárias divulgam informações enganosas sobre temas como segurança pública, combate ao feminicídio e economia. Ele também afirma que o aumento dos preços e a perda de poder de compra contradizem a mensagem divulgada pelo governo.
9: Votação.
1: A Câmara aprovou o aumento do prazo de proteção de direitos sobre plantas desenvolvidas geneticamente. O repórter Antônio Vital acompanhou a votação.
10: O plenário da Câmara aprovou o projeto que amplia de 18 para 25 anos os direitos de propriedade sobre sementes e mudas desenvolvidas geneticamente de videiras, árvores frutíferas, árvores florestais, árvores e plantas ornamentais e cana-de-açúcar. A proposta altera a Lei de Proteção de Cultivares, que é o nome que se dá às variedades de plantas desenvolvidas ou selecionadas por meio de técnicas de melhoramento genético. Cultivares apresentam características como resistência a pragas, maior produtividade, adaptação ao clima ou sabor melhor, o que as diferenciam de outras plantas da mesma espécie. A proposta aprovada mantém o prazo de proteção dos direitos de cultivares das demais espécies vegetais em 15 anos. A legislação determina o pagamento de royalties pelos produtores às empresas que desenvolvem os cultivares. Prevê exceções, como no caso do produtor que reserva sementes para uso próprio sem fins comerciais, ou para o pequeno produtor que multiplica as sementes por conta própria e as troca com outros agricultores familiares. O projeto aprovado exclui os produtores de cana-de-açúcar que exploram área de até 150 hectares da obrigação de pagar os royalties. Exclui ainda os pequenos produtores de plantas ornamentais. O relator, deputado Arnaldo Jardim, do Cidadania de São Paulo, diz que as mudanças eliminam distorções que hoje afastam o investimento na produção de novos cultivares, como no caso de florestas de eucaliptos e pinos. Segundo ele, cultivares desse tipo demoram até 20 anos para serem desenvolvidos e o prazo menor de proteção dos direitos desestimula as empresas a desenvolverem novas espécies.
11: Cada vez que você faz o desenvolvimento de uma nova variedade, de um novo cultivar, você tem que ter investimentos em pesquisa. Então é normal que você cobre um royalties por aquilo que é a utilização dos novos cultivares. Qual era o grande desafio? Você ter um justo equilíbrio. Você não poderia ter um período dessa cobrança de royalties muito pequeno, porque não compensaria, e você não poderia ter também esse período muito extenso, porque você restringe o acesso a essas novas variedades.
10: O relator acatou o pedido de deputados do PSOL e do PT e excluiu do pagamento de royalties sobre cultivares os pequenos produtores de plantas ornamentais. Para o deputado Tarcísio Mota, do PSOL do Rio de Janeiro, a medida vai beneficiar mais de 800 mil pessoas. O projeto que amplia de 18 para 25 anos os direitos de propriedade sobre cultivares de videiras, árvores frutíferas, árvores florestais, árvores e plantas ornamentais e cana-de-açúcar seguiu para análise do Senado. Rádio Câmara de Brasília, Antônio Vital.
9: Agricultura.
0: Sérgio Turra, do PP do Rio Grande do Sul, critica o anúncio de mais de R$ 500 milhões de reais para o Plano Safra, afirmando que os produtores rurais endividados não conseguem acessar o crédito. Ele argumenta que a medida não atende esse público específico.
1: Sérgio Turra defende a proposta de securitização das dívidas rurais, afirmando que a medida é essencial para garantir a sobrevivência dos produtores e da economia gaúcha. Ele também não concorda com a classificação da proposta pelo governo como uma pauta bomba.
0: Santim Roveda, do União do Paraná, cobra mais apoio ao agronegócio e critica o corte de verbas para o Plano Safra. O congressista avalia que a redução das verbas para custeio e seguro rural vai deixar os produtores desprotegidos, especialmente diante de previsões climáticas severas.
1: Santim Roveda cita o Paraná como exemplo de logística, cooperativismo e exportações a ser implementado em outros estados, mas lamenta que o excesso de impostos federais tire a rentabilidade de quem trabalha e gera riqueza no campo e na cidade.
9: Economia.
0: Deputados concordam com representantes de micro e pequenas empresas sobre a atualização geral da tabela do Simples e não apenas dos limites do MEI. A reportagem é de Luiz Cláudio Canuto.
12: Representantes de micro e pequenas empresas criticaram o projeto do governo de atualização dos limites de faturamento do microempreendedor individual, o MEI. e cobraram uma atualização geral da tabela do Simples. A proposta do governo chegou recentemente à Câmara e se soma a outros mais de 30 projetos a respeito do tema. Pelo projeto do governo, o teto do MEI subiria dos atuais R$ 81 mil para R$ 110 mil em 2027 e R$ 140 mil em 2028. O projeto também permite que um MEI contrate até 2 empregados por um salário mínimo ou o piso salarial da categoria. Na Câmara, o tema já é analisado por uma comissão especial, onde o relator, deputado Jorge Guetem, do Republicanos de Santa Catarina, defende uma revisão geral do Simples e não apenas do limite do MEI. O presidente da Frente Parlamentar Mista do Ambiente de Negócios, Mendonça Filho, do PL de Pernambuco, concorda com a atualização da tabela do Simples Nacional para micro e pequenas empresas. A defesa da correção foi reforçada também pela presidente da comissão especial sobre o tema, deputada Anne Ortiz, do PP do Rio Grande do Sul. Desde a última atualização dos limites, em 2018, a inflação acumulada pelo IPCA é de 55,4%.
2: Não por conta de um crescimento real, não por conta de um crescimento orgânico, mas sim por um achatamento do teto por conta dessa inflação acumulada.
12: Segundo o relator do projeto sobre o MEI, deputado Jorge Guetem, se o ajuste da tabela se limitar à faixa do microempreendedor, o risco será de distorção do Simples.
13: É uma conta simples fazer. Por que eu vou estar numa alíquota maior ali como micro e pequena empresa de 180 mil se eu posso estar numa alíquota bem menor, né, que é o benefício que os MEIs têm, são contemplados, né? Então, elevando a 140.
12: Uma das ideias em debate prevê que o teto dos microempreendedores suba para 140 mil reais. Já o das microempresas subiria de 360 mil para 869 mil reais por ano. E o das empresas de pequeno porte passaria de 4,8 milhões de reais para 8,69 milhões de reais. Da Rádio Câmara de Brasília, Luiz Cláudio Canuto.
1: Maurício Marcon, do PL do Rio Grande do Sul, contesta os dados sobre o desemprego e a inflação anunciados pelo governo. Para ele, o discurso de crescimento econômico desconhece a realidade da população, que sofre com o aumento no preço dos alimentos e dos combustíveis.
0: Segundo a análise de Maurício Marcon, o cenário nacional é oposto ao anunciado, com um déficit acima de 1 trilhão de reais e com a dívida pública superando 80% do PIB, o que prejudica a criação de novas empresas, a geração de empregos e a produção nacional.
1: Dr. Fernando Máximo, do PL de Rondônia, celebra a aprovação pela Câmara de proposta de emenda à Constituição relatada por ele, que garante a imunidade tributária total para templos religiosos e suas entidades, como creches, asilos e orfanatos.
0: Dr. Fernando Máximo explica que a medida, agora sob análise do Senado, isenta de impostos a compra de bens e serviços, com os tributos pagos sendo devolvidos às entidades em 90 dias para reinvestimentos nas entidades de assistência social filantrópicas.
15: Desenvolvimento Regional.
1: A Comissão Especial aprova aumento de repasses para municípios e criação de fundos para Sul e Sudeste. A repórter Noelle Nobre tem os detalhes.
14: Uma comissão especial da Câmara dos Deputados aprovou uma proposta de emenda à Constituição que aumenta o Fundo de Participação dos Municípios, o FPM, e cria fundos específicos para o desenvolvimento das regiões Sul e Sudeste. O parecer aprovado é do deputado Arnaldo Jardim, do Cidadania de São Paulo. A medida eleva de 50% para 53%. A parcela da arrecadação federal de impostos que deve ser dividida com estados e municípios. Isso garantirá às prefeituras uma quarta parcela extra de 1% do FPM a ser paga anualmente no mês de março. O relator, Arnaldo Jardim, acredita que os municípios hoje estão sobrecarregados.
16: A Constituição de 88 dá um sinal, mas a prática acabou se revelando ao contrário. Houve uma reconcentração de recursos na União. E isso não foi acompanhado da divisão de responsabilidades. Todas as novas políticas foram no sentido de repassar responsabilidades aos estados e municípios.
14: Além do reforço para as cidades, a proposta cria fundos constitucionais de financiamento para o Sul e o Sudeste, nos moldes do que já existe para o Norte, o Nordeste e o Centro-Oeste. Cada um desses novos fundos receberá 1% da arrecadação federal para financiar o setor produtivo local. Para evitar um choque nas contas públicas, a implementação será gradual, 0,5% em 2027 e o valor integral em 2028. A estimativa é que em 2028, cada novo fundo regional e o aumento do FPM representem separadamente um aporte de mais de 11 bilhões de reais. Agora, a proposta segue para o plenário da Câmara, como lembrou o presidente da Comissão Especial, deputado Cobalcini, do MDB de Santa Catarina.
3: A gente tem que agora fazer uma construção além daquela que nós construímos aqui na Comissão Especial. Precisamos estender para o Brasil.
14: A proposta que aumenta os repasses para os municípios e cria fundos de desenvolvimento para as regiões Sul e Sudeste precisa ser votada em 2 turnos no plenário antes de seguir para a análise do Senado. Da Rádio Câmara de Brasília, Noelle Nobre.
4: Saúde.
0: Paulo Soares, do Podemos de São Paulo, faz um apelo pela continuidade dos atendimentos no Hospital e Maternidade São José, de Barra Bonita. Ele alerta que o fechamento do pronto atendimento da unidade pode sobrecarregar outros hospitais e comprometer a assistência na região.
1: Paulo Soares também defende a atualização da tabela do SUS e mais investimentos na rede pública de saúde. Segundo o parlamentar, o financiamento adequado é essencial para garantir o funcionamento dos hospitais filantrópicos e das santas casas.
4: Justiça.
0: Deputados aprovaram regime de urgência para o projeto que equipara o ódio às mulheres ao crime de racismo. O repórter Antônio Vital explica.
10: Depois de muito debate em plenário, a Câmara dos Deputados aprovou regime de urgência para o projeto já aprovado pelo Senado, que prevê punições para a prática de misoginia, como é chamada a prática de ódio, desprezo ou preconceito contra as mulheres. O projeto inclui o crime de misoginia na mesma lei que já pune com pena de 2 a 5 anos de prisão sem direito à fiança, discriminação ou preconceito de raça, cor, etnia, religião ou procedência nacional. A coordenadora do grupo de trabalho que analisou a proposta, a deputada Tabata Amaral, do PSB de São Paulo, apresentou nova versão para o texto no início de junho, com alterações na proposta aprovada pelos senadores. Ela alterou principalmente a definição de misoginia. Tabata Amaral retirou os termos ódio e aversão previstos no projeto do Senado para caracterizar a misoginia. Na nova versão, misoginia é descrita como a prática, a indução ou a incitação de menosprezo ou discriminação contra a mulher, que promova violência, negue sua igualdade de direitos ou ofenda sua dignidade em razão da condição de mulher. O texto aprovado pelo grupo de trabalho também prevê que o juiz poderá suspender temporariamente conta ou perfil na internet que estimular violência contra a mulher. No plenário, o regime de urgência foi aprovado com 293 votos favoráveis e 158 contrários, depois de muita discussão. Deputados da Frente Parlamentar Evangélica manifestaram preocupação com a possibilidade de pregadores religiosos serem enquadrados no crime de misoginia. Outros deputados disseram que a definição do crime é vaga e pode motivar censura. Foi o que disse a deputada Júlia Zanatta, do PL de Santa Catarina.
5: Ainda temos termos muito vagos que deixam a critério do juiz, e isso acaba numa perseguição. Me parece, sim, que é para perseguição religiosa, para calar opositores, mulher que é bandido na cadeia.
10: O texto do grupo de trabalho também aumenta as penas de calúnia, difamação e injúria quando praticados no contexto de violência familiar, e dobra a pena para postagens com incentivo à violência contra a mulher, quando praticados na internet com o fim de obter lucros. A deputada Tabata Amaral, coordenadora do grupo de trabalho, disse que está ouvindo lideranças dos partidos para chegar a um texto de consenso. Ela defendeu punição para quem incentiva a violência contra a mulher.
5: A gente vê o número de homicídios no Brasil cair, mas o número de feminicídios aumenta. E nós precisamos dar uma resposta. E essa resposta passa por enfrentar grupos de ódio que estão se articulando, especialmente no submundo da internet. Grupos de ódio que entenderam que você incentivar o estupro, você incentivar a violência, você atacar uma mulher, infelizmente, é uma forma de ganhar dinheiro, é uma forma de viralizar, é uma forma de vender um curso.
10: Com o regime de urgência, o projeto que prevê pena de até 5 anos de prisão para quem praticar o crime de misoginia pode ser votado diretamente no plenário da Câmara, sem passar pelas comissões permanentes da Casa. Da Rádio Câmara de Brasília, Antônio Vital.
4: Relações Exteriores.
1: Edgar Santana, do PT de São Paulo, critica a suposta submissão de políticos brasileiros a interesses estrangeiros, citando uma correspondência oficial de autoridade externa que trata da possibilidade de uma equipe de transição governamental brasileira ser colocada à disposição de outra nação.
0: Alencar Santana afirma que o documento menciona a entrega de riquezas estratégicas e de tecnologias como o PIX. Ele classifica a hipótese como traição à pátria, alerta sobre o risco de interferência externa nas eleições e defende uma postura firme na defesa dos interesses do Brasil.
1: Termina agora o Jornal Câmara dos Deputados, produzido pela Rádio Câmara, com trabalhos técnicos de Wellington Teles e apresentação de Cibele Comanetti e Márcia Aquilissardi. Uma boa noite para você.
0: Boa noite e a Voz do Brasil volta amanhã.
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4: Olá, boa noite Curitiba, boa noite Paraná. Seja bem-vindo, seja bem-vinda à nossa programação. A sua noite educativa está começando comigo, Marilena Chociai. A partir de agora, é só música de qualidade no seu rádio. E por aqui você já sabe, vai rolar música, cultura e muita informação para você. Começamos a nossa noite com Nando Reis, Sei.

0: Toda a energia de Jota Quest fechando nossa primeira sequência aqui na Noite Educativa, Encontrar Alguém. E a sua noite, como está? Tá ouvindo Noite Educativa de onde, hein? Conta pra mim. Participe pelo nosso WhatsApp, 3331-7516 é o número pra você mandar o seu recado. Siga com a gente, porque a noite está só começando. Daqui a pouco eu volto com mais música.
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2: Olá, eu sou o Diego Tirri e agora começa mais um Minuto de Educação, o boletim diário sobre a educação pública no Paraná. Desde o início do ano letivo, estudantes de 248 redes municipais têm contato com a língua inglesa ainda nos anos iniciais do ensino fundamental. A ação é viabilizada pelo Inglês Paraná Kids, iniciativa de fomento do Estado para apoio aos municípios no ensino de inglês para os alunos do primeiro ao quinto ano do ensino fundamental. Com investimento de cerca de 30 milhões de reais, a iniciativa já garantiu a implementação de aulas de inglês em 1.675 escolas públicas municipais distribuídas por todos os 32 núcleos regionais de educação. Ao todo, mais de 315 mil livros didáticos de língua inglesa já foram entregues pelo Estado aos alunos dos municípios. E este foi o Minuto de Educação de hoje. Você também pode nos acompanhar nas redes sociais. O endereço é educação.pr.
0: 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Chegando agora, Ana Carolina, 10 minutos.

Em 2018, o maior espetáculo do futebol cruzava fronteiras e desembarcava na imensidão da Rússia. Aquela Copa foi a da tecnologia, que apresentou o VAR ao mundo. E para dar ritmo a esse Mundial na Europa Oriental, a FIFA convocou uma mistura interessante. O astro do cinema Will Smith, a voz do reggaeton Nick Jam e a cantora Ira Streffy. Com produção do DJ Diplo, eles lançaram Live It Up, música que misturava batida caribenha ao pop eletrônico europeu. Enquanto o hino oficial pedia para o mundo viver a vida intensamente, dentro das quatro linhas, o Brasil de Tite e Neymar tentava juntar os cacos de 2014. Fizemos uma campanha sólida, vá lá, mas esbarramos no dia mais inspirado da famosa melhor geração belga, nas quartas de final. O Mundial de 2018 consagrou a genialidade do croata Luka Modric e revelou o jovem e fenômeno francês Kylian Mbappé, que liderou os franceses rumo ao bicampeonato mundial em Moscou. Live It Up celebrou a intensidade do futebol moderno, onde cada segundo e cada decisão em campo contam. Uma trilha vibrante que marcou as arenas russas e o início de uma nova era mais tecnológica no esporte mais amado do planeta. Bora ouvir Nick Jam, Will Smith e Ira Streffy. Live It Up!